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1: De volta agora tem Marco e Mário na Colonial. Pra vida inteira, 104.7.

14 aqui na Colonial FM. Boa noite, gente.

0: 104.7, muito mais que música, Luísa Sonza. Diferentemente, antes teve de Paulo e Paulino e o fim do fim. Eu gosto demais dessa dupla aí, de Paulo e Paulino é bom demais, né? Desde a música nada mudou. É, ponto final, bom demais. De Paulo e Paulino aqui na Colonial. E aí, como é que tá a sua noite, tudo bom? Tá ouvindo a gente de onde? Tá em casa, tá no seu trabalho? Tem gente que tá viajando aí, né? Dando carona. Tamo de Uber com você pelas rodovias, nas ruas da cidade, ou então até mesmo na zona rural. Você que tá na zona rural aqui da região, receba o nosso abraço, tá? Não importa a sua localização. Aliás, falar em localização, gente, trem que me desorienta quando a pessoa fala assim, ah, tô chegando num compromisso. Aí fala, manda a localização pra gente ver onde é que você tá aqui, né? Aí você abre o mapa, a criatura tá, sei lá, praticamente do outro lado do município ainda, né? O GPS tá mostrando a verdade. Uma pessoa trabalha com uma estimativa emocional de distância mentirosa pra gente aí. E é por isso que eu acho que combinar horário com certas pessoas exige mais fé da gente, paciência, né? E bateria no celular pra ficar esperando também. Vamos pro intervalo, eu volto já. Boa noite, boa terça-feira. 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
7: De volta aqui na melhor do Alto Paraopeba, tem João Neves e Fred e Fabrício agora. Saudade sabe nadar e ela vem mesmo, tá? Não afoga não, Colonial FM.
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1: Colonial 104.7, Fred e Fabrício, você não cuidou, né? Também teve Guilherme Benuto com Luan Santana, quarto 67. Boa noite de terça-feira hoje, gente, especial dia 13. A semana tá acompanhando aí os dias, as datas, né? Segunda, dia 12, 13, terça-feira, amanhã, dia 14, é quarta e daí por diante, tá? Só o sábado que vai ter aí um 17, nada a ver com o sábado, mas tá tudo bom. Vamos lá, a gente continua por aqui ouvindo música boa. Boa noite pra você, onde quer que você esteja. Eu sou Gabriel Ribeiro e daqui a pouquinho a gente volta com mais som na sua noite de terça-feira. Ah, na sequência tem Cleiton Romário, Chuva de Bênçãos, tem que mais? Miley Cyrus. Não vou falar tudo não, tá? Fica na expectativa que eu volto já com muita música boa na Colonial FM.
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1: E a noite tá voando aqui na Colonial. Terçou, dia 13 de outubro. Tamo de volta. Cleiton Romário agora. Chuva de bênçãos é o que a gente quer entregar e desejar pra sua vida. Vai, Colonial.
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1: Você tá na Colonial FM, faltando só 8 pras 10 agora.
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1: Ó, oh, pessoal, noite tá voando aqui na Colonial, hein? 74.7, muito mais que música. Diego e Vitor Hugo, Moça pra Casar. Também Miley Cyrus, End

0: 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E fica uma lembrança pra hoje, tá? Você não vai deixar que aquela pressa da sua vida de chegar em algum lugar ou no próximo lugar faça você esquecer de aproveitar onde é que você tá agora, tá? A gente vive criando expectativa, esperando uma sexta-feira chegar, esperando um casamento chegar, esperando um aniversário, esperando, sei lá, tudo chegar pra ser feliz, né? Vamos entrando aí nessa sintonia pra aproveitar o presente, tá? E falar em entrar em sintonia, a partir de agora ou depois do intervalo, a gente já entra em outra sintonia. Vai começar o Colonial Night Flying com músicas que trazem lembranças, sentimentos e aquela companhia boa pra você fechar o dia. Eu sou Gabriel Ribeiro, volto depois do intervalo com Voo Noturno aqui da 104. Fica aí.
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5: 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Olá, tudo bem? Boa noite pra você que tá aqui, boa noite pessoal querido. Agora o clima muda aqui na 104.7. Eu sou Gabriel Ribeiro e tá começando agora Colonial Night Flying, o voo noturno aqui da 104.7. Tem hora que a gente realmente não precisa aí de muito barulho, de muito escândalo, de muita aceleração, só de uma boa música, na verdade, aí um pouquinho de tranquilidade e aquela liberdade pra deixar os pensamentos seguirem o próprio caminho. Fica com a gente, fica comigo, você está na Colonial e o Night Flying começa agora. A noite continua. Para começar tem The Barge, All This Love, Colonial FM, boa terça-feira. Aliás, bom final de terça-feira, dia 13 de outubro. Começou.

0: Noite gostosa de terça-feira, estamos no ar com Colonial Night Flying aqui na 104, com esse grande sucesso aí do Take That, Back for Good. Também teve eles, Simon and Garfunkel, The Sound of Silence aqui na 104. Tá engraçado, né? A gente vai escutando música boa, música do passado, e essa música nos faz lembrar de tantas coisas. Música pode fazer você se lembrar de uma pessoa que você talvez não via há muito tempo, né? A voz começa, a memória reconhece, por alguns segundos parece que o tempo voltou lá do passado e te fez uma visita no presente. A música tem nessas coisas e a gente continua com muita música de saudade aqui na Colonial depois do intervalo. Night Fly no ar. Eu sou Gabriel Ribeiro, fique aí.
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8: De volta, tem Scorpions agora na sua terça-feira. Drive Colonial FM. Bom fim de noite.

0: tranquilamente, uma noite muito gostosa de terça-feira aqui na Colonial 104.7 com The House Martins. Build, também teve Roberto Carlos, o Rei, e o Amor Sem Limites aqui na Colonial, né? Sem limites, sem limites de emoção, de saudade aqui no Colonial Nightfly. Terminando mais uma terça-feira, você sabe que você não precisa terminar o dia com tudo resolvido ou com todas as respostas aí já dadas para sua vida. Tem coisa que pode esperar até amanhã. Amanhã é quarta-feira ainda, a semana acabou de começar. Faz aí o que tiver ao seu alcance e deixa o restante respirar um pouquinho. Permita que a sua cabeça também tenha um pouco de descanso aí. Bom final de noite, eu sou Gabriel Ribeiro e volto já aqui na Colonial.
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Colonial 104.7. Delícia esse som, né? The Calling, Wherever You Go. Que saudade. Antes teve Sai Guarabira com Dona. Bom final de noite pra você que tá aqui curtindo bons momentos, né? Do presente e do passado que a gente traz de volta aqui no Colonial Nightfly. Aliás, existem vários momentos que só ganham o tamanho que merecem quando você olha realmente para trás. Uma conversa simples que aconteceu há mais tempo, ou talvez um encontro sem planejamento, uma risada no meio aí de um dia comum. Às vezes até era ali que estava a parte mais bonita da sua história e você não dava valor naquilo por um instante. Depois que passa, você se lembra e fala, nossa, que saudade. Vamos matar a saudade aqui no Night Flying. Eu sou Gabriel Ribeiro. Depois do intervalo, tem mais som bom aqui na Colonial.

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6: 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Tamo de volta com essa música lindíssima dos Titãs agora. Enquanto houver sol, Colonial FM.

0: da Lua no fim de noite de terça-feira com Information Society, Sleeping Away. Antes teve Guilherme Arantes. Loucas horas aqui na 104.7. A gente continua por aqui até a meia-noite, se lembrando dos bons momentos da vida, né? Das pessoas que passaram, dos instantes vividos. Aliás, tem gente que passa pela nossa vida e deixa uma cicatriz, uma marca, né? Não digo cicatriz, mas uma marca tão bonita que mesmo distante, longe, continua presente naquelas nossas pequenas lembranças do dia a dia. E talvez seja isso que torne alguns encontros tão especiais. Eles não têm que durar para sempre, para significar demais, né? Apenas acontece. Depois do intervalo, mais música. Você está na Colonial FM.
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8: 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De volta aqui na 104,7. Bom fim de noite de terça-feira, dia 13 de outubro. Tem Michael Bolton agora. When a Man Loves a Woman. Colonial FM com amor. Mais um bloco que começa agora.

0: Colonial 104.7 é a melhor do interior de Minas Gerais, com Dave McLean. We said goodbye. Nós dizemos adeus, ainda não. Depois do intervalo, tem a despedida de hoje aqui do Colonial Nightfly. Tá? Enquanto isso, a gente vai vivendo bons momentos aqui, ouvindo música boa, sentindo falta, né? Daqueles momentos do passado, ou sentindo falta de alguém. Aliás, uma coisa é você sentir falta de alguém. Outra é você esquecer de cuidar de você enquanto você sente. Saudade pode fazer parte da história, mas a sua vida continua acontecendo agora. Então cuide aí dos seus dias, cuide dos seus planos, das pessoas que caminham do seu lado. O coração também tem que ter espaço pro presente. Depois do intervalo, mais música do passado com espaço no seu presente. Fique aqui na Colonial.
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5: Bom, estamos de volta aqui na 104.7. Eu quero desde já agradecer a sua companhia aqui com a gente nessa noite de terça-feira, dia 13 de outubro. Eu sou Gabriel Ribeiro, vamos tocar agora a última sequência de hoje. E o Gabriel já vai se despedindo de você por aqui. A gente se fala amanhã a partir das 8 horas da noite de volta aqui na Colonial. Que a sua noite seja de paz, com tranquilidade aí, que amanhã, ou que o amanhã traga para você aí novas oportunidades, aquelas notícias positivas, gostosas, né? E bons motivos sinceros para você sorrir. Eu sou Gabriel Ribeiro, você esteve comigo na Colonial e a gente se fala amanhã às 8. Para começar a última sequência de hoje, tem The Cranberries, Close to You, Colonial FM, até amanhã.
6: Uau.

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0: Os 10% a gente deixa pro garçom, né não?
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3: Vitória na superação levanta a moral do Galo para jogo pela Copa Sul-Americana. O Atlético tem pela frente um importante compromisso pela Sul-Americana nessa semana, mas o torcedor ainda vive a vitória na superação sobre o Santos no último domingo pelo Brasileirão. 2-1, de muitas emoções nos minutos finais e muita comemoração para o torcedor atleticano. A rivalidade entre Santos e Atlético aumentou por conta dos duelos pelas quartas de final da Sul-Americana, em que o Santos venceu o primeiro jogo por 2-0 na Vila e o Galo, no segundo jogo, venceu por 4-2, garantindo a classificação dos pênaltis. Após o primeiro jogo, o torcedor atleticano viu o Neymar fazer provocações contra o Galo. Isso acendeu a rivalidade e no encontro de domingo não foi diferente. Provocações, brigas e muita entrega em campo do início ao fim do jogo. Tanto que os gols aconteceram no finalzinho da partida. O Galo sofreu gols 42 do segundo tempo, com Gabigol. Vitor Hugo empatou aos 45 e Borbas virou 51. A vitória acendeu ainda mais os jogadores, que vibraram bastante após a partida. O foco do Galo agora é o duelo contra o Montevideo City Torque pela Copa Sul-Americana, fase semifinal. O jogo em casa começa às 7 da noite. Márcio Elias para as curtinhas da Colonial.
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0: 1:21 na Colom.
1: Ah, canção rei!
2: Isso aqui tem que ter sentimento. Displicente. Conta essa história pra nós, pai.
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2: Aí é música, meu amigo.
3: Por isso que você acaba com eles, né?
2: Vamos acabar com eles hoje. Posso começar?
3: Claro.
2: Fechou.

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3: Leia esta semana no Jornal Correio. Alto Paropeba fica novamente com Pires na mão e sem deputado com residência na cidade. Confira os candidatos mais votados em Lafayette e municípios da região. Nesta edição, a lista com os 20 deputados mais votados em Lafayette. Eleitores com mais de 90 anos vão às urnas no primeiro turno das eleições. Câmara Municipal aprova regras para cemitérios e crematórios de pets. Envie sugestões de matérias, fotos, denúncias e informações de interesse público pelo WhatsApp do Jornal Correio 982723383. E mais, quer vender, trocar ou alugar? Confira nesta edição classificados atualizados. Para as curtinhas da Colonial, repórter Vander Mendes.
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2: Você pode não gostar do carro chinês, mas deveria agradecê-lo, pois desde que desembarcou por aqui, pressionou nossas fábricas a baixar o preço de seus modelos. As concessionárias Volkswagen, por exemplo, na venda do Taos com troca por um usado, estão supervalorizando seu seminovo em 20 mil reais, o que significa uma redução no valor do Taos zero quilômetro de 200 para 180 mil reais. E o coloca em condições de competir com SUVs menores como o T-Cross, o Creta ou o HR-V. O Taos se destaca por ter um generoso espaço interno. Seu motor é o 4 cilindros Turboflex com 150 cavalos, acoplado a um câmbio automático de 8 marchas.
1: Boris Feldman para a Colonial FM. 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
1: Quase metade dos municípios que participaram de um recente levantamento do Ministério da Saúde apresentou índices de alerta ou risco para a presença do mosquito Aedes aegypti, transmissor da dengue, chikungunya e zika. Segundo o levantamento rápido de índices para o Aedes aegypti, o Lira-A, dos 3.732 municípios que enviaram dados ao governo federal, 49,2% registraram situação de alerta ou risco de infestação. Apesar desse cenário, o país apresentou redução expressiva nos casos das principais arboviroses. De acordo com o Ministério da Saúde, os casos prováveis de dengue caíram cerca de 70% em 2026, na comparação com o mesmo período do ano passado. Até o fim de setembro, foram registrados aproximadamente 470 mil casos, contra 1,5 milhão em 2025. A chikungunya também apresentou queda de 43% e os registros de zika recuaram 35%. O levantamento mostra ainda onde o mosquito continua encontrando mais condições para se reproduzir. Os principais criadores estão em recipientes comuns do dia a dia, como vasos e pratos de plantas, garrafas e outros pequenos reservatórios, que responderam por mais de 42% dos focos identificados. Caixas d'água, tonéis e cisternas aparecem em seguida com 26% dos criadouros, enquanto pneus e resíduos sólidos respondem por 23%. O Ministério da Saúde alerta que a chegada do verão e o avanço do fenômeno El Niño exigem atenção redobrada. Entre as estratégias adotadas estão o uso de armadilhas para monitoramento do mosquito, aplicação de larvicidas e ampliação das ações de vigilância. A orientação para a população continua a mesma: eliminar locais com água parada, manter reservatórios de água fechados e fazer inspeções frequentes dentro e ao redor das residências. Da Rádio 2, Milena Abreu.
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0: 3:24.
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1: Que honra, cara.
0: Coisa linda. Que
2: a minha música, daqui a pouco, na Colonial. 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
3: Vitamina C pode ser aliada no cérebro, aponta a pesquisa. Presente na laranja e demais cítricos, a vitamina C mostrou impactos positivos no cérebro, de acordo com um artigo publicado no periódico PLOS ONE. Os pesquisadores observaram um elo entre o micronutriente e maior integridade estrutural do cérebro e melhor funcionamento neuronal. Para investigar essa relação, cientistas japoneses analisaram exames como a ressonância magnética, além das taxas de nutriente no sangue em 2.044 idosos. Por se tratar de um estudo transversal, ou seja, de uma pesquisa que avalia dados de um grupo em uma conjuntura específica, ela ajuda a formular hipóteses, mas não traz comprovação. Para as curtinhas da Colonial, repórter Vander Mendes.
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0: Daniel.
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2: 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Aí você sai pra rua, se aventura, e realmente você encontra aqueles 10%, mas não se deu conta que perdeu os 90%.
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0: Os 10% a gente deixa pro garçom, né não?
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0: Léo, olha ela atrás de nós.
1: Que coisa linda, que coisa linda, hein?
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0: Três.
4: Que honra ter vocês aqui com a gente. Alegria. Ferruginho. Se liga aí.

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1: A partir de 2027, o Pix vai poder ser utilizado em conta salário. É que o Banco Central aprovou novas atualizações no regulamento do sistema na regulação publicada em 18 de setembro, o que amplifica o Pix automático nas contas salário e o cancelamento do Pix cobrança após o pagamento. O que muda? A partir de 1º de julho do ano que vem, clientes vão poder habilitar o pagamento de débitos automáticos de contas fixas, por exemplo, contas de água, luz e outras mensalidades, mas ainda manter a restrição de outras transferências livres. Nesse novo formato, há a possibilidade de cobrança híbrida, que reúne em um mesmo documento o código de barras do boleto e o QR Code do Pix Cobrança. Esse tipo de cobrança já está disponível por algumas empresas, mas o Banco Central reforçou normas de segurança para evitar cobranças indevidas ou duplicidade de pagamento. Assim, haverá regras para cancelamento automático do Pix e cobrança após o pagamento do boleto. Da Rádio 2, Fabiola Altran.
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14: 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Ó Deus Todo-Poderoso, Criador dos céus e da terra, digno de honra, glória e louvor para todos sempre ao Senhor. Obrigado, Pai, por mais um dia de vida. Obrigado pela vida, pela família, pela paz, pela alegria, pela esperança, pela saúde. Obrigado. Obrigado pelo teu amor. Abençoe o nosso dia, Senhor. Nos ajude a vivê-lo para a tua glória, fazendo o seu querer. Livra-nos de todo mal, livra-nos de tropeçar, livra-nos de nós mesmos, Senhor. Abençoe agora este homem e essa mulher que me ouve, que me recebe em sua casa, no seu ambiente de trabalho. É o que eu te peço nessa manhã. Amém.
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16: Bom dia, bom dia, bom dia, bom dia, bom dia, bom dia.

Alô, meu compadre, alô, minha comadre, bom dia, bom dia, bom dia, bom dia, bom dia. 5:11, tá no ar o nosso Colonial Rural até às 7 da manhã, nessa manhã de quarta-feira, 14 de outubro. Para quem faz aniversário hoje, parabéns, felicidades, Deus abençoe você. Que bom estar com você, onde quer que você esteja, é muito bom te fazer companhia. Você pode participar comigo pelo 98969-1400, num oferecimento todo especial de Nacional Parafusos, NOC Núcleo Odontológico Congonhas, Agropecuária Gceaba e da Terra Agropecuária. 5:12 para começar, tem Lourenço e Lourival. Bom dia.

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0: você voltou no tempo e matou saudades, né? Ataíde e Alexandre aqui no Colonial Rural, acordando você de bem com a vida. Bom dia, meu compadre, bom dia, minha comadre. Bom dia pra Rose, que tá ligada comigo, tá curtindo o Colonial Rural em Entre Rios de Minas, pediu pra mandar pra toda a família. A Regina também tá curtindo o Colonial Rural, só que em Belo Vale. Daqui a pouco eu volto com muito mais pra você. 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
2: Já voltamos na sua manhã com o nosso Colonial Rural. Não perde a hora não, viu, compadre? Milionário José Rico, um clássico da música sertaneja, para acordar você de bem com a vida. Perde a hora não. Caminheiro, bom dia.

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0: mais alegria, mais música boa, mais moda boa na sua manhã. Já voltamos com o Colonial Rural, mandando um abraço aqui para o Ricardo, tá ligado comigo em Lafayette. Bom dia, Ricardo. Pediu para mandar para a Aline, também a Vitória e a Regina. Peão Carreiro e Zé Paulo, pergunte a ela.
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2: 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E a hora?
3: 6:02.
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1: Olá, queridos ouvintes, aqui quem fala é o Padre Reginaldo Manzotti. E avanço um pouco mais aqui no intervalo para fazer um apelo a você. Você sabe o bem que faz esse programa de rádio? É um Brasil a ser evangelizado nesta terça-feira. E este é o número para tornar-se um associado e fazer parte da família evangelizar. É preciso 0 operadora 41 3221 6060. Evangelizar é preciso.
2: Senhor.
1: Bom dia, queridos filhos e filhas, terça-feira. Toca, Senhor, com teu amor. Toca aqueles que estão nos hospitais, nas UTIs, nas enfermarias. Aqueles que estão esperando a oportunidade de uma consulta ou a resposta de um exame. Mande as suas intenções através do site www.padrereginaldomanzotti.com.br. Missas serão celebradas na sua intenção. Em nome do Pai, do Filho e do Espírito Santo. Amém. Senhor Deus, venho te pedir nesta manhã a paz. Paz na minha vida interior, paz no meu lar e também no meu ambiente de trabalho. Peço, Senhor, nessa manhã sabedoria para discernir e perceber o Teu Espírito Santo, que a cada instante venha me iluminar nas decisões a serem tomadas, nos caminhos a serem trilhados, e que Teu Espírito Santo me ajude nas opções a serem feitas. Senhor, clamo a Tua presença. Peço-te paz, sabedoria e força para levantar-me sempre. Há tantas vezes, Senhor, que me encontro prostrado, desanimado, abatido. Senhor, nestas primeiras horas do dia, dai-me força para continuar a busca da Tua face. Dai-me força, Senhor, neste dia, para lutar contra o mal, principalmente o mal que já está em mim, como ganância, inveja, egoísmo. Senhor, a vida é um combate constante, uma luta constante. Fortaleça minha alma, minha reta intenção, minha vontade de te servir. Inspira-me valores que vêm do alto e leve-me, Senhor, a renascer na tua graça e na força do teu Espírito. Deus de Deus, Pai amado, creio e professo que todas as orações não te passam despercebidas. E é por isso que te consagro todo o meu ser e coloco-me a teu serviço. Faça de mim um instrumento. Te consagro, Senhor, este dia, que eu seja de fato uma testemunha autêntica de tuas obras. Que todos aqueles que passarem por mim hoje não sejam contaminados por rancor, nem sejam influenciados pelas dúvidas e incertezas, mas que possam sentir o irradiar da luz da fé, da esperança e da paz.

0: nosso que estais no céu. Santificado seja o vosso nome. Venha a nós o vosso reino, seja feita a vossa vontade, assim na terra como no céu. O pão nosso de cada dia nos dai hoje. Perdoai-nos as nossas ofensas, assim como nós perdoamos a quem nos tem ofendido. E não nos deixeis cair em tentação, mas livrai-nos do mal. Amém. O Senhor esteja convosco. Ele está no meio de nós. Que a bênção de Deus, misericordioso e bondoso, recaia sobre todos, sobre a água, a roupa dos enfermos, as fotos de família. Em nome do Pai, do Filho e do Espírito Santo. Amém. Um dia abençoado para todos. Amém.
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0: quarta-feira, 14 de outubro. Eu sou o William Torres, que alegria estar com você. Bora levantar, gente. O Galinha cantou por cá. São 6:07. Uma ótima manhã pra você. Bom dia, bom dia, bom dia, bom dia. Bom dia, William. Boa quarta-feira. É a Maria José. Bom dia, Maria José. Oi, William. Sou Hilda de Jeceaba. Estamos fazendo 50 anos de casado. Opa! E eu gostaria de ouvir Nossa Senhora Aparecida com Gino e Geno. Hilda, parabéns, minha querida. Deus abençoe. Juca Romão, bom dia. Oi, quem é?
1: Bom dia, Tiaguinho. Bom dia, Solano. Ô, tempozinho bom, né? Chovendo demais, né? Eu gostaria de vocês ver a música de Guilherme Santiago. Consigo passar pra nós aí.
0: Beleza, obrigado. O Marcelo tá comigo também. Bom dia, William. Quero mandar um abraço pro Sidney, lá no Santo Antônio do Salto, Zé Burro. Beleza? Bom dia. Clério, bom dia.
2: Bom dia, William.
0: Fala
2: dia,
0: comigo, como é que tá?
2: Tiaguinho, tá de férias, né, Tiaguinho?
0: Tiaguinho, hoje não vem não,
2: dia,
0: tá de folga.
2: Tiaguinho, feliz dia das crianças pra você, que Deus te ilumine sempre. Um abraço aí pro Tatu.
0: Valeu, meu amigo.
2: O Toizinho, nosso amigo Tarcísio, dona Figena, o seu Valdir.
0: Vamos
2: que vamos, que hoje quartou. Tá chuvinha boa, viu? Ô, seu Gomes, tira o pé de chão, senão o capim morre,
0: não chegou
2: filho.
0: Ainda.
2: Você tá
0: não
2: doido?
0: Chegou. Bom dia.
3: Bom dia, ouvinte. Bom
0: Oi,
3: dia,
0: Oi, bom dia.
3: Passa aí pra nós aí, João Mineiro e Marciano aí, pra nós Opa. Aí, ó. Qualquer uma deles. João Mineiro Beleza. E Marciano.
0: Bom dia. Rogerinho do Castro também tá com a gente. Bom dia pra Maria Sueli. Ô, Sueli, bom dia. Mandou aqui, ó. Tem uma ótima quarta-feira, esse programador já começa com esse modão chonado logo cedo. Haja coração, Cleiton e Camargo, a moda é boa, né? Bom dia pro Agnaldo.
4: Bom dia, William.
0: Opa.
4: Bom dia, ótima quarta-feira pra vocês aí. Aqui é o Agnaldo Carlos Pinho do Lobo.
0: Fala, Leite. Meu amigo.
4: Manda um beijo especial aí pra minha esposa Josiane, meus filhos Isaac e Emanuel. E Dom Victor, e pra toda a galera que tá curtindo a programação maravilhosa da Colonial.
0: Valeu!
5: Olá, bom dia, William.
0: Sérgio,
5: seu Gomes,
0: Guaratinguetá, São Paulo.
5: Ricardo de Guaratinguetá. Estou passando para desejar a todos do Colonial Rural e aos ouvintes uma ótima quarta-feira. Deus abençoe. William, se der para você tocar um modão e oferecer para minha esposa Roselina.

0: Aparecida, eu agradeço. Deus abençoe.
1: Valeu.
2: Bom dia, Willy.
1: Bom dia.
2: Bom dia, Thiaguinho. Choveu bastante aí, Willy?
1: Tá chovendo.
2: O Willy, querido, um trego agora. Zezé de Camargo.
1: Beleza, meu amigo, bom dia. 6:10 agora, gente. Relógio que atrasa não adianta. Bom dia para você que levanta agora. Desperte para esse novo dia com muita alegria. Quarta-feira, 14 de outubro. Zezé de Camargo e Luciano. Toma juízo. 6:10.

0: 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Bom dia, bom dia, bom dia. Oi, quem é? Fala comigo.
1: Fala, Colonial. Bom dia, bom dia. Ligado no programa aí, do começo ao final.
0: E aí?
1: Nossa senhora, bom dia mais a programação sertaneja logo cedo.
0: Obrigado, meu amigo.
1: Deus abençoe nosso dia aí, tamo junto. Se tiver alguma programação durante o dia, eu vou querer participar, beleza?
0: Beleza.
1: Chocolate Caminhoneiro aqui na área, beleza? Escutando a melhor programação do Brasil, Globo FM 104.7. Show de bola.
0: Valeu, meu patrão, bom dia.
2: Bom dia, Sorrilha.
0: Opa.
2: Dia, Gomes. Abraço, Thiaguinho. Um alô pro Clero lá em Lafayette. Uhum. Ô, Clero, aqui subiu a noite toda. Subiu a noite. Um abraço pra dona Efigênia, Baldi, meus irmãos todos, minha esposa e meus filhos. Tarcísio lá do Tabuá, do Carlinho com a família. Pessoal lá na Bem-Querença, né? Zé Lourenço, Bernardo. Pessoal lá nos Maia. Bom dia, turma, bom dia. Marquinho do Colônia. Ô, Marquinho, bom trabalhar, Marquinho, bom trabalhar. Ó, mexeu doce.
0: Valeu, meu amigo. Daqui a pouco a gente volta com muito mais na sua manhã. Fica aí.
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0: Bora que já estamos de volta, 6:24, 6:24, bom dia pro desenho da Vitran, tá sumido, desenho, bom dia.
7: Oi, meu amigo William, bom
0: como
7: dia.
0: Como é que você tá, tá tudo bem?
7: Quarta-feira aí pra você, Tiaguinho, Vé Gomes.
0: Obrigado.
7: O nosso dia todos aí, né? No desenho da Vitran. Manda um abraço aí pra galera de Entre Rios, a galera do Volante Grande aí, pra todos os participantes aí, tá
0: beleza,
7: bom?
0: Beleza, obrigado.
7: Grande abraço aí, meu amigo.
0: Bora com Simone. Simone, bom dia, 6:24, hein?
8: Família, bom dia, tudo bem?
0: Bem, você?
8: Aqui, um abraço aí pro seu Gomes, pro Thiaguinho, pra você, que Deus abençoe o nosso dia, né? Um abraço, viu?
0: Obrigado, minha querida.
9: Bom dia, William.
0: Bom dia, Emerson Dutra.
9: Rádio Colonial, aqui quem fala é Emerson Dutra, da cidade entre os meninos da empresa, vai e volta, BH Encomenda. Ô, William.
0: Oi.
9: Não apareceu ainda, né, velho? Esse velho, vou falar pra você, tá? Você não vai ter jeito não, tá?
0: E agora o velho não vem não.
9: Um abraço a todos os ouvintes, agora não vem mais esse final de semana não.
0: Será?
9: E vamos que vamos. Quartou, William, a semana é curta, um abraço.
0: Valeu, meu amigo, bom dia, William. Bom dia, abençoado dia pra todos nós e pra todos os meus familiares em Campestre, Carandaí. Minha esposa Danila, minha filha Antonella e, se possível, toque aí enquanto o sol brilhar. Do Mato Grosso e Matias. É o Jorge. Fala, Jorge, bom dia. Augusto de Belo Horizonte tá sempre ligado.

Comigo, bom dia. Ailton Monteiro, em Ouro Branco, bom dia. Bom dia, bom dia pro Zé Adão, em Conselheiro Lafayette. Alô, Zé, bom dia. Júlio Tadeu, em Diadema, São Paulo, também tá ligado com a gente. Alô, Julião, bom dia. Bom dia pra Selma. Oi, Selminha, bom dia. Tem café pronto aí, Selminha? Tem? Aquele café gostoso, aquele café cheiroso? Bom dia. O Pedro Ludovico, em Lafayette, também tá participando. Alô, Pedrão, bom dia. Mato Grosso e Matias, às 6:26 da manhã, enquanto o sol brilhar. Bom dia.

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1: É música linda na sua manhã. Para você começar muito bem o seu dia, para você acordar de bem com a vida, pronto para encarar mais uma jornada de trabalho. 6h29, você ouviu Enquanto o Sol Brilhar com Mato Grosso e Matias. Bom dia pro Jaci Bandeira, tá ligado comigo? Alô, Jaci. Oi, Cláudia, bom dia. É a Cláudia.
2: Bom dia.
1: Oi, Cláudia, como é que tá? Tudo bem, Cláudia?
2: Bom dia, Tiaguinho. Bom dia, seu Gomes.
1: Não veio, você acredita?
2: Toca de Paulo e Paulinho pra gente.
1: De Paulo e Paulinho.
2: E manda pra todo mundo.
1: Uhum.
2: Beijos, é a Cláudia.
1: Valeu, minha querida. Fala, Luiz.
3: Bom dia, seu William. Bom dia.
1: Como é que tá, meu querido?
3: Bom dia, seu William.
1: Queria
3: mandar um abração especial para o Neném, que tá conduzindo os alunos da PAI de Jaceaba.
1: Uhum.
3: Monitora Dona Eva, que tá ligadinho no seu programa aí. O pessoal da PAI, a minha filha Ayandra.
1: Beleza.
3: E todo mundo da Sem Fronteira aí. Toca um modão bem apaixonado para nós aí.
1: Deixa comigo que a moda vai ser boa, tá?
3: Aí. Deus abençoe vocês.
1: Amém,
3: aí.
1: Amém, obrigado.
3: Tchau, obrigado.
1: Tudo de bom, Paulinho.
4: Bom dia, William.
1: Ô, Paulinho, como é que tá? Tá bom ou não?
4: Bom dia, Suzé Gomes. Aqui é o Paulinho. Pensa uma música bem bonita aí para todos os ouvintes aí da Rádio Colonial. Um bom dia para vocês, uma boa quarta-feira. Que Deus abençoe a todos. Bom dia.
1: Obrigado.
4: Felicidade para todas as famílias, saúde. Falou, com Deus.
1: Valeu.
5: Bom dia, William.
1: Oi, Miriane. Como é que tá, minha querida?
5: Rádio, para todos os ouvintes. Hoje eu quero mandar um alô especialmente em dose dupla para minha sogra Raquel.

0: Para o meu marido Emerson, que está completando mais uma primavera.
1: Parabéns.
0: Desejo para os dois o mais importante nessa vida, que é muita saúde, muita paz, muito amor. Eu amo os dois demais. É a Miriane Rosário, de Conselheiro Lafaiete.
1: Valeu. Bom dia pro Serjão em Lafaiete. Alô, Serjão. Tá rodando no aplicativo, tá ligado com a gente. Bom dia. Pensa no caboclo bom, viu? Essa moda é boa. Mike Lian.

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6: Eu sou Humberto Ferretti e esse é o Giro Rural. O preço do café arábica voltou a cair nos últimos dias. Dados do CPEA indicam que a saca chegou a ser vendida na casa de R$ 1.540. O Robusta também ficou mais barato, negociado em torno de R$ 955. No geral, a oferta está acima da demanda, o que contribui para que o poder de compra do produtor diminua. Em São Paulo, é preciso vender quase 20% mais café arábica que no mês de agosto para comprar a mesma quantidade de adubo. Menos mal que boa parte dos agricultores contratou os insumos usados agora de maneira antecipada. Depois de uma sequência de altas, a cotação do arroz estacionou no campo nos últimos dias. No Rio Grande do Sul, maior produtor nacional, a saca do grão em casca é vendida a R$ 82,00, indicam dados do CPEA. A explicação é o fato de que a demanda por arroz esfriou, já que muito comprador deu um tempo no fechamento de negócios, inclusive para forçar cotações menores. Mas também pesa a demanda menor lá na ponta, por parte do consumidor final. Depois de crescer quase 60% na safra 24-25, a produção de amendoim será a maior no ciclo 25-26. A Conab fala em uma colheita total de quase 1 milhão e 300 mil toneladas na soma das duas safras, um avanço de 10%. A área plantada deve ser pouca coisa maior, o que indica que o crescimento da safra será puxado pelo rendimento das plantações, que pode passar de 4,5 toneladas por hectare.
5: Humberto Ferretti para a Colonial.
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9: 104 FM. 6 horas e 38 minutos no Colonial Rural. Oi, bom dia. Maicon, fala comigo. Opa, e aí, beleza?
10: Aqui é o Maicon, Deus abençoe nosso dia aí mais uma vez.
9: Como é que você tá? Tá bom?
10: Ô, sou ele, oi. O jacaré não veio hoje, né?
9: O jacaré, eu sou.
10: É, velho. Ô, sou ele, manda um abraço pra turma de Capela Nova. Turma boa. Tchau, obrigado.
9: Um abraço pra turma lá de Capela Nova. Bom dia, gente.
11: Bom dia, meu amigo William.
9: Meu amigo Márcio.
11: FM, que é o Márcio Congonhas. É, seu Gomes, você ficou com medo, né? Pode ser que tá com medo não, seu Gomes, que eu vou te proteger, tá bom, meu amigo? A turminha aí falou que ia armar pra ele. Ele ficou meio cismado, viu?
9: Ele ficou com medo.
11: Não esquenta não, meu amigo, pode vir trabalhar sossegado, tá? Amanhã você pode vir aí.
9: Ele ficou com medo. Oi.
12: Ô, Soeira, bom dia, Tiaguinho, bom dia, seu Gomes. Ô, Tiaguinho, semana das crianças, né, Tiaguinho? É isso aí, né?
9: Tá de folga hoje.
12: Na carrola aí, na pipoca lá, como é que chama a iguinha lá?
9: É pipoca.
12: É isso aí, a criançada tá tudo aqui em casa, né, Tayá? Ô, Soeira, manda uma moda boa pra nós aí, Soeira. Quero oferecer pra você aí da rádio, pra todos os ouvintes. É, sei, pra todas as crianças, né? Manda uma moda boa pra elas aí. Elas têm uma boa semana aí de folga, né? Cansar aí, aproveitar a semana das crianças. Um abraço aí pra minha família, meus familiares. Um abraço aí pros meus colegas de trabalho. Alô, seu William. Obrigado, bom dia aí. Tudo de bom.
9: Valeu, bom dia. João Carreiro e Capataz. Sonho de Caboclo às 6h40.

0: ligado no Colonial Rural. São 6:46. 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Vamos lá, que o Márcio Martins está ligado comigo.
1: Bom dia, William. Bom dia, família Colonial. Ao Thiaguinho, graças a Deus está de volta. E a todos nós, ouvintes da Colonial FM, uma excelente quarta-feira. Abençoada para todos.
0: Valeu,
1: nós.
0: Bom dia, meu amigo.
1: William, forte abraço, muito obrigado.
0: Valeu, Everaldo, bom dia, William. O velho tá de férias? Não, não tá. Não tá, de férias não. De jeito nenhum. Agora, 6:47. Daqui a pouco tem a nossa última sequência de hoje.
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0: Tá acabando, bom dia. 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
3: 8 minutinhos faltando agora para 7 da manhã. Bom dia, William. Bom dia, Tiago. Bom dia, seu Gomes. É o Arley Tadeu, em Senhora de Oliveira. Alô, meu patrão. Um abraço para todo mundo em Senhora de Oliveira. Obrigado pela audiência. Um abraço para todo mundo também em Lamim. Bom dia para Vilma, em Catas Altas da Noruega. Bom dia.
4: Ô, William.
3: Oi.
4: Tem sinal de vida do Heraldo? Ele viajou pro Rio agora nos feriados aí, mas disse que foi só peteco, peteco, peteco, viu?
3: Sei, não apareceu, não.
5: Dia, eu encontrei uma identidade.
3: Ah.
5: Gostaria de estar devolvendo pro dono dela, Marcelo Henrique.
3: Beleza, não vou continuar o áudio porque você passa mais informações. Tá bom? Qualquer coisa, pode deixar com a gente aqui na rádio ou me manda a foto aí da identidade que a gente fala aqui, beleza? Mas corre aí porque eu tenho que falar até às 7 da manhã. Geraldinho Bombeiro, bom dia, fala comigo. Geraldinho?
6: Bom dia, seu William, bom dia, Colonial FM. É o Geraldinho, o bombeiro hidráulico aqui da Mercearia Alvorada, passando para abraçar minha clientela e abraçar os ouvintes da Colonial FM.
3: Valeu!
7: Ô, tá? Meu amigo William, bom dia, bom dia, bom dia. Bom dia, Thiaguinho. Ué, seu Gomes tá com medo de queimar. Ô, Márcio, você é bem história também, Márcio, será? Ah, esse velho babão, não, deixa ele. Se alguém tá dando um couro aí, pode ter certeza que a viatura para levar já tem. Blazuna aqui tem espaço certinho para ele, né, William? Deixa esse velho babão pra ele ver, deixa ele. Ah, gente. Foi aquele abraço especial a todo mundo aí, beleza?
3: Valeu.
7: Meu amigo Cabrito, meu amigo Candeia, o Emerson Lúcio lá de Jaceaba, a turma toda aí, beleza? Ô, Marcos, bora de boa.
8: A gente pode fazer um mundo melhor. E um mundo melhor começa com pequenas atitudes. Ouça agora, Reflexão da Manhã, na Colonial FM. Hoje eu quero contar para você sobre um vídeo que eu assisti ontem. E fiquei refletindo ontem à noite sobre aquele vídeo. E decidi compartilhar com você sobre essa história. É um vídeo simples. Uma mãe com sua filhinha está esperando no portão o marido chegar. De repente, o marido aponta no final da rua um carroceiro, puxando sua carroça com muitos produtos recicláveis em cima, muito material reciclável. Ele está bem sujo, suado. Provavelmente passou o dia inteiro

0: material reciclável. A carroça tá lotada. Quando ele vai chegando, a mãe começa a dizer para a filha: olha, filha, o nosso herói chegou. Olha, filha, o papai chegou. E a menina, com a fala da mãe, começa a se empolgar e ela começa a gritar pelo pai. E o pai de longe já abre um sorrisão. A mãe vai dizendo: o nosso herói chegou, filha, que bom que ele chegou. E o marido para na porta de casa, aquela carrocinha cheia de material reciclável. E ela diz: tá cansado, né, meu amor? Ele disse: eu tô morto, tô muito cansado. Ele entra em casa e é uma festa. E aquele homem simples, roupa surrada, suado, todo sujo, arranca uma sacola. E da sacola, ele começa a mostrar roupas novas que ele comprou para a filha. A mãe diz: veja, filha, o que o nosso herói trouxe para você. E a menina pulava de alegria. E eu fiquei pensando: esse homem não tem muita coisa. Casa simples, profissão que não é reconhecida, tampouco desejada, poucos recursos financeiros. Mas ele tem, que a maioria dos homens não tem: reconhecimento. A maioria não tem. Muitas pessoas não sabem como o homem funciona. O homem não ama com discurso. Na verdade, aquele que faz belos discursos de amor me preocupa mais. O homem não ama dizendo o dia inteiro que ama. O homem demonstra o seu amor se sacrificando. E vou dar um exemplo da veracidade disso que estou dizendo. Quando um homem é traído, você sabe qual é uma das primeiras coisas que ele diz? Isso é constatação. A maioria diz o seguinte: e eu fiz tanto por essa mulher. Eu levantei cedo, eu trabalhei, eu me matei de trabalhar. Por que ele diz isso? Porque ele está dizendo: é assim que eu amo. Eu demonstro que amo abrindo mão de mim, me sacrificando, perdendo minha saúde para levar para casa, para a esposa, para os filhos, aquilo que eu consigo levar com o meu trabalho. E não se engane, o homem não quer dinheiro de volta. O homem não vai pedir para a esposa: me pague tudo que eu fiz. Não vai virar para o filho e dizer: vamos, me pague todo o investimento que eu fiz na sua vida. Não, absolutamente não. Mas um certo reconhecimento faria muito bem. Na verdade, é como uma injeção de ânimo para que ele possa levantar no outro dia e fazer com mais alegria ainda aquilo que ele faz todos os dias para demonstrar que ama sua família. Os homens parece que estão sendo esquecidos, postos de lado. Todo mundo acha que o homem é uma pedreira, mas ninguém sabe o medo que um pai de família enfrenta de não conseguir cuidar da sua casa. Ninguém sabe o medo que ele tem de não conseguir honrar os compromissos e a angústia que ele fica quando ele precisa dar alguma coisa para os seus e não pode. Tem um sentimento, tem um esforço. Não precisa pagar de volta. É só dizer: eu sei o quanto você se esforça pela gente. Essa é a nossa história de hoje.
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17: Quarta-feira, 14 de outubro de 2026. 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Apresentação, William Torres. Bom dia.
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17: O estado de São Paulo. Lula quer dar a MEIs um Pix de R$5.000. Flávio recua e apoiará fim da escala 6x1. Folha de São Paulo. Flávio acena assalariados e Lula a MEIs a 12 dias do segundo turno. Valor Econômico São Paulo. A 12 dias da eleição, Lula anuncia pacote para MEIs e Flávio diz que votará pelo fim da 6x1. O Globo no Rio de Janeiro. Lula amplia bondades como pacote de MEIs e Flávio muda posição e adere ao fim da 6x1. Correio Brasiliense, Distrito Federal. Na caça ao voto, Flávio adere ao fim da 6x1 e Lula afaga os MEIs. À tarde, Bahia. Bahia tem aporte de R$3 bilhões para Ponte Salvador e Itaparica. Jornal do Comércio Pernambuco. Escala 6x1 terá dia decisivo no Senado. The New York Times, Estados Unidos. Denúncias forçam Jill Floyd a deixar o cargo de embaixadora. The Wall Street Journal. Juros ameaçam estragar a festa para os bancos. Financial Times. Receios sobre impostos diminuem com apreensão pró-negócios de Berman a executivos. El País, Espanha. O rei aos ceutenses. Não os deixaremos sozinhos nem indefesos. O Tempo, Minas Gerais. Déficit e dívida da União são desafios para Cleitinho.
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17: A previsão do tempo para Congonhas, Lafayette e Ouro Branco nesta quarta-feira é de sol com muitas nuvens, pancadas de chuva à tarde e à noite. Temperatura mínima de 17 e máxima de 29 graus.
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17: Cadernetas de poupança com aniversário hoje rendem 0,6696%. Cotação do dólar, dólar comercial cotado a R$5,02. Dólar turismo 5,17. Euro turismo 6,85 e 84. Dólar papel 5,19.
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17: 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Vamos agora com Luiz Evandro no Café Colonial. Olá, Luiz, bom dia.
18: Bom dia, William Torres e ouvintes do Café Colonial. A Defensoria Pública de Minas Gerais realiza em Congonhas um mutirão de conversão de união estável em casamento e o mutirão das famílias entre os dias 20 e 22 de outubro de 2026, de 9 da manhã às 4 da tarde. A ação será realizada na Praça Antônio Borges de Souza, que fica no bairro da Praia, ao lado da padaria Empório do Pão. A iniciativa oferece serviços gratuitos voltados à regularização de uniões civis e atendimento jurídico na área de direito de família, contribuindo para ampliar o acesso à justiça e facilitar a solução consensual de conflitos, como explica a defensora pública Gabriela Benevenuto Apolinário.
19: É uma oportunidade para as pessoas que mantêm uma relação duradoura e com o objetivo de constituir família, regularizar a união, trazendo para essa situação todos os efeitos do casamento civil. Também realizaremos o mutirão das famílias, com sessões de conciliação totalmente gratuitas, em parceria com o Poder Judiciário, resolvendo questões relacionadas aí ao direito de guarda, convivência, pensão alimentícia, divórcio, dentre outras situações, todas relacionadas ao direito de família.
18: As inscrições podem ser realizadas até o dia 16 de outubro por meio do formulário eletrônico que está disponível no site da Prefeitura e também no Instagram da Prefeitura de Congonhas. Para participar é necessário apresentar o RG e CPF, comprovante de renda, comprovante de endereço, certidão de casamento, quando houver, e a certidão de nascimento dos filhos também, quando houver.

0: informações podem ser obtidas nos Centros de Referências de Assistência Social, os CRAS, dos territórios, de segunda a sexta-feira, das 8 da manhã às 5 da tarde, e na Secretaria Municipal de Desenvolvimento, Assistência Social e Cidadania, o SEDASC, que fica na Rua Benedito Quintino, 191, no centro da cidade de Congonhas, e na sede do SEJUSC, que é o Juizado Especial, na Rua Marquês de Bonfim, número 9, no bairro da Praia, também em Congonhas, com atendimento de segunda a sexta-feira, de meio-dia às 6 da tarde. Luiz Evandro, da Assessoria de Comunicação da Prefeitura de Congonhas, para o Café Colonial.
1: Muito obrigado, Luiz. Agora são 7h16. É a vez de Vander Mendes. Bom dia, Vander.
2: Olá, bom dia para você, William Torres, e para os nossos ouvintes ligados aqui no Café Colonial. A todos, uma excelente quarta-feira. Estrada da Lagartixa será fechada em definitivo a partir do dia 20 de outubro. Um trecho da Estrada da Lagartixa, em Queluzito, será fechado a partir de terça-feira, dia 20 de outubro, por determinação judicial. Segundo matéria do Correio Online, a interdição será executada pela empresa Fizes, proprietária da área, após decisão que reconheceu o caráter privado do trecho. Em comunicado divulgado nas redes sociais, a Prefeitura de Queluzito informou que a medida decorre de uma sentença judicial definitiva, com trânsito em julgado, na comarca de Conselheiro Lafaiete. O município perdeu a ação que discutia a utilização da área. Segundo a administração municipal, o fechamento também está relacionado ao intenso fluxo de carretas e caminhões que circulam pelo local. Além de ser utilizada por motoristas, a estrada serve de acesso a propriedades rurais e é importante para sitiantes e fazendeiros da região. Com a interdição, quem depende do trecho para chegar às propriedades precisará buscar alternativas para os deslocamentos. A Prefeitura de Queluzito orienta a população a ficar atenta à interdição e a programar os trajetos com antecedência. J. Mendes suspende atividades da JMN Mineração e prevê demissão de 49 trabalhadores. O Grupo J. Mendes decidiu suspender temporariamente as atividades da JMN Mineração, situada em Desterro de Entre Rios e Piracema, diante do cenário desfavorável do mercado de minério de ferro e da inviabilidade econômica da operação. As informações são do Jornal Correio de Minas. A medida prevê o desligamento de 49 colaboradores, enquanto parte dos profissionais será transferida para outra empresa do grupo e uma equipe permanecerá responsável pela manutenção dos ativos da unidade. Em esclarecimento sobre a decisão, a empresa informou que a operação da JMN é particularmente sensível às condições atuais do mercado. Entre os fatores apontados estão a menor escala de produção, os custos logísticos mais elevados em razão da localização e a qualidade do produto inferior à da Ferro Mais Mineração S.A., o que resulta em margens menores. Segundo o grupo, a combinação desses fatores tornou a continuidade das atividades economicamente inviável neste momento. A suspensão temporária, conforme a empresa, busca preservar a competitividade e a sustentabilidade financeira do grupo, mantendo a possibilidade de retomada futura. Para o Café Colonial, repórter Vander Mendes.
1: Muito obrigado, Vander. 7h19. Fogo atinge cruzeiro do bairro Cabeças, símbolo de fé e tradição em Ouro Preto. Cruzeiro do bairro Cabeças, em Ouro Preto, foi atingido por um incêndio na noite de segunda-feira, 12 de outubro. No local, os restos de papel utilizados na última ornamentação, em homenagem ao Senhor Bom Jesus de Matozinhos, entrou em combustão. As informações disponíveis não permitem determinar a origem do fogo, apontar responsáveis ou dimensionar os danos ao cruzeiro. PM recupera retroescavadeira furtada de obra da prefeitura em Lafaiete. A Polícia Militar recuperou uma retroescavadeira JCB-3CX ano 2018 furtada de uma obra da prefeitura de Conselheiro Lafaiete na Rua Marechal Floriano Peixoto. O equipamento pertence a um particular e alugado ao município. Foi levado na tarde

tarde de quinta-feira, dia 8. O furto foi percebido na manhã seguinte, quando o proprietário constatou o desaparecimento da máquina. Segundo o 31º Batalhão da Polícia Militar, equipes realizaram levantamentos e diligências e conseguiram localizar a retroescavadeira em uma propriedade rural do município. A perícia técnica foi acionada para os trabalhos necessários. Café Colonial, 7 horas e

0: A fim da escala 6-1. TSE libera canal a favor de Lula no WhatsApp. Flávio decide não comparecer ao debate da Band Estadão. Cleitinho e Falcão enviam ofício a Simões cobrando real situação do Estado. Lula escreve carta a evangélicos. Fachin pede à Polícia Federal relatório descritivo sobre ministros. Estas e outras mais você vai conferir daqui a pouco comigo, William Torres, no Café Colonial, que volta já.
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0: 7:23, bom dia.
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5: Você pode não gostar do carro chinês, mas deveria agradecê-lo, pois desde que desembarcou por aqui, pressionou nossas fábricas a baixar o preço de seus modelos. As concessionárias Volkswagen, por exemplo, na venda do Taos com troca por um usado, estão supervalorizando seu seminovo em R$20 mil, o que significa uma redução no valor do Taos zero quilômetro de R$200 para R$180 mil. E o coloca em condições de competir com SUVs menores como o T-Cross, o Creta ou o HR-V. O Taos se destaca por ter um generoso espaço interno. Seu motor é o 4 cilindros Turboflex com 150 cavalos, acoplado a um câmbio automático de 8 marchas.
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3: Café Colonial, 7:26. Lula quer dar a MEIs um Pix de R$5.000. Flávio recua e apoiará fim da escala 6x1. 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Candidato à reeleição, o presidente Luiz Inácio Lula da Silva do PT, anunciou ontem, a 12 dias do segundo turno, um pacote voltado aos microempreendedores individuais. As medidas incluem o perdão de dívidas tributárias com a União, o valor de 12,86 bilhões de reais e a criação do PixMei, que prevê a distribuição de até R$5.000 por beneficiário, sem necessidade de devolução. O pacote prevê ainda o aumento do teto de faturamento da categoria e a compra de dívida dos MEIs junto a instituições financeiras. O candidato do PL à presidência, senador Flávio Bolsonaro, do Rio de Janeiro, criticou a medida e disse que o governo quer comprar votos. Ainda ontem, Flávio anunciou que votará a favor da proposta de emenda à Constituição, a PEC que prevê o fim da escala de 6 dias de trabalho por 1 dia de descanso, 6x1. A maioria dos trabalhadores quer o fim da 6x1, disse Flávio, que até então era um crítico da PEC, a qual dizia ter uma grande carga de hipocrisia. O texto será apreciado hoje pelo plenário do Senado. TSE libera canal a favor de Lula no WhatsApp. A campanha do presidente Luiz Inácio Lula da Silva do PT cumpriu ontem uma determinação do presidente do Tribunal Superior Eleitoral, Cássio Nunes Marques, e registrou o grupo de WhatsApp Exército do Lula como um link oficial de comunicação. Mais cedo, o ministro havia derrubado o canal pela segunda vez e exigido que ele fosse oficializado à Justiça Eleitoral. O grupo foi criado pelo deputado André Janones, da Rede de Minas Gerais, e reunia cerca de 4,4 milhões de pessoas na noite de ontem. Após uma sequência de decisões conflitantes do TSE, Nunes Marques realizou ontem uma reunião com representantes das campanhas de Lula e de Flávio Bolsonaro do PL. Entre outros temas, o encontro abordou o enfrentamento da desinformação e o aumento da judicialização do processo eleitoral. Flávio decide não comparecer ao debate Band Estadão. O candidato do PL à presidência, Flávio Bolsonaro, anunciou ontem que não comparecerá ao debate promovido pela Band e pelo Estadão no domingo. Não vou. Não está previsto ir nesse debate no domingo. Estamos analisando e quem vai dar a palavra final vai ser a minha equipe técnica de ir no último debate, disse Flávio em referência ao evento programado pela TV Globo para a véspera do segundo turno. O presidente Luiz Inácio Lula da Silva do PT confirmou presença no debate da Band Estadão. Cleitinho e Falcão enviam ofício a Simões, cobrando real situação financeira de Minas. A equipe de transição do governador eleito de Minas Gerais, Cleitinho Azevedo, do Republicanos, solicitará ao executivo estadual um relatório detalhado para entender a real situação financeira do governo do estado. A decisão sobre o pedido de informações foi tomada durante a primeira reunião do grupo, realizada ontem. Em nota à imprensa, a assessoria de Cleitinho informou que no ofício o objetivo é entender a projeção das contas públicas para 2027, a folha de pagamento do funcionalismo e os compromissos firmados que devem impactar as contas para 2027. No documento, a equipe de transição também pedirá para acompanhar a elaboração do orçamento de 2027, respeitadas as competências do governo em exercício e da Assembleia Legislativa de Minas Gerais. A orientação do governador eleito Cleitinho é clara: garantir o pagamento em dia dos servidores, manter os serviços essenciais funcionando e equilibrar as contas do estado. Conservadorismo sobe e volta ao patamar de 2018. A nova edição do índice de conservadorismo

0: Turismo de Costumes, Ipsos e PEC, mostra que o brasileiro está mais conservador em 2026 do que no ano passado. O indicador se aproximou dos patamares observados em 2016, ano do impeachment de Dilma Rousseff do PT, e em 2018, quando Jair Bolsonaro do PL foi eleito presidente. O Brasil chegou a 0,680 neste ano, ante 0,652 em 2025. Quanto mais próximo do primeiro turno, mais conservador é o país. O Ipsos IPEC realizou 2.000 entrevistas entre os dias 9 e 13 de setembro. Lula escreve carta a evangélicos. O presidente Luiz Inácio Lula da Silva do PT divulgará nesta semana uma carta dirigida às famílias evangélicas, na qual destaca a importância de projetos do governo como a extinção das BETs e o fim da escala 6x1. Lula diz escrever com o coração aberto, cheio de verdade. Não sou evangélico, mas tenho total respeito por quem é, assim como tenho por todas as religiões e profissões de fé, afirma o presidente. O principal portador da carta será a Frente de Evangélicos pelo Estado de Direito, que apoia Lula. Fachin pede à Polícia Federal relatório descritivo sobre ministros. A Polícia Federal entregará ao Supremo Tribunal Federal um relatório com as menções a ministros da corte nas conversas com o banqueiro Daniel Vorcaro e nas investigações sobre o Banco Master. A produção do documento foi acertada ontem em reunião entre o presidente do Supremo Tribunal Federal, Edson Fachin, e o diretor-geral da Polícia Federal, Andrei Rodrigues. Fachin solicitou que o relatório apenas descreva as menções aos ministros, sem produzir juízo de valor sobre indícios de crimes. Café Colonial, agora 7:33. 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
0: 7:35.
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Café Colonial, 7:36. Senado pode votar hoje o fim da escala 6-1. O Senado Federal deve votar nesta quarta-feira a proposta que acaba com a escala de trabalho de 6 dias por apenas 1 de descanso. O texto prevê 2 dias de folga por semana e a redução da jornada de 44 para 40 horas, sem diminuição dos salários. O governo pretende acelerar a votação da proposta, que já passou pela Câmara dos Deputados. O senador Flávio Bolsonaro também declarou apoio à mudança. Representantes do setor empresarial, entretanto, alertam para possíveis aumentos nos custos de produção e nos preços ao consumidor. Proposta de segurança pública provoca preocupação no Supremo. Uma proposta de emenda à Constituição sobre segurança pública está provocando divergências entre o Congresso Nacional e o Supremo Tribunal Federal. Para o presidente do STF, ministro Edson Fachin, ele manifestou preocupação com o dispositivo que permite ao Congresso suspender determinados atos dos Conselhos Nacionais de Justiça e do Ministério Público. Para integrantes do Judiciário, as mudanças podem comprometer a autonomia dessas instituições. A proposta também pretende ampliar a participação do governo federal no combate à criminalidade. O texto continua em discussão no Senado, onde deverá passar pela Comissão de Constituição e Justiça. Cleitinho anuncia novos integrantes da equipe de transição do governo mineiro. O governador eleito de Minas Gerais, Cleitinho Azevedo, anunciou ontem mais 6 integrantes da equipe responsável pela transição de governo. O grupo será coordenado pelo vice-governador eleito, Luiz Eduardo Falcão, e terá a missão de conhecer a situação financeira e administrativa do estado. O governo de Matheus Simões já iniciou os preparativos para a transferência de informações. Entre os assuntos prioritários estão saúde, educação, orçamento e pagamento de servidores. Leitinho foi eleito no primeiro turno e assumirá o governo mineiro em janeiro de 2027. Governo de Minas garante pagamento do 13º e dos salários. O governo de Minas Gerais informou ontem que o pagamento do 13º salário dos servidores estaduais está garantido, assim como os vencimentos de janeiro. A manifestação acontece em meio às preocupações com a situação financeira do estado e com a transição para o próximo governo. O vice-governador eleito Luiz Eduardo Falcão afirmou que a prioridade da futura administração será manter os salários em dia. A situação das contas públicas também levanta dúvidas sobre a possibilidade de redução do IPVA em 2027, uma das propostas discutidas durante a campanha eleitoral.

0: Lula promete pé de meia para universitários, caso seja reeleito. O presidente Luiz Inácio Lula da Silva do PT anunciou uma nova promessa para a área da educação durante a campanha eleitoral. Caso seja reeleito, pretende criar uma versão universitária do programa Pé de Meia. Pela proposta, estudantes beneficiados receberiam R$ 700 por mês, além de um incentivo de R$ 10 mil ao concluírem o curso superior. O objetivo anunciado é reduzir a evasão nas universidades e ajudar estudantes de baixa renda a permanecerem nos cursos. A medida ainda é uma promessa de campanha e não tem implementação garantida. Justiça Eleitoral mantém restrições a publicações sobre candidatos à presidência. O Tribunal Superior Eleitoral manteve a proibição de publicações nas redes sociais e associam os candidatos Lula e Flávio Bolsonaro ao crime organizado. A decisão foi divulgada ontem em meio ao aumento das disputas judiciais entre as campanhas presidenciais. O ministro Cássio Nunes Marques também reuniu representantes das duas candidaturas e manifestou preocupação com o crescimento das ações apresentadas à Justiça Eleitoral. O segundo turno da eleição presidencial está marcado para o próximo dia 25 de outubro. Governo de Minas encaminha projetos para aumentar a arrecadação e investir em estradas. O governo de Minas Gerais encaminhou à Assembleia Legislativa propostas para rever benefícios fiscais e aumentar a arrecadação estadual. Entre as medidas está a ampliação da cobrança da taxa de fiscalização da atividade minerária, incluindo minerais como ouro e nióbio. Segundo o executivo, os recursos adicionais poderão ser direcionados à recuperação de estradas e ao desenvolvimento do estado. As propostas precisam passar pela análise dos deputados estaduais antes de entrarem em vigor. O debate acontece em um momento de preocupação com as contas públicas mineiras e a transição de governo. Café Colonial, agora 7 horas e 42 minutos.
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0: MEIs terão desenrola de R$ 6 bilhões. O pacote voltado a microempreendedores individuais anunciado ontem pelo governo prevê o perdão de dívidas bancárias por meio de um edital do programa Desenrola 3.0. A proposta prevê a compra de carteiras de dívidas da categoria junto a instituições financeiras, com descontos mínimos de 90% nos leilões. O estoque de tais débitos chega a R$ 6 bilhões. Nós vamos tratar de cuidar dessa dívida para que os processos judiciais sejam anulados, para que a gente tire da negativação ou do ponto de vista público, para que você tenha a sua certidão negativa, tenha os seus documentos para fazer sua atividade, tire a pendência da dívida com a União, disse o ministro da Fazenda, Dário Duriga. O governo também reiterou a importância da aprovação do projeto e propõe elevar gradualmente o limite de faturamento anual dos MEIs para R$ 110 mil em 2027 e R$ 140 mil em 2028. O teto atual é de R$ 81 mil. Alcolumbre diz que votação do fim da 6x1 será acelerada. O presidente do Senado, Davi Alcolumbre, afirmou ontem que já existem assinaturas suficientes para a validação do requerimento que acelera a votação da proposta de emenda à Constituição que acaba com a escala de trabalho 6x1. Com isso, o texto poderá ser votado hoje em 2 turnos. O chamado requerimento de calendário especial, apresentado pela bancada do governo, permite a dispensa do intervalo previsto entre a primeira e a segunda votação da PEC, de 5 sessões. BNDES já aprovou 2,68 bilhões de reais do Brasil Soberano para apoiar setor produtivo de Minas Gerais. O Banco Nacional de Desenvolvimento Econômico e Social, BNDES, já aprovou 2,68 bilhões de reais em crédito do Plano Brasil Soberano para empresas de Minas Gerais desde o lançamento do programa em setembro de 2025. No cenário nacional, os recursos aprovados somam 32,6 bilhões de reais, enquanto a região sudeste o montante alcança 14,58 bilhões de reais. O programa foi criado pelo governo federal como uma resposta estruturada aos impactos de tarifas comerciais impostas pelos Estados Unidos e as tensões geopolíticas globais. O objetivo principal da iniciativa é proteger postos de trabalho, preservar as cadeias produtivas nacionais e garantir a autonomia e o crescimento contínuo da economia brasileira. A estrutura do plano é dividida em três fases principais para abranger diferentes setores estratégicos. A primeira etapa atende empresas atingidas pelas tarifas norte-americanas. A segunda expandiu o apoio a exportadores afetados pela instabilidade internacional. E a terceira fase, lançada em julho, conta com um orçamento total de 22,6 bilhões de reais. Café Colonial 7:45, em instantes as principais do esporte com Márcio Elias.
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5: Colonial 748.
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8: 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Cirurgia. Retira câncer e parte do pulmão do Papa Leão XIV. O Papa Leão XIV, de 71 anos, foi submetido ontem a uma cirurgia que resultou na retirada de um câncer e de parte do pulmão direito. O procedimento durou 90 minutos e confirmou o diagnóstico de adenocarcinoma pulmonar, como suspeitado pelos exames pré-operatórios, informou o Vaticano. O Papa revelou na véspera que os médicos tinham descoberto um pequeno nódulo no pulmão e que a recomendação era pela remoção imediata. A cirurgia foi realizada no Hospital Gemelli, em Roma. Leão XIV deve permanecer uma semana internado para se recuperar do procedimento e iniciar o processo de reabilitação. Conhecido pelo bom estado de saúde, o Papa pratica exercícios regularmente. Sauditas atacam a capital do Iêmen e Houthis reagem. A Arábia Saudita realizou ontem uma série de ataques contra um depósito de petróleo estratégico nos arredores de Sana'a, na capital do Iêmen. Os Houthis, uma milícia rebelde apoiada pelo Irã, responderam com mísseis disparados contra Dahran, onde fica a sede da petrolífera Saudi Aramco. As forças sauditas informaram ter interceptado todos os disparos. No sábado, um ataque lançado pelo Houthis contra o aeroporto de Riad resultou na morte de 13 pessoas. A Argentina quer barrar projeto britânico nas Ilhas Malvinas. A Argentina pediu ontem ao Tribunal Internacional do Direito do Mar a suspensão da exploração de petróleo perto das Ilhas Malvinas. O gesto do governo de Javier Milei tem como objetivo barrar o projeto Sea Lion do Reino Unido, avaliado em 2,2 bilhões de reais. Com a popularidade em declínio, Milei tem reiterado a reivindicação de soberania sobre o arquipélago. Após 75 dias de guerra com a Argentina, em 1982, o Reino Unido manteve o controle sobre as Malvinas. Rússia ataca usinas e deixa 600 mil pessoas sem energia na Ucrânia. Uma nova onda de ataques contra

0: Ucrânia deixou aproximadamente 600 mil pessoas sem energia elétrica. Segundo o presidente ucraniano Volodymyr Zelensky, 6 instalações de geração de energia foram atingidas nas regiões de Kiev e Kharkiv. Os bombardeios aconteceram apesar dos esforços do presidente americano Donald Trump para estabelecer uma trégua nos ataques à infraestrutura energética. A Ucrânia afirma ter aceitado suspender ofensivas contra refinarias russas, mas Moscou ainda não confirmou a participação no acordo. O conflito continua provocando destruição e dificuldades para a população. Furacões deixam mortos e milhares de pessoas sem energia nos Estados Unidos e México. Fortes tempestades e furacões estão provocando destruição em diferentes regiões dos Estados Unidos e do México. O furacão Isaías deixou pelo menos 4 mortos e cerca de 670 mil pessoas sem energia elétrica em estados americanos como Flórida, Alabama e Geórgia. Equipes de emergência trabalharam ou trabalham na recuperação de estradas, aeroportos e redes de abastecimento. No México, o furacão Simon também provocou chuvas intensas e inundações na costa do Pacífico. As autoridades mantêm alerta para deslizamentos de terra e novas enchentes. Irã intensifica ataques contra navios em importante rota mundial de petróleo. O Irã está adotando novas estratégias para ampliar os ataques contra embarcações comerciais no Estreito de Hormuz, uma das principais rotas de transporte de petróleo do planeta. Segundo informações divulgadas pela agência Reuters, autoridades iranianas confirmaram mudanças nas operações militares contra navios que desrespeitam as restrições impostas pelo país. A tensão também se estende a áreas próximas ao Catar e ao Emirados Árabes Unidos. A Marinha Americana considera grave o risco para a navegação comercial. O conflito preocupa o mercado internacional e pode pressionar os preços dos combustíveis. Café Colonial, agora, 7:53. 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Vamos agora no Café Colonial com as principais do esporte, com Márcio Elias. Olá, Márcio, bom dia.
1: Bom dia, William Torres. 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
1: Além de ter representado um passo importante para chegar à final da Sul-Americana, a vitória do Vasco sobre o Boca Juniors ontem também teve um fato marcante. O clube carioca é apenas o 4º brasileiro a bater os argentinos em casa, no La Bombonera, em jogos de mata-mata em toda a história. Antes, Santos, conquistando a Libertadores 63, Paysandu pelas oitavas da Libertadores de 2013 e Internacional nas semifinais da Sul-Americana de 2008, conquistaram esse feito. Colorado também venceu nas oitavas da Libertadores de 2020, mas foi eliminado pelo rival em seguida nos pênaltis. A vitória do Vasco foi de superação. Após fazer o gol, o time teve um jogador expulso, André Gomes, mas superou a pressão adversária e deixou o gramado com a vitória. O jogo de volta será no Rio de Janeiro, a princípio do Maracanã, porém Fluminense e Flamengo não concordam com essa possibilidade, o Vasco jogar no Maracanã. Galo terá mudanças para jogo pela Sul-Americana. O técnico Eduardo Domingues será obrigado a manter a mudança no time atleticano para encarar o Montevideo City Torque na noite de hoje. As equipes entram em campo às 7 da noite na Arena do Galo em jogo de ida das semifinais da Sul-Americana. O meio-campista Fred é o principal desfalque para o jogo. Diagnosticado com uma lesão muscular na coxa esquerda, o jogador fica fora. Para a vaga, Vitor Hugo será o titular. Após a vitória sobre o Santos, no fim de semana, Vitor Hugo contou que o planejamento era jogar apenas 45 minutos. E assim foi. O meio tem características semelhantes, se comparando com o Fred. Deve atuar com maior liberdade no setor ofensivo. estão no departamento médico, outros três jogadores: Everson, fratura no pé esquerdo, Tressolt, lesão na coxa esquerda, e Scarpa, lesão na coxa direita. A tendência é que Domingues mande a campo o time titular com os jogadores mais fortes e regulares que tem à disposição. A zaga deve ser formada por Lianco e Vitão. No meio-campo, Alan Franco deve ir para o banco. Castanho será o titular. Outra opção seria usar Alan Franco como lateral direito na vaga de Natanael. Para o confronto, o Galo não tem jogadores pendurados. Prova a escalação do Atlético: Gabriel Delfim, Natanael, o Alan Franco, Vitão, Lianco e Lodi, Castanho, Maicon, Vitor Hugo, Bernard, Coelho e Reinier. Torcedores protestam por derrota do Cruzeiro diante do Bragantino. A delegação do Cruzeiro foi alvo de protesto na madrugada de terça-feira durante o desembarque no aeroporto internacional de Confins. O time foi derrotado na segunda-feira pelo Bragantino 4-2 pelo Brasileirão. Alguns integrantes de uma organizada foram para o aeroporto na madrugada cobrar a equipe. Seguranças e policiais militares estiveram presentes no momento. Jogadores como Lucas Silva, Bruno Rodrigues e William ficaram frente a frente com os torcedores na área de estacionamento do aeroporto. No jogo anterior, o Cruzeiro havia deixado o gramado sem sofrer gol, mas o time em compensação sofreu 4 diante do Bragantino. Essa irregularidade da defesa vem preocupando a comissão técnica celeste. O lateral direito Fagner ficou fora da derrota do Cruzeiro por 4-2 para o Bragantino nesta segunda-feira. O William foi o titular, enquanto o jovem Cauã Moraes ficou como opção no banco de reservas. O camisa 23 não foi relacionado, sequer viajou para Bragança. Fagner e William têm revezado a lateral direita ao longo da temporada. Fagner soma 32 partidas, enquanto William disputou 28. Fagner foi titular contra o Vitória antes da pausa para a data FIFA, mas perdeu espaço para o camisa 12 nos confrontos com São Paulo e Bragantino. Nos bastidores, a diretoria celeste estuda mudanças no elenco para 2027. Uma grande reformulação deve acontecer no elenco cruzeirense, ainda mais se o Cruzeiro se garantir na Libertadores do ano que vem. Atualize sua agenda, torcedor. Tem bola rolando hoje, Libertadores e Sul-Americana. Copa Libertadores da América, semifinal. A bola rola hoje a partir das 9:30 para Fluminense e Palmeiras, jogo de ida das semifinais. Amanhã será a vez de Estudiantes e Flamengo, a partir de 9:30. Pela Copa Sul-Americana, tivemos ontem o Boca Juniors em casa, perdendo para o Vasco pelo placar de 1-0. Hoje tem Atlético Mineiro e Montevideo City Torque na Arena em Belo Horizonte. A bola rola a partir das 19:00. Os jogos de volta acontecem na próxima semana. 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
0: 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Apresentação William Torres, vou ficando por aqui. Para você um forte abraço, uma ótima quarta-feira e eu volto amanhã a partir das 5 da manhã. Você fica agora com Manhã Colonial. Bom dia.
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0: Colonial 8 e 1.
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8: E aí, bom dia pra todo mundo ligado aqui na Colonial 104.7. Bom dia, Nayara.
24: Bom dia, Vander. Bom dia, queridos ouvintes.

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1: É isso aí, hoje a gente tá com um programa recheado de notícias, de música e o tema do dia também. Então você fique ligadinho aqui com a gente, porque vocês já sabem, né? Aqui você começa a sua manhã do melhor jeito.
0: Bora então com as manchetes do programa de hoje.
1: Novas regras vão obrigar empresas a oferecer atendimento humano ao consumidor. O governo anuncia a proposta de perdão de dívidas e apoio financeiro para MEIs. Fundação Mineira firma contrato de quase 90 milhões de reais para fornecer insulina ao SUS. Já, todas essas notícias aqui no nosso Manhã Colonial.
0: Que traz também o tema do dia.
1: É isso aí. Gente, hoje eu quero saber, você se considera uma pessoa que faz amizades com facilidade? Você se considera, Wander?
0: Eu me considero um cara que... Assim, a gente vai ficando um pouco mais experiente, a gente fica um pouco mais reservado, né? Mas eu estou bem com todo mundo, chegou para conversar, eu me abro, tranquilo.
1: É, eu acho que de um tempo para cá, eu fiquei menos aberta.
0: É.
1: Eu acho que é de tanto eu quebrar a cara.
0: a gente vai ficando, como eu disse, um pouco mais experiente. Você vai ficando meio que com o pé atrás, né? Mas eu sou tranquilo.
1: Mas assim, pode-se dizer que eu sou uma pessoa muito aberta. Se estiver comigo no ponto do ônibus, dentro de um ônibus também, na fila de um supermercado, e conversar comigo, eu vou conversar tranquilo. Mas eu acho que a amizade, ela tá tomando um significado diferente na minha vida. Eu acho que eu tô ficando mais fechada.
0: Você tem mais amigos ou colegas ou conhecidos?
1: Eu tenho mais conhecidos. Por isso que eu tô te falando, eu acho que a minha régua, ela tá ficando cada vez mais... Eu tô afinando ela cada vez mais.
0: Entendi.
1: Chega uma idade que a gente começa a pensar que quantidade não é qualidade, não é mesmo? E você, ouvinte, me conta, você se considera uma pessoa fácil de fazer amizades? Ou seja, é mais pé atrás, mais receoso, não gosta de se entregar tão fácil assim? Conta pra gente, a gente quer saber. No número 989-69-1400, vem!
0: Bora participar então! E pra começar o nosso encontro, nesta quarta-feira, tem Ed Sheeran.

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1: 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Áries.
2: Para hoje, otimismo. É isso mesmo, ele pode te ajudar a superar desafios. Trabalhar em equipe também promete render bastante. Então, aceite a ajuda e compartilhe suas ideias. A cor é azul claro e o número é 5.
1: Touro.
2: As mudanças na rotina podem trazer aí bons resultados, inclusive para o seu bolso. O conselho de hoje é: aproveite para melhorar os seus hábitos. A cor é creme e o número é 44.
1: Gêmeos.
2: Hoje as relações ganham destaque. Uma nova conversa pode aproximar pessoas e abrir novas portas. Então esteja aberto a novos contatos. A cor é magenta e o número é 19.
1: Câncer.
2: Olha, hoje o dia pede dedicação, mais esforço para trazer bons resultados. O conselho é: não se sobrecarregue apesar de tudo. Tente resolver aquilo que você dá conta. A cor é amarelo ouro e o número é 49.
0: E daqui a pouco a gente volta com mais previsões aqui no Manhã Colonial. Eu tenho um recado para você que é o seguinte: tá chegando aí o lançamento do samba enredo da Escola Império Praiano. No próximo sábado, dia 17, às 4 horas da tarde, na quadra da praia em Congonhas. Há apresentações com bem samba e bateria show da escola. Venha curtir o enredo do Império Praiano e viver toda a energia do carnaval. 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
0: Colonial 8:19.
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6: Bora com o tema do dia.
8: É, tá rolando e a gente quer saber. Hoje o tema é pra saber se você é do tipo que faz amizade fácil ou você já é mais receoso, é um pé atrás sempre. Ou porque é mais tímido, é mais fechado, né? Às vezes ali na fila do pão, na fila da lotérica, no ponto de ônibus. A galera tá conversando, você fica, ai, eu até queria, mas eu não consigo estar aberto assim pra conversar, pra conhecer gente diferente. Me conta, qual o perfil que é o seu? A gente quer saber no 31 989 69 1400.
6: Bora participar!
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0: Pericles e JP na Colonial. E agora tem mais previsões.
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0: Leão.
1: Pra hoje, criatividade e bom humor, porque eles podem deixar a sua quarta mais animada. Então aproveite para estar com pessoas queridas e reserve um tempinho para se divertir. A cor é violeta e o número é 32.
0: Virgem.
1: Pra você, casa e família ganham atenção hoje. Pode ser um bom momento para resolver as pendências e tenha paciência, inclusive, para ter quem está por perto. A cor é verde e o número é 6.
0: Libra.
1: Hoje a sua comunicação pode fazer a diferença. Boas conversas e novas amizades pode movimentar o dia. Mas o conselho é, não deixe as suas ideias guardadas. É, vai ter uma surpresa por aí. A cor é vermelho e o número é 43.
0: Escorpião.
1: Ai, hoje o dinheiro vai ganhar destaque. Boas oportunidades vão aparecer. Avalie com calma antes de gastar. Avalie com calma antes de recusar qualquer oportunidade. A cor é verde claro e o número é 52.
2: E daqui a pouco a gente volta com as últimas previsões de hoje, desta quarta-feira.
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2: Colonial 8:34.
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Muito bem, de volta agora com mais música. E daqui a pouco tem as últimas previsões aqui na Colonial. Colonial FM. Natanzinho Lima, até quando? 8h39.

0: Marco e Mário pra vida inteira aqui na Colonial. Bora aqui!
1: 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Sagitário.
2: A quarta-feira oferece novas experiências e boas trocas de ideias. E à noite vale a pena aproveitar um momento de lazer, viu? Permita-se sair da rotina. A cor é dourado e o número é 57.
1: Capricórnio.
2: Para você hoje, a sua intuição pode ajudar a perceber situações que merecem atenção. O dia também pede mais tranquilidade. Então respeite seu ritmo, descanse e fique sensível aos pequenos detalhes. A cor é preto e o número é 24.
1: Aquário.
2: Amigos e colegas podem ajudar você a avançar nos seus planos. Uma boa parceria faz a diferença. Então, valorize quem caminha ao seu lado. A cor é azul esverdeado e o número é 40.
1: Peixes.
2: O seu esforço no trabalho pode ganhar reconhecimento. Só não deixe as responsabilidades tomarem conta do dia. Siga leve, tranquilo, respire fundo, faça a sua parte, mas sem pressa. A cor é azul turquesa e o número é 58.
0: E amanhã tem mais previsões aqui no Manhã Colonial.
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2: 8h47, bom dia.
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3: Muito bem, de volta com mais músicas e daqui a pouco chega aí informação pra você aqui no Manhã Colonial, tá? Pra você se manter muito bem informado em 104.7. Agora tem Alan Coração e Leonardo, Onça Pintada. Ai, que medo.

0: Fabrício, você não cuidou.
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2: Começamos o dia com uma notícia importante para quem já passou pela dificuldade de tentar resolver um problema com uma empresa e ficou preso naquele atendimento automático que parece não ter fim. O governo federal publicou nessa terça-feira novas regras, no caso ontem, né, para os serviços de atendimento ao consumidor, os conhecidos SACs. Uma das principais mudanças é a obrigatoriedade de atendimento humano todos os dias, das 8 da manhã às 8 da noite. A medida ela vale para empresas de setores regulados pelo governo federal, como telefonia, além de instituições que oferecem serviços financeiros digitais e são supervisionadas pelo Banco Central. Mas as novidades não param por aí. Pelas novas regras, se a ligação cair durante o atendimento, a empresa deverá retornar o contato em até 5 minutos. Outra mudança importante envolve o cancelamento de serviços. O consumidor deverá encontrar a opção de cancelamento em qualquer etapa do atendimento, sem precisar passar por uma sequência interminável de menus. E atenção, para quem enfrenta cobranças indevidas, a nova regulamentação também determina providências imediatas para suspender a cobrança e um prazo, né, de 48 horas para concluir a resolução do problema. As empresas também terão até 7 dias corridos para resolver as reclamações que não forem urgentes. Mas olha, atenção, essas novas exigências ainda não estão valendo. O decreto foi publicado ontem, dia 13, e prevê a entrada em vigor das mudanças após 20 dias. E essa notícia aí, ela é muito importante, né? Afinal, o atendimento ao consumidor, ele não pode ser um problema para quem já está tentando resolver uma dificuldade. Então fica aí essa orientação. Sempre aguarde os números de protocolo, sempre guarde aí os números de protocolo e os comprovantes de solicitação. E continue aqui, ligados na Manhã Colonial, porque daqui a pouco tem mais informação importante para você.
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0: Colonial 91.
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0: esse tímido? Conta pra gente. Hoje tá rolando aí o nosso tema do dia, onde a gente se conhece melhor, né, Vander?
1: Isso.
0: A gente tava conversando aqui, Vander nos contou que é fácil de...
1: Eu sou o cara...
0: De fazer amizade.
1: Facinho, é tranquilo. Mas como eu disse, né, hoje eu sou mais reservado, mas chegou pra conversar, é tranquilo. Bora bapear.
0: Eu também me considero fácil de fazer amizades, mas eu vou confessar. Aquela amizade mesmo, sabe? Eu tô mudando o conceito da amizade,
1: a
0: própria palavra. Então não tô querendo muita quantidade, não. Tô querendo qualidade. Mas tô sempre aberta pra conversar, jogar papo fora, na fila da lotérica, no ponto de ônibus, em qualquer lugar, tô sempre aberta, muito comunicativa. E vocês? Conta pra gente, vocês se consideram uma pessoa fácil de fazer amizade? Chama no zap 989-69-1400.
1: Bora participar com a gente aqui no Manhã Colonial.
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0: diz assim.
1: Tá na Colonial, tá bom demais. E o som do Mumuzinho. É engraçado falar Mumuzinho.
2: É, Mumuzinho, ele que é o mais conhecido como Nego Doce. Oh. É, porque é romântico, é o Mumuzinho.

0: você, ouvinte, é do tipo mais aberto a fazer novas amizades ou você se considera muito reservado? Muito tímido. Hoje a gente quer te conhecer, a gente quer fazer amizade
1: com
0: você.
1: Manda pra gente aí.
0: Chama no zap 31 989 69 1400.
1: Bora com a primeira participação de hoje aqui, ó, da nossa querida Simone Quirino. Ô Simone, good morning.
2: Irreplaceable, forever fan number one, beauty. Quanto mais a gente agradece, mais coisas boas acontecem. A vida é um espetáculo imperdível. Isso. Abraço, mames poderosa Carla, que é uma mãe substituível, que é tudo na minha vida, que é meu orgulho, que é uma mãe maravilhosa, linda. Abraço, maridão JC, que eu amo muito. Minha irmã, que eu amo muito, Jéssica. Pro meu cunhado, Wagner. Pra todos que escutam a Manhã Colonial. E pra essa dupla sensacional que são vocês aí. Eu gostaria de ouvir uma música bem bonita, viu, Wander Mendes? Simone, querida, Barbacena.
1: Valeu, Simone. Forte
0: saudades
1: abraço.
0: Saudades de você, Simone querida. Eu gosto de chamar assim, Simone querida.
1: Tava sumida, né?
0: Tava sumida, não soube
1: não. Pois é.
0: Fica ligadinho aqui com a gente.
1: Bora mandar um abraço aqui pro nosso amigo Wesley, também tá ligado, mandando um bom dia pra gente, né?
0: Bom dia, Wesley! Grande abraço!
1: Bora aqui pra Lobo Leite, o Agnaldo. Agnaldo, bom dia!
3: Bom dia, Wander Mendes e Nayara! E o Agnaldo Carlos Pinto, Lobo Leite. Ótima quarta-feira pra vocês, muito Deus
1: abençoe
3: o dia de vocês aí. Uma ótima quarta-feira pra vocês aí. Manda um beijo especial aí pra minha esposa Josiane, meus filhos Isaac, Emanuel e Dom Vic, pra toda a galera que tá curtindo a programação maravilhosa da Colonial aí. Todo tema aí, eu só acho que sou fácil pra relacionar, fazer amizade. No lugar que eu chego, sempre eu faço essa amizade rapidinho.
0: É.
3: Acho que sou super fácil de fazer amizade aí. Tchau, obrigado!
0: Tchau, obrigado, querido. Ótimo dia pra você.

0: ouvintes de Lobo Leite, que tá ligadinhos aqui com a gente. Olha, é uma coisa, a vantagem de ser como o Aguinaldo, como a gente, de chegar em um lugar e sair fazendo amizade, é que todo mundo, né, a gente vai conhecendo todo mundo e a vida é feita de contatos, né? Então, uma hora a gente precisa.
1: O Aguinaldo chegou aqui nos estúdios, né? Foi na semana retrasada, não foi? Que ele esteve aqui?
0: Deixa eu lembrar.
1: Foi semana retrasada, né?
0: Acho que foi.
1: Ah, o cara chegou aqui com tudo, fazendo amizade e tudo mais, se abraçando, tirando foto.
0: É, já deu pra perceber.
1: O cara é comunicativo.
0: Isso é ótimo, né? Por um lado, é muito bom. É, a gente vai aprendendo mais velho que amadurecer só o que a gente conta, né? Não dá pra sair contando pra todo mundo, mas amizade de fazer, de conhecer, falar, não, conheço um pedreiro, conheço um lanterneiro, conheço... Uma hora você precisa de um amigo assim, né?
1: Com certeza.
0: E é isso, continue participando aqui com a gente do nosso Manhã Colonial. O tema do dia é, você se considera uma pessoa fácil de fazer amizades? Conta pra gente no zap 989-69-1400.
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0: Colonial 918.
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0: 98969-1400. Conta pra gente, responde a nossa enquete aí. Você é do tipo que faz amizade com facilidade? Ou você é mais tímido, mais receoso? Chama aí, vem, participe!
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1: Vamos lá, churrasquinho.
0: Menos é mais. Aqui na Colonial. Brinda aí.
1: Essa é a nossa música, compadre.

0: Maravilha!
1: Isso aí, brinda, trem, bora brindar, é meiuca de semana, mas bora viver e ser feliz, não é mesmo, Vander?
2: Isso, até logo mais ao meio-dia aqui no Manhã Colonial, muita alegria, muita diversão pra você ligado em 104.7 e, é claro, a sua participação também.
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2: 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E bora aqui com mais participações do Manhã Colonial.
1: Bora, bora.
2: Paulo, bom dia.
3: Bom dia, Rádio Colonial. Bom dia, bom dia.
2: Bom.
3: Aqui é o Paulinho.

0: Raul Capitão Olimpo, uma boa segunda, uma boa quarta-feira para vocês aí.
1: Valeu.
0: E um bom trabalho.
1: Muito obrigado.
0: Meu amigo locutor. Um bom dia para vocês. Peço uma música bem bonita aí para todos os ouvintes aí da Rádio Colonial.
1: Valeu.
0: Que Jesus abençoe vocês e proteja a todos. Paulinho,
1: amém,
0: da Alvorada.
2: Amém, valeu, querido. Grande abraço para todo mundo da Alvorada aí, ó, que tá ligado com a gente, sintonizado nessa manhã colonial. Amigo, que Deus te dê tudo em dobro, viu? Obrigada pela sua participação. E uai, eu até assustei na hora que falou segunda. Eu quase falei assim, nossa, não volta no tempo, não. Porque a gente vai querer, segunda foi feriado. Você tá com saudade do feriado, né, amiga? Eu sei.
1: Obrigada, Paulo tá dormindo querido ainda.
2: Quem tá ligado com a gente também aqui, hein?
1: A Eva do Carmo, bora lá.
3: Bom dia, Nayara. Bom dia, Wanderson. Tudo bem?
1: Joia?
2: Tudo ótimo.
3: Graças a Deus estamos de volta, né? Mais um dia. É, eu acho que sou meio assim, devagar, sabe? No começo eu vou devagar, depois certo, me solto. Conhecendo a pessoa melhor, né? Alô, bom dia pra vocês aí, tudo de bom. Nota mil aí, o programa tá ótimo. Viu?
1: Oh.
3: Vê que ele toca o Gustavo Lima pra nós, se não tiver tocado ainda.
2: Ah, Bratão, deixa tchau, com nós. Ó, se você tá gostando, eu fico até mais tranquilo, porque vocês já sabem, né, gente? A Nayara aqui está aprendendo.
1: Tá na mesa de áudio aqui, gente. Ó, tá mandando,
2: gente,
1: bem, viu?
2: Eu tô me sentindo aqueles piloto de... É piloto que fala?
1: Do Airbus.
2: Elon Musk pode já me contratar, que eu já tô operando a mesa aqui igual que tem na NASA.
1: Bora, gente, lá então.
2: É uma infinidade de botão aqui, vocês iam ficar meio doido, viu? Não é brincadeira não. Mas seguimos muito animado aqui no nosso Manhã Colonial. E você, continue ligadinho com a gente.
1: Bora!

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2: Colonial 9:35.
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11: Quarta-feira, 14 de outubro de 2026, este é o Giro de Notícias. Eu sou o Norberto Notari, você acompanha os destaques do momento.

0: Papa Leão XIV passou uma noite tranquila no hospital após ser submetido a uma cirurgia para tratar de um câncer no pulmão. As informações são do Vaticano. A nota acrescentou que novas informações sobre o estado de saúde do pontífice seriam divulgadas ao longo do dia. O presidente dos Estados Unidos, Donald Trump, afirmou nesta madrugada que uma exploração massiva de petróleo, gás e minerais está prestes a começar na Groenlândia. Em setembro deste ano, o presidente americano, líderes da Groenlândia e da Dinamarca assinaram um acordo que permite uma maior presença militar dos Estados Unidos no território ártico. Presidente Luiz Inácio Lula da Silva, candidato do PT à reeleição, decidiu permanecer em Brasília nesta quarta, de olho na votação da proposta de emenda à Constituição do fim da escala 6-1 no Senado. Já o candidato do PL, Flávio Bolsonaro, deve fazer campanha em Porto Alegre, no Rio Grande do Sul. O Fundo Monetário Internacional, FMI, reduziu a previsão de crescimento da economia brasileira para 2,2% em 2026, contra os 2,4% estimados anteriormente. Para 2027, a projeção também caiu, passando de 2,2% para 1,9%. Apesar da revisão, a estimativa do FMI continua acima das previsões do governo brasileiro e do mercado financeiro. Os incêndios florestais no Amazonas já colocaram 36 dos 62 municípios em situação de emergência. A fumaça e o avanço do fogo provocaram suspensão de aulas e restrições de atividades ao ar livre. As investigações apontam suspeitas de incêndios criminosos, inclusive em áreas de mata preservada. Pelo Sul-Americano, o Vasco surpreendeu e venceu o Boca Juniors por 1-0 em Buenos Aires. Foi a partida de ida das semifinais do torneio. Hoje, pelo mesmo campeonato, tem Atlético Mineiro e Montevideo City. Pela Libertadores, o Fluminense recebe o Palmeiras no Maracanã. O Giro de Notícias é uma produção da Agência Rádio Web. Produção e apresentação, Norberto Notari. Trabalhos técnicos, Mário Melo.
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0: Aí tá rolando o nosso tema do dia. É, a gente quer saber se você é do tipo que é fácil de fazer amizade. Você considera uma pessoa fácil de fazer amizade? Ah, não. Aonde eu tiver, meu filho, eu converso até com o cachorro. Até
1: eu
0: o cachorro
1: também.
0: Bato papo. Chama a gente no zap, conta aí pra gente. Até, pode contar até como que você costuma fazer suas amizades. Como que você puxa assunto quando você tá no ponto de ônibus? Você já parou pra observar como que você faz isso? Quem é mais calado e é mais difícil de fazer amizades, fica caladinho ali, é mais observador, né? Mas quem é mais faladeiro, tem como puxar. Gente, eu sempre vou seguir igual minhas avós me ensinou. Nossa, tá frio hoje, né? Elas ensinaram a puxar assunto assim. Não, hoje tá uma caloria, minha avó falava caloria.
1: Será que vai chover?
0: Será que vai chover? Em especial, os mineiros gostam de puxar o clima reclamando do tempo, né? E você, como é que você faz? Você que é mineirinho, tá no ponto de ônibus, quer puxar assunto, como é que você faz? Já que você é bom aí em fazer amizades, conta pra gente, a gente quer saber. Bora de participações?
1: Bora lá então. Sandra Rosley, bom dia pra você, querida. Tudo de bom nesta quarta-feira, viu? Temos também aqui a participação de quem? É... Lemão de Congonhas.
0: O Lemão.
1: Bom dia.
2: Bom dia, família colonial.
1: Opa.
2: A maior e melhor do interior de Minas.
1: Ó, o cara fala bem.
2: A música que eu quero ouvir é...

0: Fãs, domingo. Oh. Um ótimo dia a todos.
1: Valeu, hein? Ô, Lemão.
2: Ô, Lemão, você já quer viver o domingo, hein? Você tá com pressa, hein?
1: Um abraço pra você, ô, Lemão.
2: Beijo, beijo. Obrigada pela participação. Quem tá ligado aqui com a gente também é a nossa amiga Miriane Rosário, de Conselheiro Lafayette. Ah, é? Põe um áudio dela aí. Bora ouvir.
1: Bom, bora lá. Bom dia, Miri Miri.
3: Bom dia, Wanderson. Bom dia, Nayara. Bom dia para todos os ouvintes da Colonial FM. Sobre a enquete, eu tenho muitos conhecidos, muitos colegas. Agora, amigos são poucos. Ai. E os poucos que eu tenho são os oriosos. Que é amizade mesmo, que você pode contar para qualquer hora, para tudo. Né, Nayara?
2: São poucos mesmo.
3: Hoje eu quero mandar um alô, dose dupla, especialmente para minha sogra Raquel e para o meu marido Emerson, que está fazendo aniversário. Dizer para o meu marido que eu o amo muito.
1: Parabéns!
3: É a Miriane Rosário,
2: deixa um pouquinho.
3: Conselheiro Lafayette.
2: Um parabéns para você, ó.
3: Parabéns
1: para você. Muito bem.
2: Muitos anos de vida, que Deus abençoe e multiplique na sua vida. Miriane também veio me perguntar aqui sobre o grupo que ela foi incluída, né, gente? Tá rolando um grupo, uma comunidade. É, todo mundo que participa aqui no Manhã Colonial, eu agora tô incluindo na nossa comunidade Família Colonial. É, lá a gente vai informar vocês quando tiver promoções, quando tiver o tema do dia, é isso mesmo. Então, se você quer entrar e fazer parte da Família Colonial, manda o seu alô aqui no Zap que eu vou te adicionar, tá bom? E ó, fica tranquila, Miribiri. Ó, você já tá incluída na nossa família. Olha como é que você tá especial, como você é especial pra gente. Muito obrigada, querida.
1: Vamos lá. Temos também aqui a participação da Rosane. Bom dia, Wander. Bom dia, Nayara. Sou fã número 1 da Colonial.
2: Ai,
1: e
2: ouvinte, a gente
1: 365
2: é
1: dias, ó.
2: Todo dia ela tá conectada, né? Rosane manda foto pra gente do céu, de como é que tá o clima lá. Ela manda foto, às vezes, das panelas pra nós, fazendo vontade na gente, né?
1: Isso aí. Ela tá mandando alô aqui pra dona Nilza, pra Claudinha, Tatiane, a Elisane e também a dona Hilda. E também pra Eliane Rocha, de Congonhas. Todas ligadas aqui no Manhã Colonial. Valeu, Rosane. Forte abraço, querida.
2: Forte abraço pra todos de Jeceaba. E ele chegou.
1: Chegou o homem.
2: É ele aí. O cara que é bom demais. Bom dia.
4: Bom dia, Colonial.
1: Bom dia.
4: Tá na Colonial? Tá bom demais. Como vai vocês aí?
1: Bom demais.
4: Wander Mendes e Maiara Santos. É o Geraldinho Bombeiro Hidráulico aqui da Mercearia Alvarada. Passando nesta manhã maravilhosa de quarta-feira para deixar o meu abraço à minha clientela e aos ouvintes da Colonial FM e participar dessa enquete também. Coisa boa é fazer amizade, né?
1: Bom demais.
4: Quem tem o dom da comunicação faz amizade tranquilo. E o Geraldinho Bombeiro Hidráulico, ele não fica pra trás, né?
1: Não.
4: Eu gosto de bater papo, gosto de brincar com as pessoas e temos que viver sempre alegre. Um abraço, tchau, obrigado.
1: Valeu,
2: tchau,
1: Geraldinho.
2: Obrigado, querido. No seu caso, né? É ótimo, né? Você fazer amizades ali, que você conhece a sua clientela, né? Você vira amigo da sua clientela. Você tá mais que certo, amigo. Obrigada pela sua participação.
1: Comerciante tem que ser assim, né?
2: Tem que ser.
1: Tem que saber fazer amizade.
2: Quem lida com gente tem que gostar de gente.
1: É isso aí.
2: É o que eu sempre digo. E eu sou suspeita pra falar. Quando eu trabalhava no comércio, eu já tive várias profissões, sabe, gente? Uma delas foi trabalhando no comércio. Eu conhecia, batia papo. Tinha dia que eu virava quase uma psicóloga. Sentava, eu tinha que sentar e eu vi o que a cliente queria contar do dia dela. E era bom demais. No final das contas, quando a gente tem essa troca uns com os outros, a gente aprende sobre culturas diferentes.
1: Uhum.
2: Toda a diversidade do outro a gente conhece e a gente se torna melhor conhecendo o outro, né? E é isso aí. Seguimos com muita participação aqui com a gente. Se você ainda não mandou o seu WhatsApp, manda agora. O número é 98969-1400. Participe do tema de hoje, que é se você se considera uma pessoa aí que é fácil de fazer amizade. Ou se você é mais fechado. Conta pra gente como que você leva aí as suas trocas no dia a dia. A gente quer saber. Bora!

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0: Colonial 953.
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1: E agora uma notícia que interessa diretamente quem trabalha por conta própria e tem o seu pequeno negócio. O governo federal anunciou nesta terça-feira um pacote de medidas voltadas aos microempreendedores individuais, os chamados MEIs. Entre as propostas estão aí o perdão das dívidas tributárias de aproximadamente 3 milhões e 600 mil para microempreendedores. Segundo o governo, esses débitos somam cerca de 12 milhões e 600 milhões de reais. A intenção é permitir que os empreendedores com pendências financeiras possam regularizar a sua situação e recuperar o acesso às oportunidades de crédito. Mas atenção, o governo anunciou o encaminhamento de um projeto de lei complementar ao Congresso Nacional. Portanto, os débitos não foram automaticamente cancelados. E tem mais. Outra iniciativa é anunciada e é chamado de PIX-MEI, que prevê o apoio financeiro de até R$5 mil para investimentos nos pequenos negócios. Esse dinheiro seria aí destinado, por exemplo, à compra de equipamentos ou melhorias na estrutura de trabalho. Diretamente de um empréstimo, a proposta que o recurso não precise ser devolvido, né? Mas o programa ainda está sendo estruturado e as regras para participação não foram definidas ainda. O pacote também inclui uma proposta para aumentar o limite de faturamento anual do MEI. Atualmente o teto é de R$81 mil por ano. O texto em discussão prevê elevar aí esse valor para R$110 mil em 2027 e

0: 140 mil reais em 2028. Essa mudança também depende da aprovação do Congresso. E essa notícia aí merece esse destaque, porque muitos brasileiros dependem do próprio negócio para garantir a renda da família. São cabeleireiros, comerciantes, prestadores de serviços e tantos outros profissionais que movimentam a economia das nossas cidades. Portanto, enquanto estiver nesse processo, a orientação é acompanhar os canais oficiais e desconfiar até de mensagens que prometam liberar imediatamente esse recurso aí, esse benefício, né? Ou até ir pagar dívidas imediatamente, o pagamento de alguma taxa, tudo isso, se você receber mensagem, desconfie. E fique com a gente aqui no Manhã Colonial, porque ainda tem mais notícias chegando por aqui.
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0: Colonial 10 e 8.
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16: Você que tá ligadinho aqui com a gente, já mandou o seu zap? Ó, chama aí no número 98969-1400 e conta pra gente. Você é do tipo que faz amizades com facilidade? Conta pra gente como é que você puxa assunto, como é que você desembola, a gente quer saber. E aqui nas nossas participações, quem tá ligadinho com a gente e responde o nosso tema do dia é o nosso amigo...
17: O Sandro de Jeceaba, né? Aqui, ó, bom dia, Nayara, bom dia, Vander. Sobre a enquete, tenho muita facilidade de fazer amizade. As que mais amo são as de crianças e idosos.
16: Eu também.
17: Crianças vivem abrindo o sorriso para mim e esticando os braços para carregar. O gostar delas é sincero. Idosos têm muita experiência para compartilhar. Que tenhamos um mundo com mais respeito a nossos idosos e crianças. Mandou bem, Sandro. Valeu, querido.
16: Eu também concordo com ele, viu?
17: Um abraço. Temos também aqui a participação do Marcos Ribeiro, de Campinas, São Paulo. Tá ouvindo a gente pelo aplicativo da Rádio Colonial. Pois é, você já baixou o seu aplicativo aí? O aplicativo da Rádio Colonial? Baixa aí no seu smartphone. Valeu, Marcos Ribeiro. Temos também aqui a Elisângela, de Entre Rios de Minas. Elisângela, bom dia. Ei, deixa eu voltar aqui. Bora lá, bora lá.
18: Bom dia, Colonial. Bom dia, Nayara. Bom dia. Wander, sou Elisângela, fazendo aqui em cima. Aí eu faço amizade rapidinho, né? E quando eu faço, que eu vejo que a pessoa é bem enjoada, eu já caio fora, entendeu?
17: Tá vendo? Tem isso também, né? De repente a pessoa muito enjoada tem que pular fora.
16: Ah, é. Mas a gente já percebe ali, já sai de fininho, né? Tem as estratégias também pra sair de fininho.
17: Oh, se tem. Mais uma participação aqui da Aparecida. Aparecida, bom dia.
19: Oi, Wander. Bom dia.
17: Ah, tudo bem, Aparecida?
19: Pra você e a Nayara aí.
17: Joia.
16: Bom dia,
19: paz,
16: querida.
19: Jesus, amor de Maria, né?
16: Amém.
19: Eu queria ver se você, se for possível, mandar um abraço meu digníssimo esposo, que está completando mais um ano de vida hoje, né? E dizer ele que eu a amo muito.
17: Que chique!
19: Enquanto Deus determinar a nós dois juntos, estamos juntos com a graça do bom Jesus. Muito obrigado, o programa tá 10, não tá 1000, tá bom? Fica com Deus, um abração no coração de todos aí. E para todos os ouvintes, enfim, né?
17: Valeu, muito obrigado, Aparecida.
16: Valeu, querida.
17: Aparecida, que mora ali pro lado do Tijucal, né?
16: Grande abraço, amor.
17: Um abraço para vocês e felicidades pro maridão que tá aniversariando hoje.
16: Isso, que essa data se repita por muito e muitos anos, com muita saúde, prosperidade, muito dinheiro também. Que
17: isso,
16: é bom
17: tá
16: demais.
17: Valendo. Bora de mais música, matar saudades agora com a música que o alemão, né? O alemão que pediu.
16: O limão, o alemão.
17: O alemão.
16: É.

0: É isso.
1: O alemão.
0: Eu sei que tinha um emoji de limão perto do nome dele aqui, ó.
1: O alemão.
0: Isso, o alemão. O alemão, você pediu, você tem um bom gosto, hein, amigo?
1: É, bora lá matar saudades.
0: Bora ouvir então.
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0: pra você aqui na Colonial. Essa é de 1995. A Nayara nem era nascida.
1: Não era, mas eu conheço, tá?
0: Ah, tá vendo? Música boa, né?
1: No que tange música boa, a gente investiga e vai descobrindo cada coisa. E o nosso rock nacional é maravilhoso, né?
0: Verdade. Vai atravessando gerações, né? Nossa, é bom demais. 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

0: Ué, que é isso? Ué, tô fora? Não é possível?
1: Deixa comigo, aqui, Xande.
0: Agora da enquete aí. Amigo de verdade é só a família da gente. Esposa e filhos. Porque os outros com dificuldade nisso, hein? Que quando precisa, a gente estende a mão. Quando eles precisam, né? Quando a gente precisa, viram as costas. Isso é normal. Mas é vivendo e aprendendo. Um abraço, Xande do Boa Vista. Tchau, tchau.
2: Valeu, Xande.
1: Valeu, Xande. Grande abraço.
2: Temos também aqui a Josi Paula de Lagoa Dourada. Ela tá hoje em Resende Costa, ó.
1: É, e diz que o tempo lá tá nublado.
2: Tá nublado, tá estranho. Pessoal, eu sou uma pessoa que eu faço amizade até na fila do banco do banheiro. Tudo quanto é lugar. Muito bem, Josi.
1: É
2: forte abraço.
1: De conversa. Ah, dá pra perceber. Olha, a Josi sempre participa aqui com a gente. Dá pra ver como que ela é comunicativa, verdade, simpática. Isso aí.
2: Aline Mariosa de Lafayette por aqui também. Bom dia.
3: Bom dia. Quartou. Com alegria. Tudo bem com vocês?
2: Tudo.
1: Tudo ótimo.
3: Olha, eu faço assim. Eu sou fácil de conhecer as pessoas. Aonde eu for, eu tô batendo papo com as pessoas. Até que eu não conheço. Vou conversando, vou batendo papo. Como diz a Nayara aí, né, Nayara? Então, bom dia. Hoje vai chover. Não é perceber, né? Você já tá conversando com a pessoa já tá até se abrindo com você. Uh-huh. Eu sou dessas pessoas, tá? Eu adoro conversar, eu adoro conhecer gente. Eu amo. Meu marido fica de cara comigo, porque meu marido já é o contrário de mim, né?
1: Uhum.
3: Ele não tem essa facilidade, não, entendeu?
1: É.
3: Beijos, tchau, tchau.
1: Aline, me identifico muito com você nos dois exemplos que você deu, viu? Olha, de um tempo pra cá eu andei até melhorando, que eu sentava, eu contava a minha vida todinha. Mas aí, gente, sabe o que eu fiz? Arrumei uma terapeuta, né? Então eu conto tudo meu pessoal pra terapeuta e aí eu deixo as conversas mais, como se diz, de rotina pra minhas amizades. Eles não sobrecarregam, eu sou tão fácil de assunto que eu contava tudo. E por isso que eu tô mudando, eu não tô mais fechada. Agora meu noivo também. Ele é o contrário de mim, gente. Eu falo demais e ele já é super reservado. Quem tá ligado aí também é quem?
2: É o Wesley, né? Wesley tá aqui, ó. Bom dia, tudo bem? Nayara Santos e família, ó.
1: Ó, tá todo mundo bem demais da conta.
2: Família abençoada da Rádio Colonial. É, ele tá dizendo aqui que você é espelho.
1: É, somos,
2: você é um espelho, né? Pra vocês também, todas as minhas amigas, Daiane, Patrícia, Janaína e o Samuel também, Aparecida. E mandando um abraço aqui pra Fernanda, Juliana, Érica, Elaine, Gabriel, Larissa, Fê, Renata e Vanusa Martins, comandante da querida. Olha.
1: Oh.
2: Valeu, Wesley. Temos também aqui a participação. Essa aqui eu conheço, tá? Essa aqui faz amizade em qualquer lugar. Essa eu sou prova viva. É a minha sogra, a Terezinha.
4: Oi, Wanda, meu gente. Quero participar da enquete aí. Ah. Se eu sou... fácil de fazer amizade, sou.
2: Oh, nossa,
4: sou muito fácil.
2: É?
4: Em todo lugar que eu chego, eu começo a conversar, às vezes eu nem começo, a pessoa que puxa assunto.
2: Uh-huh.
4: Eu sou bem comunicativa.
2: Verdade.
4: Eu lembro que um dia eu saí com a minha menina e com a minha prima, e elas falaram comigo assim: por que você não é candidata a vereadora? Você conversa com todo mundo. Aí eu morri de rir, falei: não, isso aí não é minha praia, não.
2: Uh-huh.
4: Mas eu tenho muita facilidade de fazer amizade, graças a Deus. Muita mesmo.
2: E tem mesmo, viu, Nayara? A gente vai viajar, aí de repente vai, cadê a Terezinha?
1: Uhum.
2: Tá lá conversando com uma pessoa estranha até então, né?
1: Uhum.
2: Aí, e aí a gente fica preocupado, né? De vez em quando some, vai ver, tá conversando com alguém lá que a gente não conhece. Faz amizade com todo mundo que você pensar, nunca vi. Um abraço, minha sogra!
1: É isso aí, abraço, querida. Obrigada pela participação e seguimos por aqui.
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1: Colonial 10:28.
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Muito bem, 10 horas e 33 minutos. E agora tem mais música pra você aqui na Colonial. Pode aumentar o volume. Vamos juntos até o meio.

0: 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Aqui no Manhã Colonial. 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
0: Colonial, 10h37.
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9: Além de ter representado um passo importante para chegar à final da Sul-Americana, a vitória do Vasco sobre o Boca Juniors ontem também teve um fato marcante. O clube carioca é apenas o quarto brasileiro a bater os argentinos em casa, no La Bombonera, em jogos de mata-mata em toda a história. Antes, Santos conquistando a Libertadores 63, Paysandu pelas oitavas da Libertadores de 2013 e Internacional nas semifinais da Sul-Americana de 2008 conquistaram esse feito. Colorado também venceu nas oitavas da Libertadores de 2020, mas foi eliminado pelo rival em seguida nos pênaltis. A vitória do Vasco foi de superação. Após fazer o gol, o time teve um jogador expulso, André Gomes, mas superou a pressão adversária e deixou o gramado com a vitória. O jogo de volta será no Rio de Janeiro, a princípio do Maracanã, porém Fluminense e Flamengo não concordam com essa possibilidade, o Vasco jogar no Maracanã. Márcio Elias para as curtinhas da Colonial.
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1: Isso, quem tá ligado aqui com a gente no nosso Manhã Colonial, tá ligado na melhor, gente, no melhor jeito de você começar a sua semana, seu dia, é por aqui, né? É o horário mais importante do nosso dia, né mesmo? Amanhã. E passar esse dia com música boa, com informação, é tudo de bom, não é? E quem tá aqui ligado com a gente hoje, participando muito, é a nossa amiga Kelly. Ela falou comigo que participando aí da nossa enquete, que conta se você leva jeito, se você é do time, né, que faz mais amizades, ela disse que é, tá? Ela é do tipo que faz amizade fácil, fácil. Isso é bom demais, né, Kelly? Porque onde a gente passa, a gente vai conhecendo pessoas diferentes, vai tendo aquela troca. Quando a gente vai ver, a gente aprende tanto, né? Isso é ótimo demais. Quem tá ligado com a gente também é a nossa amiga Vera Lúcia. Bom dia!
2: Bom dia, Vander. Bom dia, Nayara. Aqui é a Vera Modesto. Eu tenho muita facilidade de fazer amizade, de conversar. Aqui perto de casa tem uma idosa, tem 94 anos. Sou apaixonada com ela, gosto muito de conversar com ela, dona Maria.

0: Maria. E meu netinho Miguel. Miguel também é falante, é o tempo todo conversando. Então, assim, eu amo pessoas idosas, eu amo crianças. E eu gosto muito de fazer amizade. E vocês são meus amigos também, hein? Um abraço, bom dia pra vocês.
1: Bom dia, bom dia. Obrigada, querida, que tá sintonizada aqui com a gente. Pra gente é um prazer também ter amizade de você, de vocês todos que estão nos ouvindo. E olha, eu vou concordar com você, viu? Eu também adoro ser amiga dos baixinhos e também dos mais velhos, né? Ou como que a gente aprende quando a gente conversa com uma geração anterior à nossa, né? A gente aprende muito. Quem tá ligado aqui também é José Roberto, lá de Senhora dos Remédios, é. Bom dia, uma ótima quarta-feira pra você também, amigo. Quem tá ligado também é a nossa amiga Cláudia Pimenta. Bom dia!
2: Bom dia, Colonial. É a Cláudia de Conselheiro Lafayette. Eu gostaria que vocês mandassem um abraço pra mim, pro meu irmão, que a gente é gêmeos. Estamos fazendo aniversário hoje.
3: Parabéns pra
2: o meu irmão
3: você.
2: Mora no Espírito Santo. Um abraço pra ele e falar pra ele quanto eu amo ele. Obrigado, Colonial. Tamo junto.
1: Tamo junto e misturado, nossa amiga. Parabéns, parabéns. Deus abençoe lá do Espírito Santo, hein? Ó, pra gente não tem limites, viu? Não tem fronteiras. Principalmente por conta do nosso aplicativo, hein? Pode baixar, ouvir de onde você estiver. Inclusive, pede lá seu querido amigo pra também baixar o aplicativo e ouvir a gente. Ouvir seus parabéns, o seu irmão, né? Ah, grande abraço. Quem tá ligado com a gente também é Marcos Dutra, ele que chega assoviando. Esse talento único.
4: Bom dia, eu sou da Colonial e bom dia, Vander Mendes, Nayara dos Santos. Eu faço amizade fácil, entendeu? Inclusive, eu queria mandar muito um abração pro meu amigo Yuri Cardoso, da padaria do São Lucas, lá através do Rio Branco. Meu amigo Leandro Barros, da Davari, Bolinha, pessoal da Farid, da Vicks. Um abração pra todo mundo aí, que Deus abençoe de todos aí, ok?
1: Eu não aguento não, gente.
4: 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Ô, Vander, se você puder escolher uma musiquinha aí, eu queria escolher a música dos meus amigos lá do Vidios, da For On The Built House, ok? É só sucesso.
1: Olha, o Vander tá igual o Kiko aqui, ele escorou na parede, ele ri, mas ele ri. Ô, gente.
5: Eu nem iria participar não, gente, porque a Nayara tá comandando aqui já a nave, né? E eu, Nayara, eu vou ficar só de longe, só observando, mas não tem jeito de não rir, cara. Não tem
1: quando
5: como.
1: Quando nosso amigo Marcos aparece, é só sucesso. Eu tô treinando aqui, tá? Eu tô treinando, ainda não fala assoviando igual ele, não.
5: Um abraço pra você, Marcos. Tudo de bom, cara?
1: Ele é único. Quem tá ligado com a gente também é o nosso amigo Marcos Paulo. É ele que domina as máquinas mirabolantes.
6: Bom dia, Colonial! Como é que vocês estão? Bom dia, né? Que eu marquei aqui o tratorista aqui nessa. Fala que é o locutor, não, né? Você tá doido? Bom dia, bom dia, Nayara. Como é que vocês estão? Bom demais, né? Aqui é o Marquinhos aqui, ó, tratorista aqui, ó, de Piedade Gerais aqui, ó. Nós estamos envolvidos aqui no Agra, aqui nas máquinas mirabolantes aí, ó. Ô, Nayara, eu gostei quando você fala máquinas mirabolantes aí. Mete aí pra nós aí, hein? Com a música apaixonada aí pra nós aí, aquela do Zé Neto e Cristiano aí, né? Ser meu plano C, né? Fala aí, então, fala aí. Tchau, obrigado!
1: Tchau, obrigado, Marcos. Olha, o Marcos Paulo sempre pede de Gustavo Lima, né? Aí hoje ele resolveu pedir o plano C. Que plano C é esse, amigo? Você já partiu pro plano C? Você já tentou o A, o B já? Me conta. Valeu. E é isso aí, nosso amigo tratorista, é isso mesmo. Quem tá ligado aqui com a gente é a nossa amiga Aparecida. Oi, oi.
7: Ô, Vander. Eu vou aproveitar a carona da Terezinha aí. Meus filhos já falaram comigo, mãe, por que a senhora não é candidata a vereadora? Eu falei, meu filho. Quando passar em vereador, falar assim, não, ela vai ganhar dinheiro. Aí nós vamos votar nela, não é mais ou menos assim? Pois é isso aí, então. Abração, querida. Terezinha, nós temos história, nós duas, né, Terezinha? Enfim, a família, né, Terezinha? A gente não tem que ter tempo de ficar todo dia no fundo da cozinha, não, mas é pessoas que a gente guarda no coração da gente. Sou suspeita de falar, né? Bom dia a todos.
5: Bom dia, Aparecida. Muito obrigado. Aparecida também é boa de conversa. É boa de fazer amizade.
1: Boa. Muito obrigada, querida, pela sua participação.
5: Aparecida, aguardo você, tá? O seu maridão aí no próximo sábado, hein? Lá na Império Praiano. É, lançamento do Samba Enredo a partir das 4 horas da tarde. Eu sei que você é aí uma porta-bandeira, né?
1: É mesmo?
5: Olha, conosco lá também,
1: né? Olha, saudação pra você, querida. A gente que trabalha em escola de samba, a gente reconhece muito as portas-bandeiras. Nossa, que trabalho lindo! Não é à toa que é um dos maiores quesitos, o mais importante da escola. É, parabéns. Então anota aí, dia 17 do 10, a partir das 16 horas, o nosso encontro é lá, na quadra da praia em Congonhas, pra assistir bem samba, bateria, show e muito samba, samba. Porque é lançamento de Samba Enredo, né?
5: Oh, é uma festa muito bacana.
1: Por aqui o carnaval já começou e você não pode ficar de fora. Simbora, porque tem mais...

0: céu, tá bom demais! Agora tô comendo, é mais champanhe. É isso aí, um brinde pra essa quarta-feira abençoada. E tem recado vindo aí.
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1: E daqui a pouco a gente volta com mais músicas e a sua participação também pelo 319-8699-1400. Bora lá participar!
0: Chama, vem com a gente!
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2: 10h53.
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0: demais.
1: Você tá louco, meu pai amado.
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3: E para fechar o nosso giro, uma notícia importante para a saúde pública. Com a participação de uma instituição de Minas Gerais. O Ministério da Saúde afirmou um contrato de R$ 89,7 milhões com a Fundação Ezequiel Dias, conhecida como FUNED. O acordo foi publicado no Diário Oficial da União nesta terça-feira, dia 13 de outubro. O objetivo é o fornecimento de insulina humana para o Sistema Único de Saúde, o SUS. O contrato contempla dois tipos de insulina, a regular e a NPH, medicamentos utilizados no tratamento de pessoas com diabetes. E olha porque essa notícia merece atenção. A insulina, ela é fundamental aí para as pessoas que vivem com a doença e precisam controlar os níveis de açúcar no sangue. Quando esse tratamento ele é indicado, a continuidade do processo ao medicamento é essencial para evitar complicações de saúde. A Fundação Ezequiel Dias é uma instituição pública mineira que atua na área de pesquisa, desenvolvimento e produção de medicamentos. O novo contrato foi

0: assinado no dia 9 de outubro e tem vigência prevista até outubro de 2027. Mas é importante esclarecer, essa assinatura do contrato ela não significa que todos os medicamentos já tenham sido entregues às unidades de saúde. O documento ele vai estabelecer o fornecimento que deverá ocorrer conforme as condições contratadas. E para quem utiliza a insulina fornecida pelo SUS, fica uma orientação importante. Mantenha acompanhamento na unidade de saúde e não interrompa ou altere o tratamento por conta própria. Quem tiver aí dificuldades para conseguir o medicamento deve procurar a unidade responsável pela dispensação e solicitar orientações sobre o abastecimento. Essa notícia também destaca a participação de Minas Gerais na produção de medicamentos destinados à rede pública de saúde. E essas foram as notícias dessa quarta-feira aqui no Manhã Colonial. Hoje falamos sobre direitos do consumidor, oportunidades para os pequenos empreendedores e uma iniciativa importante para o abastecimento de medicamentos no SUS. Informações que fazem parte do nosso dia a dia e ajudam você a acompanhar o que acontece no Brasil e em Minas Gerais. Continue com a gente na Colonial FM 104.7. Uma excelente quarta-feira para vocês e continue ligadinhos porque tem muito mais.
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0: Colonial 11-4.
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13: Muito bem, de volta aqui no Manhã Colonial com a sua participação pelo 319-8969-1400. Só que a gente tem um recado pra você aqui, que tá do outro lado, ouvindo a gente. Agora é do Boticário, né? 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Bora de mais participações?
14: Bora, bora. Quem tá ligado com a gente agora é a nossa amiga. Bom dia, Juliane Nascimento. Ela que chegou animada por aqui, mandou uma foto pra gente porque tá ligadinha no trabalho, é. Bem. Alô, alô pra você,
13: ela
14: querida.
13: Ela tá trabalhando no caminhão, parece que ser um caminhão Scania.
14: Você entende? Eu não entendo, não.
13: Ela marcou o que ali?
14: Ela marcou a rádio, ela tá ouvindo no radinho
13: lá. Ela marcou ali na foto, tá ouvindo lá, tem um rádio de comunicação, né? E tá no, parece ser uma Scania esse painel aí, depois você me confirma aí, viu, Juliane?
14: Juliane Nascimento, ligadinha, muito obrigada por levar a gente pro seu trabalho, pra sua rotina, E ela falou assim que tem muita felicidade em fazer amizades, porque é a essência dela, né? É leve, é o seu coração que é aberto, é a sua alegria em conectar com as pessoas, é isso aí, amada.
13: Valeu, Juliane.
14: Obrigada pela sua participação. Ó, quem continua participando com a gente aqui é a nossa amiga Miri Miri, essa fica ligadinha. Ela morre de rir aqui quando nosso amigo, o senhor Assovio, chega aqui, olha, ainda mais porque a gente não sabe assoviar. Amiga, a única coisa que eu consigo fazer é quando eu estico o beição.

0: pra frente, aí eu faço... Só, passou disso aí, eu acho que essa é uma técnica muito... É uma técnica milenar, deve ser, né? Não sei. Porque eu vou te falar, ele fala, enquanto ele conversa ali, ele vai suviando. É incrível. E agora, continue participando com a gente aqui no Zap 989-69-1400. Aproveita e me conta se você quer participar da nossa comunidade. É, família colonial, é isso mesmo. Montei essa comunidade, gente, pra gente te informar em primeira mão quando tiver sorteio, é. Quando tem tema do dia, a gente fica mais pertinho, né? E você não fica por fora de nada. Então, ó, só manda um alô pra gente no WhatsApp e fala: alô, alô, eu quero participar da comunidade Família Colonial e ficar por dentro das novidades em primeira mão, em especial quando tem sorteio, porque é isso aí. Colonial é muito mais que música, é informação, é prêmios, é muito mais. Bora!
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0: Ancorado, essa é boa demais da conta. E agora seguimos, né, com participação. Quem tá ligado aqui com a gente? Bora ouvir agora a nossa amiga Elisângela Aparecida. Bom dia, querida.
2: Oi, bom dia, Colonial. Elisângela, de Congonhas. E eu me identifiquei com o Wander e com você também, Mayara. Eu faço amizade na fila do banco, na fila da lotérica, na fila do supermercado e tá eu lá batendo papo.
0: É, isso é bom. Já pode vir cá pra rádio já.
3: Eu acho que essa questão com a gente. Do conversar é meio que uma terapia também.
0: É demais da conta.
3: É uma terapia. A pessoa que fica muito fechada, muito fechadona, acaba tendo alguns problemas.
0: É, a terapia com certeza.
3: Serve como terapia, com certeza.
0: Sim, sim. Né? É, tem gente que não é adepto muito e até acho bom, né, ter a rede social agora pra poder interagir. Às vezes não é muito adepto ali a conversar assim, cara a cara, mas acaba interagindo pelo celular. Uhum. Mas olha, uma coisa é, a gente precisa interagir, né? Somos seres sociais, isso faz bem pra gente. Quando a pessoa se fecha muito, fica aí propício a adoecer, né?
3: Aham, o problema
0: porque a gente
3: é esse,
0: precisa, né, muito disso. Como você disse, é terapia, terapêutico.
3: Bora conversar.
0: É, bora continuar conversando por aqui. Já mandou seu áudio pra gente? É, já mandou seu alô e falou que quer participar aí da nossa comunidade Família Colonial? Bora participar, eu vou te colocar, vou te adicionar lá. Vou te convidar a fazer parte da nossa família, isso mesmo. Chama no zap e fala que quer participar, que eu vou te colocar o grupo onde a gente vai colocar em primeira mão os sorteios. Sorteio pra ingresso, convite pra ver cinema, você não pode ficar de fora. Então chama aí que eu vou te adicionar. E bora, seguimos com a programação.
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2: Colonial 11:23.
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0: aqui balançando tudo. Depois do musicaço desse, olha, eu sou fã, viu? A Loki balança, mas balança mesmo.
1: Conta pra gente o que aconteceu na apresentação da Loki. Você me contou aqui agora. Conte pros ouvintes, vai lá.
0: Foi no Festival da Batata, gente. Olha como é que música marca a gente, né? Eu tava com um boné pra dar pra ele, uma marca que, inclusive, é uma menina que produz aqui em Congonhas.
1: Oh,
0: é,
1: que legal.
0: É. Use prazo, é. E aí eu taquei esse boné pra ele no palco, ele catou, pôs na cabeça, dançou e depois tirou, porque ele tinha um look, né? Então não dava pra DJ, também fica com equipamento, mas foi demais, viu? Ô, gente, eu vou falar que pra legal. Vocês. Aí já dá pra ver como é que eu faço amizade.
1: De longe, até com o DJ Alok. Lá no meio da plateia. Dessas,
0: olha, eu não vou pra assistir o show, eu vou pra viver o show. Eu realmente, assim, o que eu tô fazendo aqui eu amo. Eu adoro música, adoro consumir e todo quanto é show eu tô dentro.
1: Show demais. Bora aqui com mais participações no Manhã Colonial. Nosso amigo Wagner de Conselheiro Lafayette.
0: Bora,
1: tá aqui, ó. Me explica como é que funciona esse grupo, quero participar.
0: Aí, ó. Vou te colocar agora, amigo. Como que funciona esse grupo? Gente, esse grupo que eu montei aqui na Colonial é para todas as programações, tá? Tô divulgando aqui para vocês porque é uma comunidade onde a gente vai mandar postar lá em primeira mão as promoções que vai rolar no dia. Às vezes você tá ali na correria do dia a dia e ainda não sintonizou na rádio. Então eu mando lá um lembrete para você, ó, amigo, sintoniza porque tá rolando promoção.
1: Ah, muito bem.
0: Porque aqui na Colonial vocês já sabem, né, gente? Já estamos há mais de 36 anos aí construindo histórias com você, premiando, passando o dia inteiro com muita música e informação. Então você não vai querer ficar de fora, vai querer receber em primeira mão, que eu sei. Então manda um alô aqui no WhatsApp que eu vou te adicionar agora.
1: Bora! Temos aqui, ó, bom dia, meus amigos! Meus amigos Vander, né? E minha querida Nayara, manda um alô
0: pro senhor
1: Augusto e para o Rodrigo. Ó, tá aí, ó, mandando alô pros nossos patrões.
0: Olha, a Maria das Dores, ela é uma alegria que só, viu? Veio aqui outro dia na rádio, me emocionou demais. Muito carismática e muito fã da nossa rádio também. Ela tá ligada com a gente desde as primeiras transmissões.
1: Verdade, ela se lembra do caráter experimental da Rádio Colonial.
0: Isso aí, grande abraço no seu coração, querida.
1: Valeu, Maria das Dores. Inclusive, eu tô me lembrando aqui, nos primeiros dias que a Rádio Colonial estava em caráter experimental, eu estava justamente em Caetano Lopes.
0: Olha, pra você ver, hein?
1: Visitando lá os parentes do meu pai, né, em
0: Caetano Lopes. Olha que legal.
1: Sabe que legal?
0: Tava pertinho de você, Maria das Dores.
1: Da Maria das Dores.
0: E ó, quem participa respondendo aqui o modelo da Scania? É isso mesmo.
1: É a Juliane. A Juliane. Eu perguntei pra ela, né, se era uma Scania e ela tá confirmando aqui. É uma Scania 10x4, né?
0: Nossa,
1: uma traçada. Que máquina, hein?
0: Que empoderamento. É isso que é empoderamento. Olha, empoderamento no toque é da nave. Trabalhando aí, levando a gente com ela. Quem mais aí tá sintonizado e levando a gente pro seu trabalho? Na estrada, em casa? Conta pra gente no WhatsApp, a gente quer saber.
1: Bora lá então, participar.
0: Bora! Chama no zap 31989-6400.
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3: Colonial, 11:39.
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1: Hora de mais participações aqui no Manhã Colonial.
2: Isso, já entrando no clima da saideira, hein?
1: É,
2: tá chegando o nosso horário de se despedir, ai, ai, ai. Eu
1: temos
2: sei.
1: Aqui, ó, bom dia, meus amores, que Deus abençoe o dia de vocês, ligadinha com vocês sempre. É a Olívia, do bairro Paulo VI, em Lafayette. Qualquer dia vou aí levar uns salgadinhos.
2: Ah, nem brinca.
1: Que minha mãe Vilma faz, vocês vão amar, não faz isso comigo, não.
2: Pelo amor de Deus, por favor. Eu quero experimentar, pode
1: ai,
2: trazer.
1: Ai, ai, ai, já deu água na boca aqui.
2: A dieta que lute, a dieta que lute.
1: Valeu, muito obrigado aí, viu? O Olívia Alerquim e a sua mãe, a Vilma Salgados, ao merchan, ó.
2: Ah, isso aí, delicioso. Traz que a gente vai aprovar e vai contar aqui pro público que é gostoso. A
1: Ana Carolina também conosco aqui, quer participar, né, do grupo aí.
2: Deixa
1: a comunidade.
2: Conosco, a gente vai adicionando aqui.
1: O Robert, a mesma coisa, quer participar.
2: Ninguém quer ficar de fora das novidades da Colonial. Então, pra isso, é só entrar no nosso grupo Família Colonial. Isso mesmo, chama no zap que eu te adiciono. 989-69-1400.
1: Mais um aqui, o Fandex. Olha o nome do cara, Fandex.
2: Muito bom.
1: O Heraldo tá com a gente aqui, o carioca. Meio carioca, meio mineiro.
2: Isso, chega mais, amigo.
3: Bom dia, equipe da Colonial.
1: Bom dia.
3: Heraldo tá falando, tudo bem?
1: Bom.
3: É, a pergunta é uma pergunta meio sem nem o que dizer, né? Perguntar se eu faço amizade fácil.
2: Eu acho que
3: não consigo ter amigos de verdade. Mas amizade fácil eu consigo fazer.
2: É.
3: Né? O que vocês acham? Vocês que já andaram pesquisando aí sobre minha vida aí, essa garota aí que fica tomando conta, falando de mim aí do carioca? Se eu meio carioca, meio mineiro, o que ela acha? Eu acho que eu consigo, né? Né? Vamos que vamos, gente.
2: Ih, bom para com isso, deixa eu te falar um negócio. Tem gente mais desenrolada que carioca e mineiro, não, sou? Tem não. A gente desembola em qualquer lugar do mundo. Olha, quando eu viajei, eu só trombei com gente do Rio, de São Paulo e de Minas. E era gente comunicando, conversando na Europa como se fosse europeu. Como se fosse dono. E tá na hora da gente virar dono mesmo, viu? Porque o tanto de brasileiro que tá ocupando a Europa, eu acho que a gente vai tomar ela de volta.
1: Vamos sim. Temos aqui, dá um oi pra nós. JL Locações, Serviços de Retro e Trator. Povoado do Gil, em Desterro de Entre Rios. Opa! Um abraço pra vocês aí do Povoado do Gil, Desterro de Entre Rios de Minas. Falou pra galera da JL Locações. Um abraço pra todo mundo aí. Vamos tratorar. Ai, ai. Temos também aqui mais uma participação. A Maria das Dores mandou pra gente o radinho dela aí, ó.
2: Ah, que bonitinho.
1: Muito bem.
2: Esses rádios que ela mandou aqui, então, é um rádio remendado, né? Esses rádios remendados, cheio de gambiarra, tem história, não tem?
1: Ela falou que esse rádio aqui que acompanhou a fase experimental da Rádio Colonial. Olha que legal.
2: Já deu pra ver que tem aí como que a gente fala quando é algo emocional, né? Tem valor emocional
1: tem,
2: pra
1: sim,
2: gente.
1: Sim, com certeza. Tem o áudio dela também. Ela gravou a gente falando. Muito legal. Mais uma participação aqui. Bom dia, Nayara. Bom dia, Vander. Como eu bom ouvir vocês, né? Uma energia surreal. Não participo muito das enquetes, mas ouço todos os dias. Me coloquem no grupo aí. Obrigada, pessoal. Beijos. Sou Elisângela, moro em Lafayette. Aproveitar e mandar um beijo pro meu irmão Marcelo, que mora em Congonhas e está sempre ligadinho na Colonial. Ô, Elisângela, muito obrigado, querida. Muito obrigado pelo carinho da audiência, mesmo não participando, né? Todos os dias, tá sempre ligado em 104.7. Valeu, querida.
2: Valeu, valeu! Quem tá ligado também com a gente é Tatiane Dias Maia. Bom dia!
4: Bom dia, Wander e Nayara. Aqui é Tatiane Maia de Seaba. Minha sugestão sobre amizade. Amizade é muito bom ter amizades. Amizades sinceras e verdadeiras.
1: Uhum.
4: Eu queria pedir pra vocês que vocês mandassem pra mim uma música pra minha curtição do Zezé de Camargo. Desde já te agradeço. Tenha excelente quarta-feira. Muito obrigada.
1: Valeu, querida. Um abraço pra você e pra todo mundo.
4: Sona no grupo, por gentileza.
1: Ah, mais uma.
4: Sonda e Nayara.
1: Aí, Tati, mais uma pra entrar. Mais uma pra entrar, Tatiane, viu, Nayara?
2: Tô adicionando todo mundo aqui, ó. Enquanto vocês vão conversando, interagindo, a gente vai respondendo, vai adicionando também.
1: Isso aí.
2: Trem, eu tô gostando de ver que a galera tá conectada.
1: Mais uma aqui, ó. Bom dia.
0: Bom dia, Colonial. Meu nome é Vitor Hugo de Congonha.
1: Fala, Vitor. Tá
0: na boa, sou ouro aqui. Eu faço as amizades pra caralho, né? Mas é mais. Manda um abraço pra Terezinha Bombom, faz adora a Cora. E nós estamos aqui na obra pôr no pau pra cair a folha mesmo, nós não para nunca.
2: Que
0: Deus solta um rapaz da melhor forma. Valeu.
1: Valeu.
2: Muito obrigada pela participação. Ele que tá com a foto de perfil. Que cavalo bonito, hein?
1: Ô,
2: Trem, muito bonito.
1: O Heraldo de novo aqui. Fala, Heraldo.
3: Você é mentirosa, né? Trombou, né? Tá bom. Me conta essa história mesmo.
2: Ó, hoje não vai dar tempo de eu contar, mas aparece aqui amanhã que eu vou contar ao vivo pra vocês essa história da Europa. Eu trombei lá. O mais engraçado era de Uberlândia. Mineiríssimo. Eu vou contar essa história pra vocês amanhã.
1: Beleza. Mais uma aqui, a Milene também quer entrar no grupo.
2: Ah, fechou.
1: O Charles Oliveira, bom dia, Wander, bom dia, Nayara, adiciona aí no grupo, estou ligado na Colonial, é o Charles de Congonhas, valeu.
2: Chama no zap, lembrando que o nosso grupo é uma comunidade chamada Família Colonial, isso mesmo, a gente trata vocês como família, e lá a gente vai soltar em primeira mão, gente, quando tiver promoções, né, e a gente vira e mexe, tá sorteando aí, teve já sorteio pro Festival da Batata, cinema, né, com os lançamentos do cinema, você não pode ficar de fora. Chama no zap 989-69-1400 e seguimos por aqui.
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1: Colonial 9 para o meio-dia.
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8: Por que o Toyota Corolla é um fenômeno de vendas no nosso mercado? Por ele ter uma mecânica confiável, uma boa rede de assistência técnica e daí um bom valor de revenda. Ele foi o primeiro híbrido flex do Brasil e assim se mantém há mais de 10 anos pela falta de uma boa concorrência, que acaba de chegar falando em chinês. Então só agora os japoneses foram obrigados a mostrar sua competência, não com facelift, com enganação estética, mas completamente reformulado. Lançamento internacional previsto para 2027 e para o Brasil em 2028. O Corolla vai ganhar um visual completamente novo e, além disso, motorização híbrida do tipo plug-in e também a elétrica. O que não faz uma boa concorrência, hein?
9: Boris Feldman para a Colonial FM.
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13: Muito bem, de volta aqui com as últimas participações, Nayara.
14: É isso aí, mandar um alô aí para os nossos amigos que chegou. Ellison Silva, Wagner também tá incluído aqui. É Edmilson Paixão também conectado com a gente. E o tal do café. Café chegou sintonizado, falou que tá indo pra Belo Horizonte.
13: Tá ligado na Colonial. Boa viagem, obrigado pela carona,
14: isso,
13: né?
14: Isso, tá indo pra nossa capital, isso mesmo. Vai com Deus, querido. Leva a gente com você. É sempre bom a gente receber aí de vocês que vocês estão curtindo a gente na estrada, curtindo no trabalho, curtindo em casa. É muito bom saber que vocês estão sintonizados e passando o dia com a gente. A gente fica muito feliz aqui, a gente fica alegre demais quando vocês mandam os áudios aí engraçados. Um assoviando, o outro cantando, o outro manda rindo aqui com a gente, conta uma história engraçada. A gente adora, viu?
13: É bom demais, né? E hoje o tema foi muito legal, né? Essa questão da amizade, de fazer novas amizades. E tá bombando a comunidade, né? Criada aí pra receber você, ouvinte, comunidade, isso. Família Colonial, isso?
14: Isso mesmo. Você pode ser parte da família. Só chamar no zap 989-69-1400. Quem é da família recebe em primeira mão os sorteios, os prêmios que a gente solta aqui durante a programação.
13: Olha
14: que
13: legal.
14: E aí, se você quer saber em primeira mão e participar, concorrer, tem que chamar no zap 989-69-1400.
13: É assim que vai funcionar.
14: Isso mesmo, todo dia, mais que música pra você. Meu nome é Nayara Santos, foi um prazer estar aqui com vocês nessa quarta-feira linda, que começou nublada, mas a gente fez esquentar o
13: passou
14: dia,
13: passou rapidinho,
14: né?
13: Hoje,
14: passou,
13: hein?
14: Muito rápido.
13: Nossa,
14: né?
13: Mano.
14: Chegou o momento de eu dar aquele beijo, ó.

0: e me despedir de vocês. Até amanhã, a partir das 8, a gente tá por aqui.
1: Beleza! Amanhã, a partir das 8 horas, então, mais uma edição do Manhã Colonial. 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Patrocinadores aqui do Manhã Colonial. Vem aí! Horário eleitoral gratuito. E logo após, tem Ezequiel Reis com as maispedidas.com. Só as filezinhas da Colonial pra você. Logo após, horário eleitoral gratuito. Combinado? Então tá bom. Continue ligado aqui em 104.7. A programação de hoje tá bombando, tá? Tá demais, simplesmente demais. Tô indo nessa também. Voltaremos amanhã a partir das 8 horas com mais uma edição do Manhã Colonial. Fiquem todos com... Oi?
0: Bye, bye.
1: Bye, bye. Fiquem todos com Deus e Nossa Senhora e até amanhã.
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9: Colonial FM, 12:10. 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
2: Oi, boa tarde pra todo mundo que se liga aqui na 104.7. Tô chegando pra mais uma edição das Mais Pedidas.com. Sejam todos bem-vindos. Bora pra cima, gente!
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2: Boa tarde, quarta-feira na área. E olha, bom demais a conta poder chegar até você, fazer companhia e dividir mais uma tarde juntinhos por aqui. Você que tá aí na correria do trabalho, você que tá em casa resolvendo as coisas, ou pra você que tá na estrada, seja onde for, aumente o volume do rádio, porque a Colonial FM tá com você, tá bom? E aqui tem encontro marcado com aquelas músicas que você gosta de verdade. Pois é, tá começando as maispedidas.com com as campeãs de audiência, as queridinhas que fazem a diferença na nossa programação. Então, vamos fazer o seguinte, deixa a preocupação aí um pouquinho de lado, receba essa energia boa e vem comigo. Eu sou Ezequiel Reis e até as 2 da tarde tamo junto por aqui no oferecimento do NOC, Núcleo Odontológico Congonhas, Hotmark e Centro Universitário Unigrande. Wet Sheeran, Celestial, tá na Colonial, tá bom demais.
3: E

0: Essa é a sua Colonial 104.7. Pericles, até quando? Teve também Mark e Mário pra vida inteira. Tá rolando pra você as mais pedidas quando com nesta quarta. Bom demais ter você aqui com a gente. E, gente, sabe de uma coisa aí que não custa nada e que pode mudar o dia de alguém? Sabe o que pode mudar o dia dessa pessoa aí que tá do seu lado? É um sorriso, uma palavra de incentivo, perguntar se a pessoa tá, se a pessoa está bem de verdade. Às vezes, a pessoa só precisa sentir que alguém se importa com ela. Então, faça o seguinte, aproveite essa quarta-feira para espalhar coisa boa por onde você passar, porque a gentileza também contagia. Eu volto já com mais aqui nas maispedidas.com. Fica aí.
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0: Colonial, meio-dia e 31.
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Ao vivo estamos nós e nós estamos de volta aqui nas mais pedidas.com. Henri Freitas, me fala qual necessidade. Tá na Colonial, tá bom demais.

0: Lucas e Igor Flash aqui nas mais pedidas.com. Ótima tarde pra todo mundo. Obrigado a você que nos acompanha, seja aí pelo aplicativo, pela internet, pelo carro, aonde quer que você esteja, receba aí o nosso abraço. 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
0: Na Colô, 15 faltando para uma.
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0: E é bom demais saber que você tá aí do outro lado fazendo companhia pra gente. Essa é a sua Colonial FM, eu sou Ezequiel Reis e a gente segue juntos por aqui. E eu quero saber aonde que você está ouvindo a Colonial. Mande aí no nosso WhatsApp 319-8969-1400. Pra você que tá aí no trabalho, bom trabalho. Pra você que tá em casa, no carro, obrigado pela companhia. Fique à vontade porque essa tarde é nossa. E a música boa é claro que não vai faltar por aqui. Falando em música boa, tá chegando Diego e Vitor Hugo, Moça Pra Casar. Tá na Colonial, tá bom demais.
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0: São Paulo.
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0: Felipe Rodrigo com o Ignora aqui nas maispedidas.com. E vem cá, me conte uma coisa. Você é daquele tipo de pessoa que fica remoendo uma situação o dia todo? Ou você já aprendeu a ignorar e seguir em frente? Porque tem coisa, gente, que sinceramente, cá entre nós aqui, nem vale a dor de cabeça, né? Às vezes é melhor a gente deixar pra lá, não entrar na discussão, deixar a pessoa com razão e a gente ficar com a paz. Afinal, ninguém merece ficar esquentando a cabeça por qualquer coisa. É o seguinte, ó, daqui a pouco, após os comerciais, tem mais aqui na sua Colonial FM. Boa tarde.
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1: Mumuzinho, fechadão com amor, aqui nas mais pedidas.com. Teve também de Paulo e Paulino, Fim do Fim. Excelente quarta pra todo mundo. A gente continua por aqui, trazendo as campeãs de audiência, as queridinhas, aquelas que você já conhece, que você canta e que você quer ouvir de novo. 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
1: Colonial FM 1:16.
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1: Fred e Fabrício, você não cuidou. Teve também Dua Lipa Illusion. Boa tarde, boa tarde. Você que tá sempre ligado com a gente agradece aí o carinho, a audiência. E tem hora que a gente fica, né, preocupado aí em resolver tudo e acaba se esquecendo de aproveitar o caminho. Então, a gente tem aí as contas, né, para serem pagas, o trabalho pra gente entregar, o compromisso aí para cumprir, mas não deixe a vida virar só uma lista de tarefas, não, tá bom? Valorize aí aquela conversa, aquele café tranquilo, aquela música que você gosta. Então, gente, são essas coisas simples que também fazem a vida valer a pena. E ó, daqui a pouquinho eu tô de volta com mais aqui na Colonial FM. Boa tarde.
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1: Colonial 1:32.
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0: 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Israel e Rodolfo, hoje não, tá na Colonial, tá bom demais, boa tarde.
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1: Que coisa linda, hein?
2: Na Colô, 17, faltando pras duas.
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0: mas não se deu conta que perdeu os 90.
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0: Os 10% a gente deixa pro garçom, né não?
1: Maiara e Maraíza, 90/10, aqui na 104.7. Ótima tarde pra você, excelente quarta-feira. Pois é, já chegamos aí no meio da semana. Semana curtinha, começamos aí na terça-feira. A terça-feira que tá com aquela cara de segunda, mas a semana já pegou embalo, né? E é o seguinte, ó, tô indo pros comerciais. Daqui a pouquinho a gente volta com as mais pedidas. Boa tarde pra todo mundo.
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1: Colonial, 12 faltando pras duas.
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1: Por aqui são as tops da programação, aquelas que estão no topo das paradas. De volta, Cleiton Romário, chuva de bênçãos.
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0: noite, Félix César Moura aqui nas maispedidas.com, num oferecimento da Hotmart, NOC, Núcleo Odontológico Congonhas e Centro Universitário Unigrande. A todos, aquele abraço, obrigado pela companhia, pela audiência, mas antes de ir embora, eu quero te lembrar de uma coisa: valorize o seu dia, sua família, as pessoas que caminham com você e cada pequena conquista dessa vida, tá? Eu espero que a nossa tarde tenha deixado o seu dia um pouquinho mais leve e obrigado, tá? Por estar comigo aqui na Colonial FM. Amanhã a gente se encontra novamente nas maispedidas.com. Daqui a pouquinho tem um Geleia Geral. Um abraço bem apertado e até amanhã. Tchau, tchau, pessoal.
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2: Colonial, 2:05.
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0: tarde pra você. E aí, eu sou o Tony Veloso e tô chegando aqui pra curtir com você essa quarta-feira já. Já estamos na meiuca da semana. Boa tarde!
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0: Começou, começou, mais uma super tarde com você, mais aplausos. A plateia preferida do Brasil. Olá, como vai você? Nossa, quanto tempo desde ontem, hein? Faz bastante tempo. Já tava com saudade. Bom, por aqui a gente troca figurinhas, a gente bate papo, a gente curte muita música. As melhores músicas pra você até as 5 em mais um Geleia Geral, que é essa mistura gostosa, que esse bate-papo legal. A gente traz notícias dos famosos, a gente traz o que tá rolando aí no trânsito também, atualizações pra você a todo momento. A gente interage e curte com você e a gente quer você grudado com a gente no zap, que também dando a sua opinião sobre os nossos temas, sobre as notícias do momento, sobre tudo que a gente fala por aqui. Você pode ter a liberdade de dar a sua opinião, mandar o seu recado, aproveitar, mandar o seu alô também, ter alô 104 a qualquer momento da programação, pedir a sua música, ter o programador colonial. Então vem curtir comigo mais uma quarta-feira maravilhosa. Ó, manda o seu zap 98969-1400. Vamos ao cardápio do dia. Colonial FM. Notícias aqui, as atualizações. Justiça coloca ponto final em ação contra o ator José Maier, o galã, o eterno galã da Globo, né? Vai ter que pagar 22 mil aí a ex-funcionário. O cara não tirava férias de jeito nenhum. Até que ficou barato, hein? Falou que nunca tirou férias, 22 mil só, ué. Saiu barato, hein? Barato. O que mais temos por aqui? Olha, Papa Leão começa a caminhar e apresenta recuperação dentro do esperado após cirurgia, segundo o boletim médico. Daqui a pouquinho mais informações. Olha, vai ter debate no segundo turno. Flávio Bolsonaro diz que vai ao debate da Band após confirmação também do candidato Luiz Inácio Lula da Silva. Debate deve ocorrer domingo, dia 18. Já mais informações. Vamos falar também de A Fazenda, mais uma atualização. Tem roça, né? Tem o paredão da Fazenda. A gente fala sobre quem são os personagens que estão nesse paredão aí, nessa roça da Fazenda, e quem tá com mais possibilidade de ser eliminado, segundo as enquetes aqui da internet. Tem o caso Vini Júnior e Virgínia, que agora a coisa pegou. Agora a coisa pegou. Um deixou de seguir o outro, apagaram as fotos todas, é porque, já viu, né? Quando chega nesse ponto, né, de deixar de seguir na internet, que é pro trem pegou mesmo. Você concorda? E aí? Quando deixa de seguir na internet, o casal era um casal, era amigo, era namorado, era lesco-lesco, coisa e tal. Deixou de seguir, é porque realmente não tem mais jeito? O negócio foi feio, né? Bloquear, coisa e tal, hein? O que você acha? Então, manda pra gente a sua opinião aqui também no WhatsApp, 98969-1400. Né? Falar dos outros aí. É bom. Eita! Pois é, após deixar Vini Júnior, a Virgínia postou até uma reflexão, hein? Dias difíceis. Mas o Vini já pagou um montão de foto dela, acho que pagou tudo, não sei. Vou lá conferir daqui a pouquinho o perfil, deu até curiosidade. A Virgínia também. Já estão um patamar mais à frente. O negócio foi feio. E o Neto, craque Neto, deu uma sugestão aí. Segundo ele, parece que o motivo da briga aí é o zap zap. Foi o Vini Júnior foi pego no zap zap. Au! 12:14. 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A gente dá início a mais um Geleia Geral pra você.

0: E você, tá curtindo? Vem curtir com a gente no 989-9400. Me conta como é que tá aí essa quarta-feira, meio que de semana, semana menor. Começamos aí a semana ontem, né? Depois do feriadão. Galera aproveitou bastante. Por aqui você segue aproveitando também junto com a gente. Aquele abraço pra você que tá ralando um bocado, moçada aí da mineração. Aquele abraço. Abraço pra moçada que tá curtindo com a gente na indústria, no comércio, na lanchonete, no restaurante, na padaria. Moçada aí do aplicativo, do táxi. Que bom, valeu a carona. Turma aí do Volante Grande também. Boa tarde pra você e não saia daí que a gente volta já.
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0: Colonial 12:26.
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1: Muito mais que música. E aí, como está você? Quarta-feira segue, semana segue e a gente segue junto com você. 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Vamos falar do trânsito. Olha, trânsito intenso aí na estrada Casa de Pedra em Congonhas. Onde mais aqui tá vendo? A gente tá vendo aqui os ponteirinhos vermelhos aqui no nosso mapa do trânsito. Telésforo Cândido de Resende, Conselheiro Lafayette também. Trânsito intenso com moderado. Na Júlia Kubitschek, nesse momento, trânsito moderado em Congonhas. Região ali da MG30, próximo a proximidades ali de Lobo Leite, nesse momento, trânsito meio que uma pequena faixa ali entre trânsito parado e seguindo, né? Transparado. Eu vi lá alguns cones mais cedo lá, provável que pode ter sido uma pequena interrupção aí, daqui a pouquinho volta ao normal. Em Ouro Branco, Avenida Fernando de Oliveira Silva, trânsito intenso também na Rodovia da Batata, perto de Ouro Branco. Entroncamento aqui da MG442 com 040, região ali próxima a Ouro Preto e que vai ali para a região de Belo Vale. Trânsito moderado nesse momento. Olha, 356, trânsito parado, né? 356, rodovia dos Inconfidentes, entre Itabirito e Belo Horizonte, proximidades ali do Alphaville. Trânsito parado ali, uma pequena faixa, né? A gente não tem informação o que pode estar ocorrendo. Agora, 12h35, vamos com o tempo para hoje. Olha, a previsão aí para essa nossa quarta-feira, de sol com muitas nuvens, possibilidade de chuva agora para parte da tarde e noite para a região do Alto Paraopeba. Ouro Branco registra mínima de 18, máxima de 28 graus. A temperatura

de momento em Ouro Branco, atualizado agora, 28. Conselheiro Lafayette, também, né, dentro da mesma máxima, né? Previsão aí de momento é de tempo nublado com 29 graus a temperatura. Congonhas, mínima hoje de 17, máxima de 28, a temperatura de momento é de 29 graus. Abrindo o leque aqui para o Alto Paraopeba, a gente confere Jeceaba, que tem previsão de mínima de 18, máxima de 28. E nesse momento registra a temperatura de 28 graus. Vamos de música na Colô, 2:36.

0: Falta da sua tarde, né? Bom gosto, Xande de Pilar, está nas mãos de Deus. Olha, que as coisas sempre estejam aí nas mãos de Deus, nossas vidas, né? Que você, né, os seus sonhos possa estar tudo na mão de Deus e que você possa, no momento certo, né, ter as suas bênçãos, tá? Uma ótima tarde para você que tá ligado, vai mandando seu alô aqui na Colonial 98969-1400. Ótima tarde para você, melhor ouvinte do mundo.
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3: Boa tarde pra você, agora faltando 16 pras 3.
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6: Galo terá mudanças para jogo pela Sul-Americana. O técnico Eduardo Domingues será obrigado a manter a mudança no time atleticano para encarar o Montevideo City Torque na noite de hoje. As equipes entram em campo às 7 da noite na Arena do Galo em jogo de ida das semifinais da Sul-Americana. O meio-campista Fred é o principal desfalque para o jogo. Diagnosticado com uma lesão muscular na coxa esquerda, o jogador fica fora. Para a vaga, Vitor Hugo será o titular. Após a vitória sobre o Santos, no fim de semana, Vitor Hugo contou que o planejamento era jogar apenas 45 minutos. E assim foi. O meio tem características semelhantes, se comparando com o Fred. Deve atuar com maior liberdade no setor ofensivo. Estão no departamento médico outros 3 jogadores. Everson, fratura no pé esquerdo, Tressoldi, lesão na coxa esquerda, e Scarpa, lesão na coxa direita. A tendência é que Domingues mande a campo o time titular com os jogadores mais fortes e regulares que tem à disposição. A zaga deve ser formada por Lianco e Vitão. No meio campo, Alan Franco deve ir para o banco. Castanho será o titular. Outra opção seria usar Alan Franco como lateral direito na vaga de Natanael. Para o confronto, o Galo não tem jogadores pendurados. Prova a escalação do Atlético. Gabriel Delfim, Natanael, o Alan Franco, Vitão, Lianco e Lodi, Castanho, Maicon, Vitor Hugo, Bernard, Coelho e Reinier. Atualize sua agenda, torcedor. Tem bola rolando hoje, Libertadores e Sul-Americana. Copa Libertadores da América, semifinal. A bola rola hoje a partir das 9:30 para Fluminense e Palmeiras, jogo de ida das semifinais. Amanhã será a vez de Estudiantes e Flamengo a partir de 9:30. Pela Copa Sul-Americana, tivemos ontem o Boca Juniors em casa, perdendo para o Vasco pelo placar de 1-0. Hoje tem Atlético Mineiro e Montevideo City Torque na Arena em Belo Horizonte. A bola rola a partir das 7 da noite. Os jogos de volta acontecem na próxima semana. Márcio Elias para As Curtinhas da Colonial.
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0: Geleia Geral esquentando a sua tarde por aqui. 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Bora abraçar.
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0: Abraça essa turma bonita ligada com a gente na Colonial nessa super tarde, nessa quarta-feira maravilhosa. Maria Eduarda mandou lá: oi, Colonial. Aqui é a Duda, mandando um beijão pra minha mãe, meu pai e todas as minhas amigas também. Ana Clara e Isabela estão aqui curtindo comigo. Amo essa rádio. Beijão pra vocês.
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0: Alô, também pro Richard. Salve, salve, Colonial. Richard de Ouro Branco. Quero mandar um abraço especial pro meu parceiro Miguel, pro Pedro e pra rapaziada do futebol também. Toca a moda pra gente aí. A Ana Clara de Jeceaba também tá curtindo a nossa programação. Tá mandando beijos pra Manuela e pra toda a família.

Dia também ligada na Colonial. O Gabriel de Congonhas manda um abraço também por aqui. Tá mandando o beijo especial do dia pra namorada Miriam, também tá curtindo a melhor programação. Olha, quem também tá curtindo aqui é o Ronaldo, tá em Piranga. É isso, Ronaldo, aquele abraço. Moçada de Piranga também ligataça na melhor programação. Dez para as três, Vini Lucas, vai mandando seu abraço, 98969-1400. Bom demais estar aqui com você, mais uma super tarde na Colonial.

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0: Jorge Matheus, aqui na Colonial, Cilada, essa é demais, hein? Fala a verdade, só as melhores músicas aqui pra você todos os dias no Geleia Geral. Vai pedir na sua no 98969-1400. Vem curtir com a gente a tarde mais gostosa. 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A gente continua daqui a pouquinho, eu volto pra falar dos famosos, já já.
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0: Colonial, 2:03.
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7: E aí, como é que você tá? Essa é a Colonial, ao vivo para mais de 120 cidades, todo mundo curtindo a melhor programação, de volta com os famosos por aqui. Lembrando que você pode continuar mandando seu abraço, seu alô, já tem mais alô, 104 no 98969-1400. Diz aí onde você tá ligado aqui na programação da Colô, tocando as melhores músicas para você. Agora vamos falar aqui dos causos, dos famosos, falar de tudo um pouquinho. Vamos começar com a história do Pedreiro Edmar. Você não conhece o Pedreiro, não? Ele tá virando notícia no Brasil inteiro. Edmar Rocha Martins, 49 anos, ele viajou mais de 2 mil quilômetros de ônibus, saindo de Imperatriz, no Maranhão, com destino a Belo Horizonte, para encontrar uma suposta pretendente virtual chamada Jéssica Oliveira. Mas ele descobriu, ao chegar na capital mineira, que a mulher não existe. E foi criada por inteligência artificial. Mas o caso não é pra rir, não, que a situação dele... complicou. O caso deu repercussão, tá? O Edmar começou a interagir com o perfil da Jéssica Oliveira, que acumulava mais de 300 mil seguidores nas redes sociais. Os vídeos mostravam uma mulher falando diretamente para a câmera, criando uma falsa sensação de interação com os seus seguidores, né? Bom, nos vídeos, a personagem dizia ser viúva, morar em uma fazenda do interior de Minas Gerais e estar à procura de um companheiro, prometendo, inclusive,

inclusive, apoio financeiro. Tipo assim, ó, vem pra cá que eu vou pagar todas as suas contas, você vai viver aqui comigo na fazenda, entendeu? O Edmar, né, que tava sofrendo com a solidão, acreditou na proposta e baixou em Belo Horizonte, né? Ele tava falando, ah, me acho bonito, coisa e tal, achei que ele ia gostar de mim, né? É. Pois é, ele chegou a Belo Horizonte na sexta-feira, dia 10, sem endereço fixo, né? Sem ter lugar para ficar. O pedreiro passou a caminhar pelas ruas mostrando a foto da suposta namorada e chegou a procurar uma rádio local em busca de ajuda para achar a Jéssica. As pessoas que viram as imagens logo perceberam os traços nítidos da geração Puriá. O Edmar, então, né? Ele não chegou a sofrer prejuízo financeiro, né? Esse perfil não pediu nada dele, mas ele teve um gasto, né? Ele gastou todas as suas economias na viagem, né? Na hospedagem, nesses dias. Sem recurso para voltar para casa, ele precisou recorrer à unidade de atendimento e acolhimento ao imigrante, aliás, ao migrante, né? Da prefeitura de BH. O órgão ofereceu, então, para ele alimentação e providenciou uma passagem de ônibus de retorno para sua cidade natal. Gente! Que coisa, hein? Olha só que doideira. Cara, sai lá do Maranhão e vem baixar aqui, né, em Minas Gerais, procurando um perfil, né, um fake, que coisa. Olha, vamos falar agora do Vini Júnior e da Virgínia. Os dois pararam de se seguir, tá? A Virgínia usou as redes sociais na manhã de hoje para compartilhar uma mensagem focada na fé e na resiliência. A publicação ocorreu momentos depois do público notar que a empresária e o jogador Vini Júnior deixaram de se seguir no Instagram, ou seja, rompimento total. Ninguém quer ver a cara do outro mais. Ó, o neto apareceu num podcast comentando o fim da relação e, segundo ele, alguém cochichou no ouvido dele que a Virgínia teria achado no WhatsApp do Vini Júnior uma mensagem para uma ex-ficante, falando assim, ah, eu tô morrendo de saudade, coisa e tal. E aí lascou, né? Foi a gota d'água, né, pro fim aí do relacionamento. Olha, o Vini Júnior com a Virgínia no quesito futebol, ele já tava ruim, ficou pior, né? Então piorou um pouquinho no lado do futebol. Em termos de beleza, ele deu uma melhorada boa, né? Ela deu uma repaginada nele, a mulher consegue transformar o homem que tá do lado, né? Então, deu uma melhorada na caraça, né? Mexeu bem ali, ajeitou aqui, puxou ali e tal. Enfim, em termos de beleza, ela deu uma melhorada no cara. Agora, o Vini, ele sacaneou a Virgínia em todos os momentos, né? Foram várias traições, teve aquele caso dela ir no restaurante ter três meninas lá no mesmo restaurante esperando por ele e um monte de outras coisas que aconteceram por aí, os disse-me-disse, coisa e tal, né? Fora a falta, né? Assim, ela se doou nessa relação, ficou claro, né? Ela se doou muito mais do que ele nessa relação, ela tentou de tudo para que desse certo. Não, eu confesso não saber por quê, porque eu... O cara é mais feio que o meu bolso. Meu bolso é feio pra caramba, até vivo vazio, né? Então, assim, eu acho que ela consegue coisa melhor no mercado aí. Mas, enfim, ela insistiu e acabou, né, desse jeito aí, essa relação que já tava fadada ao fracasso. Que coisa, não? Daqui a pouquinho mais notícias dos famosos. 3

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2: Colonial 3 e 13.
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10: São as melhores pra você todos os dias por aqui, uma atrás da outra. Daqui a pouquinho tem mais Alô 104. Vai mandando seu abraço do 98969-1400. Você pode mandar o seu áudio também. Vamos comemorar essa quarta-feira, né? Ah, tamo vivo aí. É, bom demais. Tá do. Bom. Você pode mandar o seu abraço para quem você quiser, você pode pedir a sua música, você vem curtir com a gente por aqui, a melhor tarde do rádio. 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

0: Atitude 67, Xande de Avião, fechando a sequência com Risca Faca.
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0: Na Colô 3:24.
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20: Muito bem, 3:30. Bora de abraços, mandar alô. Vamos lá.
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20: Fala aí, Emerson Dutra.
22: Boa tarde, Tony.
20: Oi.
22: Boa tarde, Colonial. Aqui quem fala é Emerson Dutra, da cidade de Três Minas, da empresa Bairro.
20: Alô, Entre Rios.
22: Tony.
20: Oi.
22: Tô com vontade aí, Tony. Um abraço a todos os ouvintes. Vamos que vamos, hein,
20: Tony? Vamos que vamos, é isso aí.
22: Ó, adesivinho redondinho aí, Tony, pra você dar uma olhada, ó.
20: Ah, ui. Colocou adesivo pra nós aqui. O Emerson, ele passa aqui na porta da rádio todo dia aqui, marca presença. Agora 3:31, vamos com a Miri.
23: Boa tarde, Tony. Oi.

0: quarta ou daquele jeito.
1: Quarta-feira pra você e pra todos os ouvintes da Colonial FM.
0: Tamo junto.
1: Hoje meu alô vai especialmente para o meu marido Emerson.
0: É.
1: Que está completando mais uma primavera.
0: Aê!
1: Que bacana. O Emerson Silva é a Miriam Rosário de Conselheiro Lafayette.
0: Valeu.
1: Tá na Colonial, tá bom demais da conta.
0: Aê, muito bem, aplausos aí, parabéns pro maridão, pra toda a família, toda a galera ligada. Ó, quem também tá ligado comigo é a turma lá da a Vanessa, Carla Vanessa da Vila Andriza. Tá mandando um alô especial pro pessoal lá do restaurante Lobo Leite, o Odilei, Andréa e também a dona Irene, todo mundo curtindo a melhor programação. Quem também tá curtindo com a gente que é a Jéssica Tairini. O Roniel também tá ligado. Olha, pra você que ainda não mandou o seu alô, manda aí pra gente. 98969-1400 melhores músicas. A gente segue curtindo.
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3: Existe uma teoria que se chama 9010, onde uma pessoa tem 90% daquilo que você procura em alguém. Só que você foca naqueles 10% que falta. Aí você sai pra rua, se aventura e realmente você encontra aqueles 10%, mas não se deu conta que perdeu os 90%.
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0: Mari Clis e Marília Mendonça, vai por mim, 3h38, boa tarde.
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0: Colonial 3h39.
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3: Feriado de Nossa Senhora Aparecida terminou sem vítimas fatais na BR-040 entre Belo Horizonte e Juiz de Fora. A operação especial da EPR Via Mineira durante o feriado de Nossa Senhora Aparecida terminou sem registro de vítimas fatais na BR-040 entre Belo Horizonte e Juiz de Fora. Ao longo do período, foram registrados 31 sinistros, sendo 14 sem pessoas feridas. As equipes da concessionária realizaram 183 atendimentos médicos e mecânicos, prestando assistência aos usuários em diferentes situações ao longo dos 232 quilômetros sob concessão. Para as Curtinhas da Colonial, repórter Vander Mendes.
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0: 4 da tarde. E aí, como está você? Tudo bem? Boa tarde pra você que tá dando um duro danado aí nessa quarta-feira, segurando a peteca, né? Ontem foi terça com a cara de segunda, hoje é quarta com cara de terça. E a gente segue temperando a semana junto com você. 3h44 tá rolando aquele pão de queijo, né? Hora de um cafezinho, coisa e tal, assim de bolo, um biscoitinho pra poder levar o resto do dia, hein? Resto da tarde, né? Do dia não, daqui a pouquinho tem que lambiscar mais uma coisa. 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Vamos com mais música? Então bora pra cima!
1: Fernando e Fabiano... Cleiton Romário.
0: É, já se apresentaram por aqui. Bora lá de fiel e cheiroso.

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parte da Band após confirmação também. Diz de Luiz Inácio Lula da Silva confirmar presença, né? E os dois trocaram farpas na internet, um chamando, né? Sabe aquela gira do interior, chamando pro pau? Ah, um chamou, fez um vídeo lá de céu, falou, ah, vem, vem, o outro, eu vou, é. O negócio tá chique, menino. É.

Vamos ver o que que dá, né? Vamos ver o que que dá. Mas o debate da Band, né? Tá marcado para dia 18, esse próximo domingo. Olha, tomara que eles não furem, tá? Tomara que eles não furem, porque no debate da Globo eu fiquei lá esperando, tava querendo ver o pau quebrar e coisa e tal. É divertido esse debate, né? Nossa, até merece a pizza, a pipoca, né? Um refrigereco, é bom deixar de lado ali, né? E a tendência é que ele vá até meia-noite, então é tipo um filminho assim de fim de... É tipo uma comédia de final de noite. Olha, vou ser bem sincero, né? Assim, não, a gente não tem grandes propostas sendo debatida nessa eleição. Uma das eleições com o menor número de propostas que já houve na história desse país. Tem algumas narrativas que estão sendo, né, divulgadas e eu tô curioso para saber o que os dois vão debater. Né? Vai ser um xinga de lá e pega daqui e pega de lá. Vai ser interessante. Ah, então tá aí, ó. Marca aí no seu calendário, domingo. Debate na Band, né? Vai ser um pool de comunicações, né? Alguns sites, eu acho que outras televisões também vão compartilhar o sinal. Debate, esse primeiro debate da eleição, né? Aliás, é o segundo. O primeiro não conta, né? O primeiro não conta muito, só teve Caiado, Zema, né? O Renan. O primeiro não contou muito. Mas esse segundo aí vai contar, então, com a presença de Flávio Bolsonaro e Luiz Inácio Lula da Silva. Vamos acompanhar. Domingo tem. Segunda-feira, todo mundo brigando na internet. Já viu como é que é? Já começou? Vai começar na madrugada. Com os cortes do debate. Vai ser legal. Bom, vamos falar do Papa Leão agora. Papa Leão 16 começa a caminhar e apresenta a recuperação dentro do esperado após cirurgia, segundo o boletim médico. Papa Leão, que passou por cirurgia, né, para a retirada de um tumor cancerígeno no pulmão direito, né, está se restabelecendo. Segundo comunicado divulgado pelo Vaticano, pontífice de 71 anos, também realizou sessões de fisioterapia respiratória e retomou a alimentação regular, tomando café da manhã, almoçando. Os médicos estão aí bem animados aí com os exames realizados, né? E o Papa segue em recuperação. E falaram outro dia que eu tava parecendo com o Papa, Pois é, eu tava com os cabelinhos meio brancos, joguei até uma tinta no cabelo pra ver se... pra dar uma rejuvenescida aí. Bom, agora 4:03, o que temos mais aí? Temos a Fazenda? Temos, olha, enquete de A Fazenda. E você, já botou lá? Tá acompanhando? Renata Del Bianco é quem aparece em maior desvantagem nesse paredão da Fazenda 18. Tá com um sério risco aí de sair fora. Ao lado dela tem o Alfredo Amaral, o Igor Monteiro e Eduarda Brown, né? Estão disputando a preferência aí do público. Agora uma outra notícia. Esses são aqueles que estão, né, aí na Berlinda, né? Agora uma outra notícia que chega também é da treta entre Serginho e o Daniel Hertal. E antes parceiros, o Hertal agora tá querendo sair fora do Serginho porque o Serginho, né, atrapalhou o jogo dele. Ele brigou com a Tina na hora de salvar lá o Resta Um da brincadeira lá da Fazenda. O Serginho salvou a Tina, que é aquela que subiu na mesa, fez barraco, né? E o Hertal queria lá fora do jogo a qualquer custo. O Hertal é um articulador, manipulador, aquela coisa toda, né? E de todas as maneiras tá tentando fazer o seu jogo utilizando o voto da galera. Agora o Serginho tava doido na, né? Tava doido lá na Tina. Então, ele preferiu a Tina do que Hertal. Eu concordo com ele, eu acho que é bem melhor, né? Bom, vamos ver no que dá essa treta aí. Gente, mais uma notícia aqui dos famosos. Justiça coloca ponto final em ação contra José Maia, o ex-ator global. Vai ter que pagar R$22 mil em 3 parcelas em acordo com o ex-funcionário contratado em 2011. O ex-empregado alegou 14 anos sem férias e direitos trabalhistas não cumpridos. Aí a justiça fez as contas e ficou em 22 mil. Eu acho que não deve... Deve ter achado mais alguma coisinha. 22 mil aí com juros, coisa e tal. Não era tanto assim, não. Mas tinha alguma coisa, tanto que vai pagar, né? Então ficou em 22 mil aí a conta do José Maia. Agora 4:05, justiça do trabalho, sabe como é que é, né? Você joga pra cima, o que cair é lucro, é tipo isso. Bora de música!

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4: Colonial 4 e 9.
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14: 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Excelente tarde para você que tá ligado com a gente. Tem mais Alô 104. Boa tarde pro Juca. Juca Romão tá ligado com a gente, mandou lá o boa tarde, meu jovem. Boa tarde, meu jovem, você também. A Maria das Dores, ouvinte de carteirinha, tá antenada com a gente, curtindo a melhor programação. Mandou aqui, ó, boa tarde, meu amigo, tudo bem? Estou, tô mandando o radinho aí, a foto do radinho. Mandou a foto do radinho pra gente aqui, que bacana. Ele tá sempre ligado na Colô desde a fase experimental. Tá todo arrebentado, mas ainda funciona. Mandei pro Vani e pra Nayara também. Vou levar aí pro seu Augusto pra ver se ele me dá um novo, ó. Vai que rola, né? Olha que tem chance, hein? Sei não, hein? O Augusto vai querer ficar com o seu antigo, tá? Aquele abraço pra você, querida. Tudo de bom. 4:15, Valdir de Dores do Turvo também tá ligado com a gente. Abraço pra Eva em Lobo Leite, todo mundo em Lobo Leite, plugado na melhor programação.
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4: Na Colô 4:22, boa tarde.
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2: E vamos seguindo por aqui, porque tem mais. Muito mais que música. 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Agora a trânsito, a mais atualizada por aqui, olha, a BR-356, próximo ali ao posto policial, né? Esse é um próximo ali também ao Alphaville, trânsito bem intenso, viu? Uma grande faixa aqui próximo ao posto policial, ali próximo também da mina de Vargem Grande, com trânsito, tá mostrando trânsito parado pra gente, né? Tá demonstrando aqui o trânsito parado, a gente não trouxe, não tem nenhuma outra informação de momento aqui pra agregar, apenas trânsito parado, mas uma boa faixa pra quem vai pros lados de lá da 356. Melhor pegar um outro caminho, né? Para quem vai, por exemplo, para Itabirito, vai passar por lá, preferiu passar por Ouro Branco, passar por Ouro Preto e depois seguir para Itabirito, né? Ou então ali para o Ribeirão do Eixo, né? Bom, vamos falar mais aqui, deixa eu ver, mais uma atualizada aqui em Conselheiro Lafaiete, segue nessa tarde com trânsito mais ou menos tranquilo, na Telésforo, trânsito moderado, situação de momento, rua Tavares de Melo, agora com trânsito intenso. Já em Congonhas, JK com trânsito moderado, né? Segue tranquila aí essa tarde. O trecho da 040 entre Conselheiro Lafaiete e Belo Horizonte também com tranquilidade nesse momento. 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

0: Menos é Mais com Simone Mendes, P do Pecado, P de Pecado, né? Deixou aqui a sequência pra você ligado, já tem mais.
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2: 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E a hora?
3: Colonial 4:36.
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11: 5 bilhões e 800 milhões de reais ainda estão esquecidos em instituições financeiras. O balanço do Banco Central, que considera os valores atualizados até agosto deste ano, mostra que mais de 4 bilhões pertencem a pessoas físicas e 1 bilhão e meio a empresas. No levantamento de março do Banco Central, havia cerca de 10 bilhões e meio de reais esquecidos nas instituições financeiras. Parte do dinheiro foi transferida para um fundo público para viabilizar o Desenrola 2.0, novo programa de renegociação de dívidas. A manobra está sendo apurada pelo Tribunal de Contas da União, por se tratar de uso de recursos para programas federais por fora do orçamento público. Para consultar e solicitar a devolução dos valores, seja para pessoa física ou jurídica, é só acessar o site valoresareceber.bcb.gov.br. Da Rádio 2, Fabiana Altran.
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1: Tô de volta e tô de volta com mais músicas pra você que tá aí antenado com a gente. Antes, só dando uma atualizada no clima, deu uma, né, já deu uma amenizada no clima aí. Não em Jeceaba, Jeceaba tá quente ainda, 28 graus temperatura de momento. Olha, aqui em Congonhas também 28, também não redou o pé não, né? Conselheiro Lafaiete estava 29, caiu para 28, Ouro Branco estava 28, caiu para 27 graus temperatura de momento. Céu nublado aí no Alto Paraopeba. Faltando agora 19 para 5, Fred e Fabrício.

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1: Mumuzinho, fechando a sequência por aqui, faltando 14 para 5. Nossa, alguém segura esse relógio. O programa tá passando rápido demais. Eu já volto daqui a pouquinho com as saideiras da programação.
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1: Conferindo com você a hora certa, 13 para 5.
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5: Vamos seguindo por aqui, reta final do Geleia Geral de hoje, com um abraço pra Ana Márcia de Lafayette, tá ligadinha com a gente, o Ebert também tá curtindo a melhor programação, valeu, valeu. Faltam 7 agora para 5, vamos de saideiras. Astral com Diego e Vitor Hugo.

0: Muito bem, fechando com Imagine Dragons por aqui, a melhor programação essa tarde deliciosa, quarta-feira, e segue a semana. Você segue junto com a gente. 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E foi isso um pouquinho desse trabalho aí que é maravilhoso. Gente, amanhã tem mais Geleia Geral. Eu sigo com vocês depois do intervalo, tô de volta com Pegada Sertaneja.
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1: Colonial, um minuto para cinco.
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1: A pegada que você curte e que você gosta. Eita, final de tarde por aqui na Colô é sempre especial. Mais um Pegada Sertaneja pra você, com as top mesas do rádio até as 19 horas. Eu sou Tony Veloso e sigo com você aqui na mais gostosa, na mais ouvida do interior de Minas. E olha, você interage com a gente também no Instagram, arroba Rádio Colonial FM. São mais de 20 mil seguidores. Vem fazer parte aqui da nossa família também. É. Vem curtir com a gente também no, nas redes sociais, tá bom? Olha, um bom fim de tarde pra você, 5 horas e 6 minutos. Vamos até as 19. E eu não vou falar muito, não. Vamos de música, né? Antes. 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

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Agora sim, vamos começar! Bora curtir, moçada! Vai mandando seu zap 98969-1400. Continue participando, curtindo com a gente. Ótima tarde, ótimo fim de tarde pra você. Vamos nessa!

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0: Sucesso Luan Guilherme Benuto. Nossa, mas a gente começa com tudo, só música chonada bonita. Daqui a pouquinho a gente já manda abraço pra turma que tá antenada também. 5h15, boa tarde.
1: Tamo junto.
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5: Colonial, 5:16.
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0: 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Tem um abraço aqui também, quem tá ligado com a gente aqui, ó.

0: Deixa eu ver. Fiquei devendo o alô dele. O Marcos Paulo tá antenado aí na melhor programação. Fala com a gente aí, Marcos Paulo.
1: Boa tarde, Opa. Caminho. Como é que você tá? Bom dia, cara, que é o Marcos. Aqui, ó, de Piedade Gerais, aqui no preparamento aqui nas terras, aqui, né? E bora plantar, hein? Senta dois. A chuvinha chegou, agora tá agarrada aqui no solo, aqui, né? Preparação aí nas terras, aí, né? Pra nós plantar o milho, né? Senta dois.
0: É, ué.
1: Toca aquela música aí pra nós ir, ó, pra não sei, aí, né? Ô... Zenete Cristiano, você não falou que essa moda é modão, não, né? Senador. É só pros corações apaixonados também, né? bora!
0: Eita, essa Plano C inclusive já rolou, mas por aqui tem modão também, tem Marília Mendonça.

0: Isso aí, ama mesmo, hein, senador? Matheus e Cauã, me ama mesmo, fechando mais uma sequência pra você, aqui do Pegada Sertaneja. Ah, o fim de tarde mais gostoso, início de noite mais gostoso do seu rádio, de 5 a 7 todos os dias, aqui na Colonial, só com as melhores.
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1: Colonial 5:32.
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5: 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Para as curtinhas da Colonial, repórter Vander Mendes.
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0: De volta. E o Alaô tá participando aí com a gente. Fala aí, Alaô.
1: Boa tarde, Colonial. Toda a equipe aí. Pra todos os ouvintes. Eu tava muito bacana pra nós. Eu fiz o pessoal que tava no Maestro tomando uma. O Barão. É, a Tuca. Com a Voeira, mais a Fabiana. A Sueli, a Chaga dos Cordeiros. Mais o Denilson. José Afonso. Trouxe na rádio.

0: Fechando com R. Freitas, mais uma sequência na Colonial. Tá na Colonial, tá bom demais. Agora 14 minutinhos para 6.
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4: 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E a hora?
0: Colonial, 13 para 6.
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7: Você pode não gostar do carro chinês, mas deveria agradecê-lo, pois desde que desembarcou por aqui, pressionou nossas fábricas a baixar o preço de seus modelos. As concessionárias Volkswagen, por exemplo, na venda do Taos com troca por um usado, estão supervalorizando seu seminovo em R$ 20 mil, o que significa uma redução no valor do Taos zero quilômetro de R$ 200 para R$ 180 mil. E o coloca em condições de competir com SUVs menores como o T-Cross, o Creta ou o HR-V. O Taos se destaca por ter um generoso espaço interno. Seu motor é um 4 cilindros turboflex com 150 cavalos, acoplado a um câmbio automático de 8 marchas.
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9: De volta, curtindo com você por aqui a melhor programação. E tem um alô do Cláudio Tatu. Fala aí, Cláudio.
10: Boa noite. Boa tarde, turma. Mandar um alô lá pro Carlinho na Fazenda de Cima. Pessoal lá na Mata dos Pacheco. Dona Figênia Baldir. Pessoal lá na Bem-Querença, Ponte Funda. Lá no Corralinho dos Maia. Lá nos Machados, Suanizo. Boa tarde, turma. Boa tarde.
9: Opa!
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0: Fechando a sequência com Panda, eu te seguro, faltando 3 para 6. Boa tarde e quase noite pra você.
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5: E segue a nossa quarta-feira, né? Semana que começou praticamente no meio. Vamos que vamos! Agora tem mais música no Pegada Sertaneja, tem Natanzinho Lima. Até quando?

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Fechando com Fernando, Fabiano, Cleito e Romário. Mosca, moda boa, né? Fiel e cheiroso. É, cheiroso. Eu não consigo falar cheiroso, eu falo cheiroso.

boa noite pra você que tá antenado com a gente, curtindo por aqui a melhor programação. 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Ó, daqui a pouquinho, um tantinho só, e eu tô de volta com Marcos Ibelucci, Eduardo Costa e mais na próxima.

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5: Tá na Colonial, tá bom demais. Segue a gente aí nas redes, olha, @ Rádio Colonial FM. A gente tá aí no Instagram, são mais de 20 mil seguidores. 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Promoções, novidades, tem de tudo um pouquinho lá no nosso Insta. Beleza? Então tá bom demais. Agora, Marcos e Belucci, pena que você já namora.
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0: atrás de nós.
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depois, né? 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Daqui a pouquinho a gente continua com mais músicas por aqui, com as top nejas do rádio até às 7.

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1: Colonial, 6:29.
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13: Quem está de olho no calendário já pode começar a se planejar. Depois do feriado de Nossa Senhora Aparecida, celebrado na última segunda-feira, 12 de outubro, o próximo feriado nacional não demora muito a chegar. Será o dia de finados, em 2 de novembro. A data cairá em uma segunda-feira e vai formar um fim de semana prolongado para os trabalhadores que folgam aos sábados e aos domingos. Ainda em novembro, o país terá outros dois feriados nacionais. O primeiro é a Proclamação da República, no dia 15, que neste ano cai em um domingo. Já o Dia da Consciência Negra, celebrado em 20 de novembro, será numa sexta-feira e também poderá render 3 dias de descanso. O último feriado nacional de 2026 será o Natal, em 25 de dezembro. A data também cairá numa sexta-feira, criando mais um feriadão para a maior parte dos trabalhadores do país. Parte porque nem todo trabalhador é

0: é dispensado nos feriados. Atividades consideradas essenciais e outras categorias autorizadas por lei podem funcionar normalmente. Nesses casos, a legislação trabalhista em vigor prevê compensação, que pode ocorrer por meio de remuneração em dobro ou folga compensatória, conforme as regras aplicáveis a cada categoria profissional. Da Rádio 2, Milena Abreu.
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FM, 36 anos construindo histórias com você, um novo dia, uma nova noite, né? Tamo aí, boa noite pra você, dá aquele boa noite caprichado, né? Pra turma que tá aí ligada com a gente em toda a região, são mais de 120 cidades ligadas. Boa noite pra todos vocês, que seja uma noite maravilhosa pra todos nós, né? 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Olha, bora de música? Tá chegando mais Marco e Mário pra vida inteira.

0: Flash, a gente termina aqui mais uma sequência. Lucas, Igor, teve lá o Ana Prado também, Marco e Mário. E tem mais daqui a pouquinho. Boa noite!
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6: Colô, 6h44.
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1: De volta, eu sou o Tony Veloso, essa é Colonial, a mais ouvida do interior de Minas. Boa noite pra você. 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Que bom curtir com você por aqui, hein? Amanhã eu tô de volta às duas, você fica agora com as saideiras, começando com Israel e Rodolfo. Hoje não, no mais, a gente se ouve por aqui. Tchau, gente, até amanhã.
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1: Em Brasília, 19 horas.
0: 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As notícias do governo federal que movimentaram o país no dia de hoje.
2: Olá, boa noite.
1: Boa noite para você que nos acompanha em todo o país.
2: Quarta-feira, 14 de outubro de 2026.
1: Vamos aos destaques do dia.
2: Brasil regulamenta marco legal dos jogos eletrônicos.
1: Ideia é estimular a inovação, a formação profissional e fortalecer a produção brasileira de games.
2: Nova regra traz ainda plataforma pública e gratuita para catalogar, divulgar e promover jogos nacionais. Graziele Bezerra.
3: E para ampliar a formação de profissionais para a indústria de jogos eletrônicos, o Ministério da Educação vai ofertar vagas para cursos de graduação na área de jogos digitais.
1: Outubro Rosa alerta para a prevenção do câncer de mama.
2: Agora, planos de saúde devem cobrir mamografia quando houver indicação clínica, mesmo antes dos 40 anos. Luana Karen.
4: A mamografia é o melhor exame para detecção precoce do câncer de mama. A partir dos 40 anos, as mulheres devem fazer mamografia anualmente.
1: Micro e pequenas empresas devem ficar atentas aos prazos para escolher o regime tributário de 2027.
2: Quem deseja entrar ou retornar ao Simples Nacional tem até amanhã para solicitar a opção.
1: Ainda tem dúvidas? Vamos falar da mudança e opções para você saber o que é melhor para o seu negócio.
2: Hoje na apresentação da Voz do Brasil, Luciano Seixas e Mariana Jungmann.
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2: Computadores, consoles, celulares, por todos esses meios é possível ter acesso a algum jogo eletrônico.
1: E para desenvolver esses games, que muitas vezes consomem horas da nossa atenção, é preciso juntar muita arte à tecnologia.
2: E todo esse trabalho agora faz parte do marco legal dos jogos eletrônicos, que vai regulamentar o setor.
3: O governo assinou nesta quarta-feira o decreto que regulamenta o marco legal dos jogos eletrônicos no país. A medida amplia o fomento ao setor, incentiva a formação de profissionais e promove os jogos brasileiros dentro e fora do país. O Brasil é o maior mercado latino-americano de games e está em quinto lugar no ranking de população online, com uma estimativa de 105 milhões de jogadores, segundo dados

0: dados da Abra Games, a Associação Brasileira das Desenvolvedoras de Jogos Digitais Eletrônicos. O presidente da associação, Rodrigo Terra, acredita que a regulamentação vai ampliar o mercado e contribuir com a economia.
1: A pauta de videogame é uma pauta transversal, ela é pauta de cultura, mas ela é pauta de tecnologia, ela é pauta de desenvolvimento econômico e comércio. E é pauta também da fazenda, da receita. Só que agora a gente começa também a jornada, a próxima fase, né? O próximo boss fight é a gente poder categorizar tributariamente, né? Como é que vai ser agora esse setor, que agora ele é reconhecido como um setor único, não só atrelado à tecnologia, como é hoje também.
0: Dados da pesquisa Game Brasil, divulgada neste ano, apontam que cerca de 36% dos que consomem games no Brasil têm entre 14 e 29 anos. Outro recorte mostra que 25 milhões de gamers têm algum tipo de deficiência. Para o criador de conteúdos, Fabrício Ferreira, da Able Gamers Brasil, ONG voltada para a acessibilidade em jogos eletrônicos, a regulamentação e o fomento previstos no decreto vão contribuir para a acessibilidade no setor.
2: A gente fala muito sobre videogames, sobre jogos como um mercado pela questão do dinheiro financeiro, a gente fala muito sobre arte, mas o videogame hoje, ele é uma ferramenta muito forte de socialização. A gente tem uma grande parte da população PCD no Brasil que muitas vezes não pode sair de casa. E os videogames, ele além de ser uma forma de arte, ele também permite que essa pessoa viva experiências que muitas vezes a gente nem dá bola para essas experiências. É algo cotidiano para
0: a
2: gente.
0: A ministra da Cultura, Margareth Menezes, afirma que os jogos eletrônicos deixam de ser considerados apenas softwares e passam a ser vistos como produtos culturais.
3: E essa é uma mudança fundamental porque permite que os jogos brasileiros acessem instrumentos de fomento já consolidados, como a Lei do Audiovisual, a Lei Rouanet, o Fundo Setorial do Audiovisual, além de reconhecer o seu papel na educação, na saúde, na formação de juventudes e na qualificação profissional na geração de emprego e renda.
0: O decreto institui ainda o Game Brasil, plataforma pública e gratuita para catalogar, divulgar e promover jogos brasileiros, indicando onde estão disponíveis. E para ampliar a formação de profissionais para a indústria de jogos eletrônicos, o Ministério da Educação vai ofertar, a partir do ano que vem, 230 vagas para cursos de graduação na área de jogos digitais em 5 universidades federais nas 5 regiões do país. Reportagem Graziele Bezerra.
4: Em 2027, a reforma tributária entra numa nova fase.
5: É quando as microempresas e as empresas de pequeno porte começam a recolher a contribuição sobre bens e serviços, CBS, e o imposto sobre bens e serviços, IBS.
4: Entre os prazos estabelecidos, um vence amanhã, dia 15 de outubro. É quando os empresários devem informar se desejam permanecer ou optar pelo Simples Nacional, o atual sistema para o recolhimento de tributos.
5: Para explicar melhor essas mudanças, a gente conversa agora com o repórter Nazi Brum. Boa noite, Nazi.
6: Olá, boa noite, Mariana, Luciano, e boa noite, ouvintes da Voz do Brasil. Pois é, a reforma tributária deve ser concluída em 2033, mas a partir de 2027, as microempresas e empresas de pequeno porte começam a recolher o IBS e o CBS, que vão substituir 5 impostos: PIS, COFINS, IPI, ICMS e ISS. O primeiro passo para isso é que essas empresas optem até amanhã pelo Simples Nacional, um sistema que já existe, que facilita o pagamento de impostos. Após isso, as empresas que estiverem no Simples Nacional vão optar se desejam pagar o IBS e o CBS dentro do Simples ou de forma separada. E essa opção deve ser feita até o dia 30 de outubro.
4: Agora, isso quer dizer então, Nazi, que as empresas, as microempresas e as empresas de pequeno porte vão poder pagar esses dois impostos de duas formas diferentes?
6: Exatamente, Mariana. E o coordenador de tributos sobre a renda, patrimônio e opções financeiras da Receita Federal, Gustavo Salton, falou um pouco sobre essas mudanças.
7: Simples Nacional, ele não acabou, ele continua sendo um regime fundamental para as micro e pequenas empresas. A grande novidade da reforma tributária é que o empresário passa a decidir se prefere manter o IBS e a CBS dentro do DAS ou se prefere no regime regular de débitos e créditos. Então, estamos nesse período agora super importante de opções e decisões de todo mundo, né? Para que todos consigam fazer as

0: essas decisões que melhor podem fruir desse novo mundo tributário que a gente vai ter agora.
1: Olha, o empresário que optar pagar o IBS e CBS fora do Simples Nacional estará aderindo automaticamente ao Simples Nacional Híbrido e o pagamento será feito dentro do regime regular. Sobre esse assunto, a gente tem aqui a dúvida de um ouvinte. Vamos ouvir.
2: Olá, boa noite. O meu nome é Iraneia Rego. Eu trabalho no ramo de moda, eu vendo roupa. E eu queria fazer uma pergunta. Quem já é do Simples e possui algum termo de exclusão, precisa fazer a opção novamente?
1: Pois é, quem vai responder é o coordenador da Receita Federal, Gustavo Salton.
0: Precisa sanar eventual problema que teve com o Simples Nacional e possui agora até 15 de outubro para fazer novamente essa opção para o ano que vem, após ter sanado eventual situação que ficou impeditiva para o regime.
1: O Gustavo Salton também vai responder a uma dúvida da Sandra Júlia. Ela é dona de um salão de beleza, trabalha direto com o consumidor e também com outras empresas. E ela quer saber qual sistema é mais vantajoso para pagar os novos tributos.
3: Eu estou meio perdida se eu fico só no Simples Nacional ou se compensa para mim mudar para outro sistema ou ficar só no Simples ou ter os dois, eu não sei.
0: Geralmente, as empresas que tratam diretamente com o consumidor final, elas vão fruir melhor do Simples puro, que a gente chama, né? No entanto, é necessário verificar o caso concreto, quem são os seus fornecedores, parceiros e clientes, para ter certeza a respeito do que vale mais a pena. Então, muito importante aí cada um fazer a sua conta, né? Tem uma conta individual aí de cada empresa que é importante cada um estar atento.
1: Então, Mariela Luciano, para resumir, microempresas e empresas de pequeno porte têm até amanhã para optar pelo Simples Nacional e até o dia 30 de outubro para decidir se pagam os novos tributos dentro desse sistema ou pelo método convencional.
4: Nazi, e se após fazer a opção o empresário mudar de ideia, ele pode desistir?
1: Pode sim, Luciano. O sistema vai abrir um prazo específico de 3 de novembro a 20 de dezembro de 2026 para que qualquer pessoa desista da opção feita, tanto para o Simples Nacional quanto para o sistema híbrido. E o contribuinte pode tirar todas as dúvidas sobre esse processo na Receita Federal. Basta ter uma conta na plataforma gov.br e entrar em servicos.receitafederal.gov.br. Mariana, Luciano.
5: Obrigada, Nazi Brum, pelas informações ao vivo aqui na Voz do Brasil.
4: Quer saber quanto sua rede de ensino tem previsto para investir na educação?
5: O painel de financiamento do novo PAR foi atualizado e agora também traz informações sobre os repasses do Fundeb, o Fundo de Manutenção e Desenvolvimento da Educação Básica e de Valorização dos Profissionais da Educação. Esses repasses feitos nos últimos 12 meses.
4: Pela plataforma é possível consultar os recursos previstos para cada rede, acompanhar receitas e despesas da educação básica e verificar os saldos de programas.
6: Você sabia que é possível consultar informações do Fundeb de forma rápida e prática? O Ministério da Educação acabou de atualizar o painel de financiamento do novo Plano de Ações Articuladas, o novo PAR. Agora é possível acompanhar pela plataforma os valores previstos para cada rede de ensino, considerando fontes como o Fundeb, o Fundo de Manutenção e Desenvolvimento da Educação Básica e de Valorização dos Profissionais da Educação, o Salário Educação e as receitas vinculadas ao mínimo constitucional destinado à manutenção e ao desenvolvimento do ensino. Com a última atualização, o novo PAR apresenta informações da Secretaria do Tesouro Nacional sobre os repasses do Fundeb efetivados nos últimos 12 meses. Além disso, a ferramenta também permite acompanhar a evolução das receitas e das despesas relacionadas à educação básica, bem como dos saldos acumulados de programas. O novo PAR reúne dados das principais fontes de financiamento da educação básica por meio de gráficos e tabelas e permite ainda que gestores educacionais, pesquisadores e cidadãos consultem os recursos destinados às redes de ensino e acompanhem a evolução das receitas ao longo do tempo. Todos esses dados podem ser consultados no painel de financiamento do novo Plano de Ações Articuladas, o novo PAR, disponível em novopar.mec.gov.br. Locução, Júlio César de Oliveira. Reportagem, Daniel Duarte.
5: Ministro do Meio Ambiente e Mudança do Clima, João Paulo Capo.

0: Bianco retornou hoje a Manaus para acompanhar ações de combate aos incêndios florestais no Amazonas.
1: Após sobrevoar as áreas atingidas pelo fogo e reunir-se com autoridades locais, ele falou sobre a situação no estado e os próximos passos.
2: Nós podemos comemorar porque ainda temos uma situação grave, muito grave ainda, ainda muita fumaça, mas houve uma redução nos eventos de queimadas e incêndios, portanto nós temos um movimento positivo e há um indicativo de redução de novos focos. O novo passo agora é a investigação criminal. Nós vamos iniciar uma ação forte de investigação para identificar quem está operando esse conjunto enorme de incêndios e verificar se há uma organização por trás disso e vamos punir aqueles que forem identificados de forma exemplar para que não fique na região uma sensação de impunidade.
0: As ações são realizadas de forma integrada entre órgãos federais, estaduais e municipais para reduzir os impactos ambientais e proteger a população.
1: 330 brigadistas já foram mobilizados para atuar em apoio às equipes do IBAMA, do ICMBio e de outros órgãos federais.
0: Usar a força do futebol para combater a violência contra a mulher.
1: Com esse objetivo foi lançada a campanha Papo de Homem. No futebol, a violência não entra em campo.
3: Em dias de jogos de futebol, os casos de violência contra as mulheres aumentam 27%. Para enfrentar esse problema, o governo federal e a CBF, Confederação Brasileira de Futebol, lançaram a campanha Papo de Homem. No futebol, a violência não entra em campo. A iniciativa convoca a participação de torcedores e jogadores. No vídeo da campanha, estão reunidos jogadores presentes na convocação mais recente da seleção brasileira, como Vini Júnior.
4: No futebol, a violência não entra em campo.
3: E Rayan.
5: Violência contra as mulheres não tem desculpa.
3: A peça foi exibida durante um amistoso entre Brasil e Argentina essa semana em Recife. A proposta da campanha é utilizar a força do futebol para conscientizar o público masculino quanto à prevenção e ao enfrentamento à violência contra mulheres. Foi o que disse o ministro do esporte, Paulo Henrique Cordeiro.
6: São homens, são atletas, são jogadores da seleção brasileira que estão falando de um prisma, estão falando de um lugar de homem. Porque a questão da violência contra a mulher não é um problema sobre as mulheres, mas é um problema sobre os homens. E o homem falando sobre isso impacta, eu tenho certeza, muito mais e pode contribuir decisivamente para que esse estado de coisa possa ser extinto de toda a nossa sociedade.
3: A mensagem também é para quem acha que bebida e raiva justificam uma agressão, alerta o torcedor Marco Polo.
7: De campo, cada um responde por seus atos, fora dele também.
3: A campanha também marca o lançamento do Plano Nacional do Legado Social e Esportivo da Copa do Mundo Feminina FIFA 2027, que estabelece 4 eixos para ampliar a participação de mulheres no futebol. Vale lembrar que mulheres em situação de violência podem buscar orientação e realizar denúncias pelo Ligue 180. Em caso de emergência, devem ligar para o 190 da Polícia Militar. Reportagem Pablo Mundim.
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0: Estamos no Outubro Rosa, mês de prevenção e conscientização sobre o câncer de mama.

0: E mulheres, fiquem de olho, os planos de saúde são obrigados a cobrir o exame de mamografia, mesmo em mulheres com menos de 40 anos.
1: A medida vale para os casos em que há indicação clínica para o exame.
0: O exame também é oferecido no SUS.
2: Ao tocar os seios, a geóloga e produtora audiovisual Laila Milani sentiu algo diferente. Ela procurou o médico e o diagnóstico foi de um nódulo benigno que precisava ser acompanhado. 6 meses depois, ao retornar para exames, descobriu que o nódulo havia evoluído para câncer de mama. Laila tinha 38 anos e nunca havia feito uma mamografia.
3: Eu não recebi nenhuma informação que abordasse esse assunto, no sentido de que a mamografia feita antes, poderia adiantar o meu caso, antecipar um diagnóstico, por exemplo.
2: Desde o começo do mês, os planos de saúde não podem mais negar a cobertura de mamografia digital para mulheres com menos de 40 anos que tenham indicação médica para a realização do exame. A mudança foi aprovada pela Agência Nacional de Saúde. Antes, os planos tinham obrigação de cobrir o exame somente para pacientes entre 40 e 69 anos. O presidente da ANS, Wadi Damu, destacou a importância da medida.
4: A partir de agora, deve ser considerada a necessidade clínica de cada paciente. O diagnóstico precoce salva vidas. Quanto mais cedo a doença é identificada, maiores são as chances de sucesso no tratamento e de melhores resultados para os pacientes.
2: De acordo com o presidente da Sociedade Brasileira de Mastologia, Guilherme Novita, a mamografia é o melhor exame para detecção precoce do câncer de mama. Segundo ele, a partir dos 40 anos, as mulheres devem fazer mamografia anualmente. Ele explica em quais casos a mamografia antes dos 40 anos é recomendada.
5: Existem pacientes que, por questões de risco, geralmente história familiar de câncer de mama ou ovário, ou história pessoal de câncer de mama, ou lesões pré-cancerígenas, ou história de mutação genética, elas precisam fazer mamografia antes dos 40 anos.
2: Nas últimas décadas, o câncer de mama se manteve como o tipo de câncer mais frequente entre as brasileiras, com exceção do câncer de pele não melanoma. Segundo o Ministério da Saúde, hoje, a taxa estimada é de 66 novos casos por 100 mil mulheres. Reportagem Luana Karen.
1: E o Ministério da Saúde apresenta campanha com orientações sobre acesso a consultas, exames e cirurgias pelo SUS.
0: O conteúdo explica como buscar atendimento especializado e apresenta opções de atendimento pelo Sistema Único de Saúde.
6: A dona de casa, Vanusa da Conceição, moradora da Ceilândia, no Distrito Federal, conta que o filho, de 14 anos, deslocou o joelho enquanto jogava futebol e foi levado a uma unidade básica de saúde. Após o atendimento de emergência, ela conta como foi o processo para que o filho fizesse a ressonância e outros exames específicos.
7: Eu fui até o posto de saúde, a UBS. Por volta de mais ou menos 7 dias, ele foi chamado para poder fazer a ressonância. Já peguei o resultado e agora retornarei ao médico que consultou ele.
6: Para orientar pessoas que precisam de avaliação, acompanhamento, exames ou procedimentos especializados, como Vanusa, o Ministério da Saúde lançou a campanha nacional de atendimento especializado, que reúne informações sobre como buscar consultas, exames e cirurgias pelo SUS. A iniciativa apresenta o passo a passo, desde a entrada da unidade básica de saúde até o atendimento especializado, é o que explica o diretor do Ministério da Saúde, Rodrigo Oliveira.
8: A gente tem duas grandes portas de entrada. Uma porta de entrada são as UPAs e os grandes hospitais de emergência, e também você pode buscar a unidade básica de saúde. É possível em vários locais, através do meu SUS digital, através do WhatsApp ou de outros aplicativos, você buscar atendimento.
6: Os pacientes do Sistema Único de Saúde têm diferentes possibilidades de atendimento. Para uma consulta, por exemplo, não precisam sair de casa. Eles têm à disposição a telesaúde, que permite a realização de teleconsultas e telediagnósticos. A população também pode ser encaminhada para o atendimento nas carretas de saúde.

0: Unidades móveis que oferecem serviços especializados em diferentes regiões do país. Essas unidades atendem prioritariamente onde há menor oferta de serviços especializados. Rodrigo Oliveira explica como os pacientes podem ser atendidos nas carretas.
1: Em geral, um paciente que busca uma unidade básica de saúde precisa de uma consulta especializada ou de um exame especializado, como tomografia, ele entra numa fila do município, da região ou do estado. A carreta, quando chega nessa região, ela se conecta a essa fila e faz essa fila andar mais rápido.
0: Outra opção de atendimento especializado pelo SUS é o encaminhamento de pacientes para hospitais privados e filantrópicos. Reportagem Cleide Lopes.
2: Foram as notícias do governo federal.
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3: Fique agora com o Minuto do TCU. Em seguida, as notícias do Poder Judiciário e do Congresso Nacional. Boa noite.
2: Boa noite, até amanhã.
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6: O Tribunal de Contas da União avaliou a gestão e a transparência da Casa da Moeda do Brasil. 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O trabalho identificou falhas na divulgação de informações financeiras e na prestação de contas. Também apontou falta de detalhamento de custos e receitas de cada área de negócio. Embora a empresa tenha registrado lucro de mais de R$200 milhões em 2023, algumas atividades tiveram prejuízo, como a fabricação de moedas nacionais, medalhas e selos. O TCU determinou que a Casa da Moeda apresente em até 60 dias plano de ação com prazos, responsáveis e metas para corrigir as falhas. Saiba mais em tcu.gov.br.
5: 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Você vai ouvir agora notícias do Poder Judiciário.
7: STF decide afastar a inclusão das perdas inflacionárias na correção monetária dos depósitos judiciais.
8: STM realiza seminários sobre a Justiça Militar e o Tribunal Penal Internacional.
7: Para o STJ, planos de saúde não são obrigados a custear medicamentos à base de canabidiol para tratamento domiciliar.
8: Boa noite. Boa noite, eu sou Marcela Luiz.
7: E eu sou Walter Lima.
8: O Supremo Tribunal Federal decidiu hoje afastar a inclusão dos expurgos inflacionários na correção monetária dos depósitos judiciais.
7: A corte entendeu que a atualização monetária deve observar índices previstos na legislação.
9: Marta, a discussão Ferreira. Era para definir se os depósitos de ações judiciais da época dos planos econômicos Bresser, Verão, Collor 1 e 2 têm direito à mesma correção monetária aplicada à caderneta de poupança, chamada de expurgos inflacionários. Esses expurgos correspondem às diferenças de atualização decorrentes de períodos em que os índices utilizados para corrigir valores financeiros não acompanharam integralmente a inflação. No final, prevaleceu o entendimento de que a atualização dos valores deve observar os índices previstos na legislação, sem a incorporação de diferenças decorrentes dos planos econômicos.
8: O Superior Tribunal Militar realiza entre hoje e amanhã em Brasília o seminário Justiça Militar e o Tribunal Penal Internacional, o TPI.
7: O evento reúne especialistas para discutir temas relacionados à atuação do Tribunal Penal Internacional. Marcelo Della Libera.
10: O Tribunal Penal Internacional julga pessoas acusadas de genocídios, crimes contra a humanidade, crimes de guerra e crimes de agressão. O Prêmio Nobel da Paz este ano foi para a jurista Navi Pillay, que já integrou o TPI. A presidente do Superior Tribunal Militar, ministra Maria Elizabeth Teixeira Rocha, avalia com otimismo o trabalho do TPI ao longo de mais de 20 anos de existência.
11: Eu avalio com muito otimismo, porque o Tribunal Penal Internacional foi criado exatamente para que não houvesse a repetição dos tribunais que

formados para julgar os delitos da Segunda Guerra Mundial. E isso eu acho que é extremamente promissor e garantista, porque dá ao mundo e à sociedade das nações, né, uma estabilidade jurídica.

0: Militar e o Tribunal Penal Internacional, desafios e perspectivas da implementação jurídica do TPI no Brasil. O evento conta com a transmissão ao vivo pelo canal oficial do Tribunal no YouTube.
1: Plano de saúde não é obrigado a custear medicamentos à base de canabidiol para uso domiciliar sem previsão legal ou contratual de cobertura.
2: A conclusão é do STJ. Fátima Uchoa.
3: A exceção à regra é nos casos expressamente previstos em leis ou normativos específicos. Assim, a mera autorização excepcional de importação concedida pela Anvisa não impõe ao plano de saúde a cobertura obrigatória de tratamento domiciliar com canabidiol. Esse julgamento na segunda sessão, sob o regime da relevância da questão federal, ocorreu em sessão virtual e é definitivo no âmbito do STJ, pois os ministros reafirmaram jurisprudência consolidada na corte. A decisão passa a valer para processos semelhantes em todo o país. Vale destacar que essa é a primeira vez que o STJ usou a técnica de reafirmação sob o regime da relevância da questão federal.
1: Dois dias de debates sobre sustentabilidade na Justiça do Trabalho.
2: Magistrados, servidores e especialistas vão discutir soluções para uma justiça trabalhista sustentável. Rafael Silva.
4: Entre os assuntos, eles vão falar sobre mudanças climáticas, gestão de resíduos sólidos, descarbonização e a inclusão socioprodutiva de catadores. Também estão em pauta as estratégias para a criação de planos de contingência socioambiental, além da apresentação de projetos desenvolvidos pelos próprios tribunais, o que ajuda a compartilhar boas práticas entre as unidades. O debate reforça o papel das instituições públicas diante do desafio global de atingir o carbono zero.
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1: Uma boa noite.
2: E até amanhã.
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7: Eu sou Paula Groba.
8: E eu sou Humberto Pinheiro.
7: E estes são os destaques de hoje do Jornal do Senado, que começa agora.
8: Senado vota fim da escala 6-1 em primeiro e segundo turno ainda hoje, segundo o presidente Davi Alcolumbre.
7: PEC da Segurança avança no Senado com maior integração e fim da saidinha para membros de facções.
8: Projeto garante às mulheres opção de viajar ao lado de outra passageira sem custo extra.
7: Boa noite.
8: Boa noite.
7: A PEC da Segurança Pública avançou no Senado e segue para votação em plenário. A proposta busca reforçar o combate ao crime organizado com ação direta do governo federal e maior integração entre as forças de segurança da União, dos estados e dos municípios.
8: O texto também prevê penas mais rigorosas para integrantes de facções criminosas, inclui o Sistema Único de Segurança Pública na Constituição e permite a criação de polícias municipais para o policiamento ostensivo e comunitário. A PEC foi concluída hoje na Comissão de Constituição e Justiça. Repórter Bruno Lourenço.
9: A Comissão de Constituição e Justiça aprovou a inclusão no texto constitucional do Sistema Único de Segurança Pública. A proposta de emenda à Constituição padroniza diretrizes nacionais e permite a criação de polícias para a guarda comunitária e ostensiva pelas prefeituras. O relator, senador Rogério Carvalho, do PT de Sergipe, acredita que a grande inovação da PEC é colocar a União como a agente atuante e corresponsável no enfrentamento direto ao crime organizado, em cooperação articulada com as polícias estaduais e locais.
10: Agora nós teremos o governo federal como integrante do Sistema Único de Segurança Pública e podendo agir conjuntamente e tendo responsabilidade no combate aos criminosos e no combate ao crime organizado em todo o país, de forma articulada e integrada, Polícia Civil, Polícia Militar.
9: Além da cooperação federativa, o texto prevê fontes de financiamento protegidas contra contingenciamentos orçamentários. Com a aprovação na CCJ, a PEC da Segurança Pública segue agora para análise do plenário do Senado, onde precisará passar por dois turnos de votação antes de poder seguir para promulgação.
7: O senador Espiridião Amin, do PP de Santa Catarina, afirmou que a PEC da Segurança Pública merece atenção especial do governo e do Congresso Nacional. Ele defendeu que a proposta seja analisada ainda nesta legislatura pelos senadores.
8: Na avaliação de Amin, o aperfeiçoamento da proposta vai ajudar a garantir melhores condições de segurança à população brasileira.

0: que eu creio que deverá merecer de nós, ainda nesta legislatura, a urgência e o aperfeiçoamento necessário.
1: E mulheres poderão ter o direito de escolher viajar ao lado de outra mulher em aviões e ônibus sem pagar nada a mais por isso.
2: É o que prevê um projeto que está na pauta da Comissão de Fiscalização e Controle e Defesa do Consumidor do Senado. A proposta garante essa opção no momento da compra da passagem. Repórter Pedro Pincer.
3: A Comissão de Transparência, Fiscalização e Controle está pronta para votar um projeto de lei que garante às mulheres que viajam sozinhas o direito de optar no ato da compra da passagem em transportes coletivos por assentos ao lado de outras mulheres. O texto já foi aprovado na Comissão de Direitos Humanos. O objetivo é evitar situações de violência durante o trajeto e limitar as situações de vulnerabilidade, além de consolidar o compromisso do Estado com a promoção de políticas de proteção às mulheres em todos os espaços. A autora do projeto, senadora Daniela Ribeiro, do Progressistas da Paraíba, destacou que o assento ao lado de outra mulher não terá custo extra para a passageira nem para as empresas.
4: Essa iniciativa, ela visa prevenir casos de assédio e a gente sabe também que previne violência, proporcionando muito mais tranquilidade durante os deslocamentos. Comprovadamente, a vulnerabilidade das mulheres no transporte coletivo é uma realidade.
3: Se aprovada na comissão, a proposta só vai ao plenário caso seja apresentado recurso com esse objetivo.
1: Evitar erros médicos que podem custar a vida de crianças é o objetivo de um projeto que está na pauta da Comissão de Assuntos Sociais do Senado.
2: A proposta busca reforçar a segurança no atendimento infantil e prevenir tragédias como a do menino Benício, que morreu em Manaus após receber uma dose letal de adrenalina. A repórter Raíssa Abreu tem os detalhes.
5: O projeto do senador Eduardo Braga, do MDB do Amazonas, determina que os serviços de atendimento pediátrico tenham sempre um médico especialista. Também estão previstas regras para que os pais ou responsáveis pela criança recebam informações claras sobre seu estado de saúde e apoio psicossocial.
6: Para que um profissional não cometa erros e equívocos, como aconteceu recentemente no meu estado, com o garoto Benício, que ao chegar em um hospital supostamente de excelência no meu estado e ao ser atendido numa ambulatório, imagine Vossa Excelência que um profissional da saúde injetou adrenalina na veia de uma criança, o que levou, obviamente, a óbito esta criança.
5: A proposta recebeu o voto favorável da relatora, senadora Damaris Alves, do Republicanos do Distrito Federal. Se aprovada na Comissão de Assuntos Sociais, a proposta segue direto para a Câmara dos Deputados.
1: E a senadora Zenaide Maia, do PSD do Rio Grande do Norte, fez um apelo a pais e aos responsáveis para que vacinem as crianças. Médica, ela alertou para o risco de doenças como o sarampo voltarem a circular, com a possibilidade de complicações graves e até a morte.
2: A senadora destacou que vacinar é um ato de proteção à saúde infantil e que a imunização não deve ser uma questão política, mas uma responsabilidade de todos.
7: Vacinem os seus filhos. Não é possível que a gente continue vendo crianças voltando a ter sarampo. Sarampo é uma doença extremamente grave. Pode matar e pode também deixar sequelas pro resto da vida.
1: Senadores estão reunidos no plenário para discutir a proposta de emenda à Constituição que acaba com a escala 6x1. O texto prevê reduzir a jornada semanal de 44 para 40 horas, sem diminuição dos salários.
2: Segundo o presidente do Senado, Davi Alcolumbre, a votação da PEC em dois turnos está prevista para hoje. O repórter Alexandre Campos traz mais informações.
8: Além de reduzir a jornada sem diminuir salário, a PEC prevê dois dias de folga semanal, sendo um deles preferencialmente aos domingos. Essas regras valerão para os terceirizados que prestam serviços para a administração pública direta e indireta da União, dos estados, do Distrito Federal e dos municípios. No entanto, não serão aplicáveis para os trabalhadores da iniciativa privada que tiverem diploma de curso superior e que receberem um salário maior que 2,5 vezes o teto da Previdência Social, salvo se o empregador, por vontade própria, decidir o contrário. A mudança será gradual. Dois meses depois de sua promulgação, o tempo de trabalho por semana passará de 44 para 42 horas semanais. Um ano depois da implementação dessa primeira etapa, a jornada vai

0: diminuir para 40 horas. Líder do governo, a senadora Tereza Leitão, do PT de Pernambuco, afirmou que a redução da jornada é uma luta histórica dos brasileiros, construída nas fábricas, comércios, nos serviços, ruas, escolas e até nas redes sociais.
1: Estamos escrevendo este capítulo ao lado de cada trabalhador que acorda antes do sol nascer, de cada mãe e de cada pai que querem acompanhar o crescimento de seus filhos, de quem deseja estudar, cuidar da saúde, encontrar os amigos, estar com a família, descansar, de quem quer simplesmente recuperar o direito de ser dono de parte maior do seu próprio tempo e fazer dele o que quiser.
0: Representante do PL de Santa Catarina, o senador Jorge Seif reconheceu que, por ser um apelo dos trabalhadores, é favorável à redução da jornada. No entanto, ele defende correções futuras no texto, como a desoneração da folha de pagamentos para aliviar o bolso dos empregadores ou até mesmo a flexibilização das relações de trabalho.
2: Então, essa PEC, ela atende em parte o anseio da população, que é trabalhar 5 dias por semana, mas daqui a pouco, com ela operacionalizada, o funcionário vai chegar para o patrão fala assim: olha, eu quero trabalhar um pouco mais, não vai poder. Olha, eu quero fazer mais hora extra porque eu troquei de carro, eu comprei uma geladeira, não vai poder. Então essa PEC é um pouco engessada, mas vamos discutir isso lá na frente. E no ano que vem, se necessitar de melhoras, se necessitar de ajustes, nós vamos fazê-los sem prejudicar a população.
0: Para aqueles empregados sujeitos a regimes diferenciados, como aeronautas, o texto permite que acordo ou convenção de trabalho defina diferentemente a distribuição do tempo de prestação de serviço e o descanso semanal remunerado, assegurados os direitos da PEC.
3: Com edição de Paulo Groba e trabalhos técnicos de Eliseu Caires, o Jornal do Senado fica por aqui. Acompanhe agora as notícias da Câmara dos Deputados. Boa noite.
4: Boa noite e até amanhã.
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6: Comissão debate integração das universidades com o setor produtivo.
7: Deputados criam plano de atenção no SUS às pessoas com epilepsia.
6: Projeto isenta de ICMS a aquisição de próteses mamárias de silicone.
7: Boa noite. Projeto aprovado retira ICMS das próteses mamárias de silicone. Confira os detalhes com Silvia Munhato.
8: A Comissão de Defesa dos Direitos da Mulher aprovou o projeto que concede a isenção do ICMS nas operações de compra de próteses mamárias de silicone destinadas à reconstrução mamária de mulheres que realizaram mastectomia total ou parcial. A relatora na comissão, deputada Érica Hilton, do PSOL de São Paulo, ressaltou que o custo das próteses é alto.
9: Sabendo que a prótese mamária é essencial para a reconstrução da saúde emocional e abalada pelo tratamento do câncer, o projeto facilita os avanços nas etapas do processo de cura definitivo da doença, na medida em que o acesso à prótese mamária será menos oneroso para aquelas que mais necessitam.
8: Pelo texto, a isenção será concedida mediante a apresentação de laudo médico emitido por profissional especializado, atestando a realização da mastectomia, a necessidade do uso de prótese mamária de silicone e a recomendação para reconstrução. A isenção do ICMS se aplicará tanto para compras realizadas diretamente pelas pacientes, quanto por intermédio de hospitais, clínicas ou centros de reabilitação. O benefício valerá para procedimentos realizados pelo Sistema Único de Saúde, por seguradoras de saúde privadas ou por planos de saúde. A proposta que tira o ICMS das próteses mamárias de silicone será analisada agora pelas comissões de Saúde, Finanças e Tributação e Constituição e Justiça. Para virar lei, precisa ser aprovada pela Câmara e pelo Senado. Da Rádio Câmara de Brasília, Silvia Munhato.
5: Homenagem.
6: Doutor Zacarias Calil, do MDB de Goiás, celebra o Dia do Médico em 18 de outubro, destacando a importância da profissão no cuidado com a vida. Ele ressalta que, além do conhecimento científico e da atualização constante, a medicina exige empatia e compromisso com os pacientes.
7: Doutor Zacarias Calil defende a valorização dos profissionais de saúde, com melhores condições de trabalho e atendimento digno à população. Ele agradece aos colegas de profissão pela dedicação e reforça a importância de manter o compromisso com a saúde e o bem-estar dos brasileiros.
5: Saúde.
6: A Câmara analisa medidas para facilitar o atendimento a pessoas

0: Pessoa com doença renal, incluindo a diminuição da distância entre a residência do paciente e o local da diálise. O repórter Luiz Cláudio Canuto tem as informações.
1: O Brasil tem mais de 150 mil pessoas que fazem diálise, segundo a Sociedade Brasileira de Nefrologia. A demanda pelo tratamento vem crescendo e a hemodiálise é a modalidade predominante. Na Câmara dos Deputados, um projeto visa facilitar o atendimento à pessoa com doença renal crônica por meio da redução da barreira de distância entre o paciente e o atendimento. O texto, já aprovado pela Comissão de Saúde, estabelece que o atendimento ao paciente com doença renal crônica observará as diretrizes de regionalização, hierarquização e integralidade da assistência nos termos da lei e das normas do SUS. Os serviços de saúde poderiam, sempre que clinicamente indicados, dar prioridade a terapias que diminuam a necessidade de deslocamento do paciente, inclusive mediante utilização da diálise peritoneal domiciliar. A diálise peritoneal é um tratamento de substituição da função renal que limpa o sangue usando o peritônio como filtro natural. O peritônio é o revestimento interno do abdômen. A comissão aprovou a redação proposta pela relatora, a deputada Silvia Cristina, do PP de Rondônia. O texto original, do deputado Eduardo da Fonte, do PP de Pernambuco, estabelecia que a clínica de hemodiálise deveria estar no máximo a 50 quilômetros do domicílio do paciente, mas a relatora acha que a fixação de uma distância máxima uniforme é incompatível com a organização regionalizada e hierarquizada do SUS.
2: A gente vê a importância, claro, que deveria estar perto, mas a gente não vê orçamento público que dê para faça essas clínicas a cada 50 quilômetros. Então, nós fizemos uma emenda e, graças a Deus, foi aprovada para que cada paciente com indicação nós levássemos a diálise peritoneal, que é em casa, onde o paciente ele tem a oportunidade de fazer esse acompanhamento, né? E que, na verdade, é muito dolorido, mas em casa, no seu ambiente, que nós temos a certeza que teríamos um resultado ainda melhor.
1: O projeto estabelece que o poder público pode estimular o uso de telesaúde e de monitoramento remoto para acompanhamento clínico de pacientes em terapia renal substitutiva, mas as ações previstas não devem criar despesas obrigatórias ou impor novos encargos administrativos à União. A proposta, que busca facilitar o atendimento à pessoa com doença renal, ainda vai ser votada pelas comissões de Finanças e Tributação e de Constituição e Justiça. Para virar lei, precisa ser aprovada pela Câmara e pelo Senado. Da Rádio Câmara de Brasília, Luiz Cláudio Canuto.
3: Economia. Welter, do PT do Paraná, defende investimentos em habitação popular, saúde e educação. Ele menciona programas como Minha Casa Minha Vida, o financiamento da produção agrícola, o atendimento pelo SAMU e a ampliação das escolas em tempo integral.
0: Welter ressalta a importância de fortalecer a economia e ampliar as oportunidades para os trabalhadores. Na avaliação dele, os avanços sociais dependem da continuidade dos investimentos públicos e de iniciativas que promovam a distribuição de renda e a qualidade de vida da população.
3: Trabalho. Paulão, do PT de Alagoas, ressalta a importância da mobilização dos trabalhadores e da sociedade para a aprovação do fim da escala 6x1. Ele também critica grupos políticos que apenas agora, às vésperas do segundo turno, dizem ser favoráveis à matéria.
0: Segundo Paulão, a aparente mudança de postura não afasta as ameaças aos direitos trabalhistas. Ele aponta riscos em uma possível reforma constitucional que, em sua opinião, é articulada por grandes banqueiros e alerta a população para que se mantenha atenta.
3: Tadeu Venere, do PT do Paraná, critica a mudança de posicionamento de representantes da extrema-direita sobre o fim da escala 6x1. Ele acredita que a modificação seja uma resposta ao temor das mobilizações populares e não uma revisão real de posicionamento.
0: Tadeu Venere questiona os argumentos sobre custos para pequenos negócios e a negociação individual de jornada de trabalho e rechaça também as posições contrárias a medidas sociais, como a anistia de dívidas e a votação de projeto contra a misoginia no Congresso Nacional.
4: Desenvolvimento Regional.
3: Denise Pessoa, do PT do Rio Grande do Sul, agradece o apoio recebido na eleição e se compromete em continuar seu trabalho em prol da saúde e educação e na busca de parcerias com o governo federal para custear a reconstrução no estado.
0: Ao fazer um balanço do mandato atual, Denise Pessoa menciona o campus da UFRGS, um novo aeroporto, o Instituto Federal em Gramado e o curso de medicina da Universidade Federal do Pampa, em Bagé, como principais vitórias. Ela

0: continuará atuando em defesa do SUS e de pautas climáticas.
1: Transportes. Bebeto do PP do Rio de Janeiro diz que a mobilidade urbana é uma das prioridades do seu mandato e cobra avanços em obras viárias na Baixada Fluminense. Entre as demandas, segundo ele, estão a construção de uma ligação entre a linha vermelha e a pista expressa da rodovia Presidente Dutra.
0: Bebeto também cobra a continuidade das obras de revitalização da ferrovia da Baixada Fluminense, incluindo a implantação de uma ciclovia entre São João do Meriti e Nova Iguaçu. Ele ainda destaca a importância da duplicação da Serra das Araras para a segurança e a fluidez do tráfego.
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1: Comissões.
3: A Câmara dos Deputados debate uma melhor integração entre universidades federais e setor produtivo. A repórter Agui Pontes tem os detalhes de uma proposta aprovada.
4: A Comissão de Ciência, Tecnologia e Inovação da Câmara dos Deputados aprovou um projeto que busca ampliar a cooperação entre universidades públicas e o setor produtivo. Segundo o autor da proposta, deputado Duda Ramos, do Podemos de Roraima, isso será feito com a criação de um Programa Nacional de Integração Universidade-Indústria. O objetivo é principalmente simplificar as relações entre o ambiente acadêmico e os setores produtivos. Segundo o relator deputado Júlio César Ribeiro, do Republicanos do Distrito Federal, a relação entre empresa e universidades é truncada e pouco funcional.
5: A proposta cria um ambiente muito mais favorável para a integração. Hoje, muitas parcerias deixam de acontecer por causa das burocracias, da insegurança jurídica e da dificuldade de aproximação entre universidades e empresas.
4: Além de intermediar essa relação, a proposta também prevê a criação de metas nacionais. Seriam metas como o número de parcerias firmadas, o volume de recursos captados em projetos, os registros de propriedade intelectual, de tecnologias somadas ao setor e outras formas de exercer impacto regional, social e econômico no setor produtivo. A governança política do Programa Nacional de Integração Universidade-Indústria seria feita em esfera federal. A proposta vai passar pelas comissões de Educação e de Constituição e Justiça. Da Rádio Câmara, de Brasília, Agui Pontes.
1: Educação.
0: Flávio Nogueira, do PT do Piauí, ressalta a importância dos investimentos em educação para ampliar as oportunidades da população. Ele cita a expansão das universidades e dos institutos federais como exemplo de política pública voltada à população mais pobre.
3: Flávio Nogueira considera que o acesso ao ensino superior e à formação técnica devem ser prioridade do poder público. Para o legislador, a oferta de educação gratuita contribui para reduzir as desigualdades sociais, especialmente entre os brasileiros que mais precisam do apoio do Estado.
1: Esporte.
0: A Câmara aprovou a proposta que obriga clubes esportivos a manterem profissionais idôneos e capacitados em alojamentos. A repórter Paula Bittar acompanhou a votação.
6: A Comissão de Constituição e Justiça da Câmara aprovou uma proposta que obriga os clubes esportivos a manterem em período integral nos alojamentos um corpo de profissionais idôneos e capacitados para assistir os jovens atletas em formação. De acordo com o texto aprovado, considera-se idônea a pessoa que trabalha honestamente com a observância do dever de cuidado que cumpre as regras estabelecidas por seus superiores, ou seja, fazendo sempre tudo com muito zelo e responsabilidade. O texto determina que o clube que descumprir a regra da presença de profissionais em período integral nos alojamentos poderá ter o contrato com o atleta em formação cancelado e também poderá ser

0: punido com multa de até R$50 mil, que será dobrada em caso de reincidência. O contrato também poderá ser cancelado se o clube não atender os requisitos de alojamento, alimentação, segurança e higiene adequados. Outra proposta aprovada pela CCJ torna obrigatória a presença de um profissional de educação física em entidades formadoras de atletas e escolinhas de esportes. Tanto essa quanto a que obriga os clubes esportivos a manterem em período integral nos alojamentos um corpo de profissionais idôneos e capacitados para assistir os jovens atletas em formação seguem agora para o Senado. Da Rádio Câmara, de Brasília, Paula Bittar.
1: Eleições. Charles Fernandes, do PSD da Bahia, defende uma reforma política com mandatos de 5 anos e o fim da reeleição para cargos de presidente, governadores e prefeitos. Em sua visão, a medida reduz gastos eleitorais e permite mais foco na gestão pública.
2: O deputado quer também a adoção do voto distrital para aproximar os deputados da população e anuncia que vai se esforçar para aprovar a pauta a partir de 2027. Na opinião de Charles Fernandes, o debate é urgente diante da proximidade das eleições municipais de 2028.
1: General Girão, do PL do Rio Grande do Norte, aponta aumento na intolerância política entre os brasileiros. O congressista defende o respeito às diferenças de opinião no parlamento, alertando para o risco de declarações que possam estimular a violência contra adversários políticos.
2: General Girão relata que seu gabinete no Rio Grande do Norte foi alvo de pichações e adesivos de caráter político. O parlamentar informa que solicitou a análise de imagens de segurança para identificar os responsáveis e que registrou um boletim de ocorrência sobre o fato.
1: Lucas Redecker, do PSD do Rio Grande do Sul, agradece aos eleitores pela renovação do mandato e faz críticas à condução da economia pelo governo federal. Ele questiona o custo de vida e afirma que os preços elevados no supermercado pesam no orçamento das famílias brasileiras.
2: Lucas Redecker também defende a apuração de suspeitas envolvendo integrantes do judiciário e cobra que possíveis irregularidades sejam investigadas. Ele afirma que pretende manter o tema em debate com foco na responsabilização de autoridades e no combate à impunidade.
3: Relações Exteriores.
1: Alice Portugal, do PCdoB da Bahia, defende a soberania nacional diante do que considera uma ameaça de interferência estrangeira nas decisões do Brasil. Ela alerta para o risco de exploração das riquezas minerais por empresas de outros países, sem que os interesses brasileiros sejam priorizados.
2: Alice Portugal critica a possibilidade de acordos que ampliem o controle internacional sobre recursos estratégicos do país. Ela afirma que a proteção do patrimônio nacional e dos direitos da população são fundamentais para que o Brasil preserve sua autonomia.
3: Segurança Pública.
1: Gilmar Machado, do PT de Minas Gerais, comemora o avanço da PEC da Segurança Pública no Senado. O deputado ressalta que a proposta fortalece o combate ao crime organizado ao ampliar a integração entre as forças policiais de todo o país.
2: Gilmar Machado destaca que o texto inclui o Sistema Único de Segurança Pública na Constituição, além de permitir a criação de polícias municipais. A proposta também estabelece mecanismos de financiamento para o setor com o objetivo de ampliar os recursos contra a criminalidade.
3: Votação.
1: Plenário da Câmara aprova projeto que institui um programa de atenção integral no Sistema Único de Saúde às pessoas com epilepsia. O repórter Antônio Vital tem as informações.
4: A Câmara dos Deputados aprovou o projeto que cria um programa nacional de atenção integral às pessoas com epilepsia no Sistema Único de Saúde, o SUS. O objetivo do programa é combater o preconceito e proporcionar atendimento integral às pessoas com epilepsia, de modo a reduzir as manifestações clínicas da doença e a ocorrência de sequelas. O projeto apresentado pelo deputado Rui Carneiro, do Podemos da Paraíba, foi modificado pela relatora, deputada Laura Carneiro, do PSD do Rio de Janeiro. O texto aprovado anteriormente pela Comissão de Saúde da Câmara garantia, entre outras coisas, atendimento multiprofissional e especializado, assistência farmacêutica, acesso ao tratamento indicado, inclusive cirúrgico, leitos para internação em enfermarias e UTI, além de acompanhamento especializado à gestante antes e depois do parto. O texto aprovado prevê acesso da pessoa com epilepsia aos serviços de atenção primária, especializada e hospitalar, bem como acesso aos medicamentos incorporados pelo SUS e aos procedimentos terapêuticos e cirúrgicos indicados clinicamente e disponibilizados pelo Sistema Único de Saúde. Prevê ainda ações educativas.

0: ativas para divulgar informações e orientações sobre a doença e o treinamento de profissionais da educação e dos transportes públicos para conhecer e reconhecer os sinais de crise epilética e sobre como agir em casos desse tipo. O acordo que resultou na aprovação da proposta, com o apoio do governo, também retirou do texto o artigo que previa horário de serviço especial para trabalhadores em fase de tratamento. A relatora Laura Carneiro explicou que as alterações priorizam a estrutura já existente do SUS, sem criar privilégios.
1: Trata-se de alterações meritórias, porque prioriza a utilização das estruturas já existentes no SUS, que se encontram em permanente evolução, e baseiam-se na razoabilidade ao proteger os direitos das pessoas com epilepsia, sem criar privilégios indevidos. Dessa forma, são mantidos os avanços do cuidado integral à saúde desse grupo de pessoas, sem comprometer a igualdade e a justiça social.
0: O projeto que cria o Programa Nacional de Atenção Integral às Pessoas com Epilepsia no SUS agora será analisado pelo Senado. Da Rádio Câmara de Brasília, com informações de Daniele Lessa, Antônio Vital.
2: Últimas notícias. Os deputados iniciaram no final da tarde a análise do projeto do governo federal que aumenta o teto de receita do microempreendedor individual. O texto do
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fechadinha. Agora é hora de fechar as abas que estão abertas aí, dar uma reiniciada, aumentar esse som que tá ouvindo a Colonial e curtir a nossa companhia. Obrigado pela audiência. Eu sou Gabriel Ribeiro. Bora, porque a noite tá só começando aqui na Colonial. Hugo e Thiago com Ana Bise. Vou te amar. 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

que quando chega a noite você parece um computador velho já, né? Custando pra processar. Mas deixa isso pra lá, vambora aqui pra mais uma quarta-feira. Agora é hora de dar uma respiradinha.

0: simples assim.
1: Bubuzinho na Colonial, a melhor do Farapeva aí, ó, fechadão com amor. Antes teve Leandro e Romário com Ícaro e Gilmar. Corações egoístas aqui na 104.7. Boa noite pra você que tá ligado com a gente aqui, trembão, a quarta-feira, hein? Bem adiantada, a semana começou bem acelerada, depois de um feriadinho na segunda-feira aí, Nossa Senhora Aparecida, Dia das Crianças. E a gente tem que acelerar a semana pra resolver a vida, né? Tem dia que a gente resolve tanta coisa que merece até bater uma palma pra gente mesmo aí, de tanto que nós somos eficientes, né? Mas tem dia que a gente faz só o básico e já pensa assim, ah, hoje entreguei até demais, né? E tá tudo bem, tudo certo. O importante é seguir em frente sem se cobrar como se fosse uma máquina. Bom, depois do intervalo, mais música. Você está na Colonial FM. Boa noite aí de quarta-feira.
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1: 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Boa noite.
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7: De volta aqui na sua Colonial, tem Danilo e Davi. Eu não sou terapia, Colonial FM.

0: você estiver. Isso que é bom do rádio, né? Eu não sei onde é que você tá, mas eu sei que você tá aí. Isso já é muito bom. Obrigado pela companhia. Eu sou Gabriel Ribeiro. Sabe de uma coisa? Tem gente que chega pra você e fala assim, ah, tá tudo bem? Como é que tá as coisas? Tal, já vai andando antes mesmo de você responder, né? Aí você começa o tudo pra responder que tá tudo bem, a pessoa tá lá na esquina já. Isso não é pergunta, não. Isso é um cumprimento com prazo de validade, né? Mas é assim mesmo. A minha opinião é que a gente tem que ter mais tempo pra bater uma prosa, pra escutar, pra discutir, mas eu sei que a correria não deixa, às vezes, né? No meio da correria, às vezes, um pouquinho de atenção de verdade vale mais do que muitas palavras na vida. Um pouquinho mais de atenção. Obrigado pela companhia, eu sou Gabriel Ribeiro, você está na Colonial, a melhor do Alto Paraopeba. Fique aí.
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7: Oi, bom demais? Como é que você tá? Tudo bem? Dá tempo de responder que tá tudo bem, né? Tem Gabi Soares aqui na Noite da Colonial. Quartou, cerveja de boteco, Colonial FM.

0: 91.7, faltando 5 pras 9. Boa noite, gente.
1: Essa moça é pra casar.
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0: com Miguel, Don't Forget My Love. Também teve Diego e Vitor Hugo aí, ó, Moça Pra Casar. Bom fim de noite pra você que tá ouvindo a gente em qualquer canto aqui do Alto Paraopeba, do Brasil e do mundo todo também aí, né? A gente faz o que pode pela vida fora aí, eu sei que não dá pra agradar todo mundo. Você faz de um jeito, alguém reclama, aí você faz diferente, parece outro pra reclamar também. Então, pelo menos, faça as coisas com consciência e sem ficar tentando ganhar a aprovação de todo mundo, tá bom? Porque se você for depender de unanimidade de todo mundo aplaudir e aprovar pra você viver, não vai sair nem de casa, tá? Ó, eu sou Gabriel Ribeiro, volto já com mais som e mais bate-papo aqui na Colonial. Boa noite.
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0: 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Agora 9:02.
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